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2: E aí, galera Popstar, chegou a Andressa Pires, sua guia oficial pelo universo das celebridades. E já chegamos com tudo. E olha só, a notícia que tá bombando e agitando os corredores dos famosos é sobre a nossa querida Larissa Manoela. A atriz acaba de vencer mais uma batalha importante na justiça. Sim, gente, ela conseguiu anular aquele contrato vitalício que tinha sido assinado pelos pais. Os desembargadores votaram em unanimidade a favor dela, dando um ponto final nessa novela que acompanhamos de perto. Que poder, não é mesmo? Larissa Manoela mostrando que não tá pra brincadeira. E a gente segue de olho em tudo. Daqui a pouquinho, o Popstar volta com mais notícias e muita música boa. Fica ligado, não sai daí!

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1: Estamos de volta, gente, e o trajeto do sertanejo permanece magnífico por aqui. Chegou o momento de ouvir o coração e deixar a viola ecoar. Aqui no Paixão Sertaneja só toca o que você exatamente gosta de ouvir, como deve ser.
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2: Vai, barulho aí, alô, banda!
3: Aí, olha, Júlio César.
2: Satisfação, meu irmão.

0: eu tenho certeza que essa faixa aqui é daquelas que a gente precisa escutar mais uma vez, sem demora. Se alguém especial nos seus pensamentos nesse exato momento, meu querido, minha linda, agora é a hora de dedicar algo a essa pessoa, como essa canção. E o Paixão Sertaneja segue por aqui trazendo o melhor da música sertaneja pra esquentar o seu coraçãozinho.
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0: 8h16.
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1: E falando em gente que faz a diferença, a gente tem uma notícia super legal, fresquinha do mundo das celebs. Sabe o manifesto Reflorestar Mentes, da nossa querida Sônia Guajajara? Ele tá bombando. Vários artistas, intelectuais e personalidades de peso estão dando maior apoio a esse movimento. É a galera do entretenimento, usando a voz para uma causa importante, né? Demais ver essa união. E ó, essa é só a pontinha do iceberg. Fica ligado que Popstar volta já já com muito mais pra você. Não sai daí, hein?

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9: De volta e seguros no caminho da música sertaneja de qualidade. Simbora. A viola, gente, já tá vibrando por aqui e o coração preparado para mais emoções. Aqui no Paixão Sertaneja, seguimos com as canções que abraçam profundamente o coraçãozinho da gente.

0: até isso aqui. Olha só que maravilha, gente. Aproveita cada segundo dessa música, porque essa é pra eternizar na memória. Houve alguma memória daquela pessoa especial ou daquele local especial depois que você ouviu essa canção? Permaneça ligado, porque tem mais modão chegando a todo instante.
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1: 8h30.
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1: E aí, galera antenada? Andressa Pires chegando com a sua dose de fofoca aqui no Popstar. Que alegria ter você ligado na gente para mais um giro pelo mundo das celebridades. E olha que a gente já começa com uma notícia que é pura inspiração, viu? O nosso querido Wagner Moura, ícone do cinema e da TV, abriu o jogo e revelou um dos segredos para manter um casamento

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1: Aqui estamos nós novamente no caminho da nossa eterna aventura sertaneja, claro, sem perder a trilha. Se ainda tá ouvindo o nosso super programa, eu te agradeço e, pra comemorar, te prometo que o melhor tá por chegar. Com a viola afinada e a sanfona suspirando, meu coração segue batendo no ritmo da próxima canção. Aqui no Paixão Sertaneja, cada canção é um fragmento da nossa história, uma expressão dos nossos sentimentos. Mantenha-se firme e venha comigo, porque a via tá encantadora e o entusiasmo por aqui só aumenta.
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0: Nossa, que moda envolvente, né? Cada estrofe traz uma lembrança boa. E você, já viveu uma experiência assim? Compartilha com a gente. Seguimos adiante com hits sertanejos incríveis no Paixão Sertaneja.
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0: delícia de som, né? Mas agora, gente, preciso fazer uma pausa rapidinha. Já já eu tô de volta com mais música de qualidade por aqui. Só um instante agora pra molhar a garganta e afinar a viola, que já já tem mais adiante. Continue com a gente, porque o percurso desse super programa tá incrível. Logo mais, o Paixão Sertaneja vai estar retornando, enchendo a sua sintonia com emoção.
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2: 8h46.
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1: Popstar tá de volta e a gente fala agora de Matheus e Cauã, que estão com um pepino daqueles. A justiça bateu o martelo e obrigou a dupla a depositar 20% de todas as suas receitas e royalties para ex-empresários. E não para por aí, viu? Até o jatinho deles tá restrito. É, a vida de popstar nem sempre é só brilho, né? E é isso, minha gente. Fica ligado, porque amanhã tem mais. Até a próxima!

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0: encerramos mais uma grande edição do Paixão Sertaneja. Foi esplêndido percorrer esse caminho de modas fantásticas tendo você aí do outro lado. Com cada canção, revivemos momentos, sorrimos, nos emocionamos e deixamos o coração se expressar. Eu, Josimai, com o coração pleno, me agradeço por essa boa conversa, agradeço por sua agradável companhia. Foi incrível! O sertanejo é mais que música, é um encontro, uma memória, uma realidade. Seguinte, moçada, vou encerrando por aqui, mas não fica triste não, porque a nossa próxima aventura já está no calendário. Até lá! Cuide-se, tá, gente? Deixe-se inspirar, mantenha a vida pulsando ao compasso da nossa maravilhosa música sertaneja.
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2: 8h57.
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2: Oi, minhas queridas. Que alegria imensa ter você aqui com a gente no Toque de Mulher. A gente sabe que a vida é uma correria, né? Mas é tão importante a gente se cuidar, cuidar de quem a gente ama e das nossas amizades. Uma dica que faz a diferença no dia a dia. Que tal incluir proteína em todas as refeições? Um ovinho no café, um iogurte no lanche, frango ou feijão no almoço. Isso ajuda a controlar a fome, preservar a massa muscular e ainda dá aquela força para o seu metabolismo. E já que estamos falando de cuidar da gente, que tal tirar um tempo só para você e seu amor? Um café sem celular, uma caminhada juntos ou só conversar no sofá? Esses momentos, mesmo que curtos, reacendem a intimidade e a conexão. E as amigas? Ah, as amigas! Vamos celebrar as conquistas umas das outras. Torcer de verdade, sem comparação. Uma amizade assim é um tesouro. Fica por aí, que no Toque de Mulher eu volto já já com mais dicas pra gente se inspirar.
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Oi, gente! Excelente terça-feira! Até que enfim, a terça-feira cheguei pra te fazer companhia na nossa Noite da Conte. Eu sou a Paty, a Patrícia Stephanie, e tô por aqui pra te fazer companhia com muita alegria. E é claro que eu quero você sempre comigo por aqui. Espero que esteja tudo muito bem na tua vida. Vamos trazer o primeiro sucesso da nossa Noite da Conte desta terça-feira, dia 11 de agosto. E eu chamo ele, Hugo Henrique, quando? Mas é calma, é só o começo.

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2: 9:16.
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7: Olá, minhas queridas. Que alegria estar de volta aqui no Toque de Mulher. Sempre com aquela energia boa e dicas que fazem a diferença na nossa vida, não é mesmo? E a gente sabe que muitas vezes são os pequenos gestos que realmente tocam o coração e fortalecem as conexões. Por isso, a nossa dica é sobre surpresas simples e personalizadas. Não precisa ser nada caro, sabe? Uma música que a pessoa gosta tocando quando ela chega em casa, aquele doce preferido que você comprou no caminho, ou até uma foto antiga enviada com uma mensagem bem carinhosa. Tudo isso já cria momentos super especiais. É uma forma linda de mostrar que a gente presta atenção no que faz o outro feliz. É a nossa atenção transformada em gesto, puro carinho. Ah, e essa é só uma das inspirações que temos para vocês. Daqui a pouquinho, no Toque de Mulher, a gente volta com muito mais. Não sai daí.
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0: acabou de curtir Ed Sheeran pra fechar o nosso primeiro bloco da nossa noite da Conte. E é claro que tem mais sucessos pra gente poder curtir nessa noite bem juntinhos aqui dessa terça-feira. Daqui a pouquinho tem Dilcinho, tem Diego e Victor Hugo, tem Thaim e Thiago e muito mais. Eu vou buscar agora os melhores parceiros da Conte FM. Fica comigo.
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2: 9h30.
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0: Quando surge aquela vontade grande de comprar algo que não estava nos planos? A sugestão é essa. Anota o produto, o valor e espera um dia. No dia seguinte, com calma, você vê se a vontade ainda está ali ou se já passou. Na maioria das vezes, meninas, a gente percebe que o impulso esfria. Essa pequena pausa nos ajuda a evitar arrependimentos e protege o nosso dinheirinho de decisões apressadas. É um autocuidado que faz toda a diferença. Fica ligadinha, que já já a gente volta com a próxima parte do nosso programa, cheinha de mais dicas para você, aqui no Toque de Mulher.
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Ó, de novo, estamos de volta com mais música, sempre aqui na nossa noite delícia da Ponte FM. E quem vem cantando? Ele, né? Dilcinho. Ele ou eu? Na sequência tem Vitor e Gustavo, a participação de João Carreiro. Tem Ferrugem, Ícaro e Gilmar e muito mais. Gente, é só o início do nosso segundo bloco.

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1: 9h44.
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5: Oi, maravilhosas que acompanharam a gente. Andressa Pires por aqui, com um coração cheio de carinho por cada uma de vocês. Que delícia a nossa companhia, né? E para fechar essa nossa conversa com chave de ouro, quero deixar uma dica super especial do nosso Toque de Mulher. Lembrem-se sempre de investir no próprio bem-estar. Sabe, manter o romantismo, a leveza nas relações, tudo isso começa em como a gente tá consigo mesma. Quando você se cuida, cultiva seus interesses, mantém a autoestima lá em cima, você chega na relação mais leve e muito mais interessante. Relacionamentos ficam mais vivos quando as duas pessoas têm vida própria e escolhem estar juntas por puro desejo, não por necessidade. É lindo demais. Então se cuidem, se amem. Quero agradecer de coração a sua companhia, sua sintonia com a gente. Volto no próximo programa, no mesmo horário, com muito mais Toque de Mulher para todas nós. Um beijo enorme e até lá.
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0: Monique e Juliano, seja ex na sua noite bem deliciosa e maravilhosa por aqui. Você sabe, né, gente, que a gente adora ter você por aqui pelas nossas redes sociais. Ah, detalhe, quando você também baixa o nosso aplicativo Eu Adoro, você pode curtir a Conte FM de qualquer lugar do mundo pelo nosso aplicativo. E ó, na palma da sua mão, eu tô falando, você curte. Você pode curtir a gente com fone de ouvido. Ó, que delícia! Que delícia! Baixe o nosso aplicativo, não paga nada, não vai pesar a memória do seu celular. Pelo contrário, vai levar muita alegria. Pode acreditar, pode confiar que você tá com a gente na maior e na melhor rede de rádios do estado. Fica comigo que eu já volto, peraí.
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2: 9:58.
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1: Conte FM, onde você estiver, estamos de volta com mais músicas e agora com o nosso terceiro bloco, ou seja, tem mais músicas pra curtir. Tem Maiara Maraíza, Alexandre Pires, Jorge Matheus, Lamona Prado, Pedro Paulo e Alex e agora tem Lucas Barros. Descrição perfeita.

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0: onde você estiver, excelente noite de terça-feira. Você acabou de curtir Felipe e Rodrigo, Caos de Alguém. Bora falar de coisa boa, porque aqui não tem caos nenhum, viu, gente? Exatamente. As filhas da Virgínia Fonseca e Zé Felipe, a Maria Alice e Maria Flor, ainda são bem pequenas, né? Mas já protagonizam momentos de luxo nas redes sociais. Pois é, acostumadas a aparecer nos registros da família, as meninas já surgiram usando bolsas e roupas de grifes internacionais que, aliás, chamaram a atenção não apenas pelo visual, mas também pelo ó, pelo valor, pelo preço. E se você acha que estamos falando apenas de uma bolsinha infantil, prepare o bolso. Isso porque alguns dos acessórios usados pelas herdeiras chegam à casa das dezenas e milhares de reais. Tá bom pra você? Um dos itens que mais impressionou os internautas, por exemplo, foi uma bolsa, né, da Maria Alice e da Maria Flor. O acessório ficou avaliado na época em cerca de 14 mil reais, o equivalente, aliás, a 14 mil dólares, corrigindo, 14 mil dólares, o equivalente aproximadamente a 76 mil reais. As meninas apareceram juntas com a peça em um registro compartilhado por Virgínia, transformando o acessório de luxo em mais um detalhe de um momento em família. E cada um tava com uma bolsa, tá, meu amor? Brinca pra você ver. 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
2: 10:28.

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1: Onde você estiver, Rádio Conte de volta com mais músicas, com mais sucesso, com mais energia. E falar em energia, deixa eu chamar essa diva aqui, ó, Beyoncé.

0: 10h47.
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0: Atlântia FM, onde você estiver. Emília, Ludmilla e Zeca, gente. Não se vê. Assim a gente fecha muito bem mais um bloco por aqui. E vou e volto trazendo Bon Jovi, Vitor Clay, Tom e Léo, Léo Pires. Nossa, gente, nem vou parar por aqui. São muitos sucessos. Calma, já já.
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2: 10h57.
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6: E aí, galera conectada? Que alegria ter você ligado aqui no Link, abrindo nosso bate-papo com a energia lá em cima. Chega mais, que a gente tem muita coisa boa pra te contar, com a informação que você curte e o entretenimento de primeira. Vamos direto ao ponto, porque o mundo das celebridades não para. E olha só essa que tá bombando nas redes. A Caroline Klein, que tá grávida pela quarta vez e super perto de dar à luz, resolveu usar o bom humor pra contar o perrengue que o maridão tá passando. Parece que o Júlio pegou uma virose e ela soltou a frase icônica: "Homem doente é impressionante." Quem nunca, né? É um verdadeiro drama na casa do ator. E a gente sabe bem como é essa história. Segura essa que já já tem mais novidades no Link. Fica ligado, a gente segue junto.
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Onde você estiver, Rádio Conte, claro que tem mais sucessos pra você. Mas antes eu quero te agradecer pela companhia, pela carona, pela audiência, trabalhando em casa no Sítio Chácara Fazenda e tá aqui com a gente. Adoro. Vamos curtir? Vitor Clay e Jorge Matheus.

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1: 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E aí, galera? De volta no ar, no seu programa Link, com aquela energia boa que a gente adora. Espero que esteja tudo em ordem por aí, porque aqui a gente já chega com as últimas do mundo dos famosos, do jeito que você gosta, sem enrolação. E olha, começando com uma notícia que tocou muita gente. A influenciadora Bruna Furlan, que é neta do nosso querido Carlos Alberto de Nóbrega, fez um desabafo super emocionante lá no Instagram dela. Ela compartilhou uma carta aberta, onde fala sobre um diagnóstico de câncer. E a frase que ela usou, que realmente impactou, foi: "Nada mais me assusta." Uma mensagem de força, né? É um momento super delicado e a Bruna mostrando uma garra incrível. A gente manda toda a energia positiva para ela, para toda a família. É nessas horas que a gente vê a força que as pessoas têm para enfrentar os desafios. E por falar em força e superação, o Link tá só começando, viu? Tem muito mais vindo aí, com mais interatividade e as notícias que agitam o seu dia. Não sai daí não, daqui a pouco eu volto com mais novidades para você.
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0: você estiver, Rádio Conte Messi, pra gente fechar o nosso quinto bloco nessa terça-feira. Acabou não, vou lá buscar o nosso último bloco musical da nossa noite da Conte. Pera que tem mais, já já.
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2: 11:30.
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4: E aí, galera conectada, muito bem-vindos ao Link. Chegamos com a energia lá em cima e as notícias que estão bombando nas redes pra você. E pra começar, já tem um babado que agitou a web: o fim da amizade de tia Milena e Ana Paula Renault. É isso mesmo, a tia Milena revelou que não mantém mais uma amizade com a Ana Paula Renault, especialmente depois do fim do BBB 26. Segundo ela, a questão da Ana Paula está ligada ao grupo Eternos, e essa é a bomba que está fazendo a internet inteira comentar. A galera não fala de outra coisa, todo mundo querendo entender os detalhes desse distanciamento entre as duas. Parece que a novela continua fora da casa mais vigiada do Brasil, né? E a gente, claro, tá de olho em cada detalhe para te manter super atualizado. Fica ligado na nossa frequência, porque a gente volta já com mais link para você. Não sai daí!

0: Oi, gente, estamos de volta nessa terça-feira bem deliciosa. É o nosso último bloco musical por aqui, mas é o último assim, ó, cheio de sucessos. Tá duvidando? A gente vai curtir Marcos e Belucci, Turma do Pagode, Fernando Sorocaba, Gustavo Lima. Ufa, são vários sucessos que a gente curte a partir de agora. É o nosso último bloco da nossa Noite da Conte.
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1: Fala galera que tá ligadíssima no Link. Que energia boa acompanhar vocês por aqui. E por falar em pura emoção, o Thiaguinho, nosso cantor super talentoso, abriu o coração sobre um momento muito especial. O primeiro Dia dos Pais com o filho dele, o Bento, que tem 10 meses. Ele disse, e a gente amou, que o Bento tomou conta de um lugar que nem ele sabia que existia. Que demais, né? É muito amor envolvido. Essa declaração do Thiaguinho mostra bem como a vida da gente muda. E pra melhor, quando a família cresce, a gente se redescobre, não é? E é com essa vibe de carinho e novidade que o nosso Link de hoje vai ficando por aqui. Foi incrível ter a sua companhia, a sua energia, a sua sintonia com a gente. A gente se conecta de novo na nossa próxima edição, com mais Link pra você. Um beijo enorme, se cuida e até a próxima. Valeu!
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0: Onde você estiver, Rádio Conte, você acabou de curtir pra gente fechar essa noite de terça-feira, Noite da Conte, Gabriel Elias e Teatro Mágico pra ser nós dois. Eu vou embora, mas calma, mais tarde, na sua quarta-feira, na metade da semana, eu tô de volta trazendo mais músicas aqui na nossa Noite da Conte. Sou a Patrícia Stephanie, mais tarde, já, daqui a pouquinho, tem mais. A direção geral é dele, do Dr. Rodrigo Barbosa.
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0: 1h14.
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0: 2 horas.
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0: 3:29.
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1: Alô, amigos da estrada! É hora de apertar o cinto e soltar o freio de mão. Aqui é o Fernando Riquetti e vou fazer companhia com você nesta meia hora. Brasil Caminhoneiro está no ar! Olha, turma, sempre que paramos para conversar com os estradeiros, um dos assuntos mais levantados por eles é o valor do frete. E sempre ouvimos muita reclamação, muita crítica também, viu? Ouçam aí o depoimento de dois parceiros do trecho, o Francisco Dantas e o Serafim Dias.
2: Às vezes não compensa nem viajar. Um pedágio alto, comida cara, banho caro, tudo caro. Subiu tudo. 300 contos você não dá para nada. Ele tem que, chorar bastante pro patrão. Olha o diesel, como é que pode? Porque varia de cidade para cidade, né? Às vezes tem que... Então, o pessoal que paga o frete tem que ter um bom senso, né? Ver hospedagem, ver o óleo diesel, ver a diária, né? Tá tudo difícil.
3: Eu acho que o piso tinha que ser igual para todo mundo, né? Eu gostaria que fosse, né? Não por sindicato, né? O preço tinha que ser, acho que um valor adequado para todos os caminhoneiros, né? Caminhão, carreteiros, né? Não fica difícil. A sobrevivência tá demais, né? A gente ganha mais, praticamente, para pagar as contas para comer. Pra você educar um filho, pra pagar uma faculdade é muito difícil. Não sobra, muito difícil.
1: E tem mais bronca, viu? Essa é do carreteiro Cláudio Lima, de Porto Alegre, no Rio Grande do Sul. Vamos ouvir.
2: O nosso governo tem que entender, tem que sentar na mesa. Todo o sistema e ver que cada um ganha um pouquinho, todo mundo ganha. Mas só eles querem ganhar.
1: Dilmar Bueno também diz que é preciso criar condições para a manutenção do caminhoneiro na estrada.
4: E realmente o caminhoneiro, a grande resposta que nós precisamos dar para o caminhoneiro nesses dois assuntos eternos e polêmicos da categoria, que bastante evidenciado, inclusive agora, né, que são os reajustes de combustível e a questão do frete, é darmos a condição do caminhoneiro, a condição legal, institucional e comercial, para ele também exercer o livre direito de negociação do frete dele.
1: É isso aí, Dilma. Grande abraço. Muito obrigado, viu, meu irmão? É o que a gente sempre comenta com você, viu, estradeiro? Caminhoneiro precisa aprender a repassar os custos de produção ao seu preço, administrar bem o seu negócio. E a gente, ó, não pode destruir o próprio frete. Já cansei de ver aí, ó, o estradeiro furando uma negociação de caminhoneiros, por exemplo, com uma transportadora, num determinado valor de frete. É aquele tal negócio, né? Sempre tem aquele que oferece o frete muito mais baixo e que acaba pegando um transporte e passando depois por dificuldades.
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1: Turma, ontem nós falamos sobre a grande procura das transportadoras por motoristas habilitados na letra E. E o nosso repórter Francisco Garonci foi até um centro de formação de condutores e conversou com o instrutor de trânsito Alexandre Oliveira. Ele nos conta qual é a maior dificuldade que os alunos encontram. Vamos ouvir.
6: A maior dificuldade deles são os métodos de manobras, né? Que é totalmente diferente, porque o ângulo de visão de dentro de uma carreta desse é totalmente diferente dos outros. Então, é os ângulos de visão, que justamente são as manobras que dificultam eles.
7: Quais são as principais manobras que você tem que preparar o aluno para ele fazer na hora?
6: Uma volta no pátio do Detran, que é representando uma via, e uma garagem, que representa uma doca. Então, para isso, ele tem que alinhar o carro e ter uma manobra precisa para poder encaixar esse carro dentro da garagem.
7: E já teve algum caminhoneiro que chegou aqui para conseguir a categoria E e tenha chegado à conclusão de que era muito difícil, que aquilo não era para ele?
6: Ah, já aconteceu bastante, mas eu disse, você, é um objetivo que você tem que ter. Se você chegou até aqui, já está no caminhão, já está no ônibus, então vamos lá. Então incentive ele, tá? Que tem que ter muita paciência, principalmente carreta, tem que ter paciência e muita calma para poder entender a movimentação

0: com quem está aprendendo na prática. Ouçam só o bate-papo dele com o aluno Carlos Roberto Lemos.
1: E aí, como é que está sendo o desafio de dominar essa máquina aqui?
2: É um pouco difícil, né? Diferente daquilo que a gente está acostumado. A gente vem de carro pequeno, mas com as técnicas que o instrutor passa pra gente, a gente vai aprendendo.
1: Por que que você decidiu se tornar um carreteiro?
2: Mas uma oportunidade de emprego, né? A realidade é essa.
1: Carlos, como é que você enxerga o seu papel, né, como condutor de um veículo desse tamanho, articulado, dentro da segurança de todo mundo que está dividindo a estrada contigo?
2: É, temos que ter muita atenção, né? A principal questão é essa, atenção. A gente está num carro muito grande e a maioria ao nosso redor são carros pequenos, motocicletas. A gente tem que ter muita atenção.
1: Você está na primeira aula. Você acha que vai dar conta de daqui a algum tempo estar na estrada conduzindo esses veículos articulados por aí?
2: Vamos sim, com a permissão de Deus e as orientações do instrutor, a gente chega lá.
1: É isso aí, pessoal. E o que não vão faltar são oportunidades para os novos carreteiros transportarem cargas cruzando esse nosso país e tendo a consciência de que a sua maior responsabilidade será conduzir com segurança. E essa conversa não termina aqui. A gente continua junto nas redes sociais, porque segurança é aqui com o Garonce.
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0: Simbora tocar o modão.

0: Que pancada, bebê.
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2: E o diesel na veia de hoje é com o estradeiro Anderson. O moço está aqui numa dele fazendo transporte de carga a granel pelos lados de Betim, em Minas Gerais. E é um estradeiro que seguiu aí na vocação por influência não do pai, mas de gente importante na família. Tudo bem, Anderson?
4: Opa, tudo bem, Riquete, e você?
2: Graças a Deus, tudo jóia. Quem que te influenciou aí para estar abraçando o volante aí no dia a dia como profissão?
4: Então, eu tive influência dos meus tios. Desde pequeno, eu tenho um tio que é caminhoneiro,

0: e o outro que é motorista rodoviário de ônibus, né? E aí sempre a influência deles, ia viajar com eles quando era criança, e aí foi crescendo até hoje, aí fui levando essa vida aí, e hoje, graças a Deus, estou trabalhando no ramo.
1: Quem mais tinha mais influência? Era esse teu tio aí que trabalhava com o caminhão ou aquele que trabalhava com
0: o
1: ônibus?
0: O que trabalha com caminhão. Ele que me influenciou, que eu tinha mais contato com ele, né?
1: E tem outro tio que tinha o ônibus, né, que você falou, e que você também costumava viajar com ele.
0: Sim, aí eu tinha um outro tio que ele tinha ônibus, aí ele trabalhou em empresa de ônibus, e depois ele conseguiu montar uma empresa de ônibus também. E com ele também, ele fazia muita excursão, Aparecida, litoral de São Paulo também, e aí eu acompanhava ele, ia junto, ia com meus primos também, e sempre ali do lado dele, ali só de olho no painel e no volante, né?
1: Você se imaginava fazendo alguma coisa hoje, a não ser tocar um caminhão?
0: Olha, é aquilo, né? Coisa que vem de infância, e as dificuldades tem muitas, mas eu acho que o que é mais importante é o amor mesmo que tanto eu quanto a maioria dos companheiros aí de estrada tem pela profissão. E hoje a gente passa aí muita dificuldade com assalto, pessoal aí com frete baixo também, um monte de risco, mas acho que o que vale mesmo é o amor à profissão, né? Então é isso que move a gente aí a estar rodando o Brasil inteiro aí.
1: Legal, Anderson. Quero agradecer pela gentileza, meu irmão, de abrir teu coração, contar tua história pra gente, que eu tenho certeza aí que animou um pouquinho mais a tocada da turma que tá acompanhando esse nosso bate-papo. Obrigado, viu, meu irmão?
0: Opa, sempre que dispor aí, estamos aí na luta aí, na estrada aí.
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4: Vamos de música!
1: Simone Mendes!

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1: Parceiro, sabe quando você tem aquele baúzão térmico, mas já não está mais servindo para poder fazer o transporte da carga frigorificada e você quer de repente passar ele para a carga seca? Você sabe que dá para fazer esse processo inverso? É verdade. Quem vai explicar para a gente é o Ademilton. O moço é responsável nesse assunto numa oficina de carrocerias. Paulinho, solta a matéria aí, meu irmão.
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2: O pessoal tá toda fazendo adaptações em implementos usados e olha só que legal, implemento novinho em folha saindo da linha, né, Ademilton?
3: Sim, graças a Deus, né, esse cliente aí, na verdade, ele comprou para ser um baú refrigerado. Tá. Como ele viu que a demanda do carga seca aumentou muito, ele opinou para fazer um baú carga seca. Eu tô fazendo isso com exclusividade para esse cliente, é o primeiro baú dele. Então, aí, a demanda tá crescendo dos dois lados.
2: Por isso que é importante, gente, você sempre conversar com alguém que é especializado no mercado antes de poder fazer a compra do teu implemento. O Ademilton é assim, ele recomenda, ajuda, vai junto. Quando não acha o implemento ideal, ele sempre dá uma alternativa. Ah, no meu estoque eu tenho um. A turma vai conseguir trabalhar de acordo, né, Ademilton?
3: Sim, a gente dá essa opção pro cliente, sim. Talvez o cliente liga atrás do baú usado. Eu dou umas dicas para ele. Se eu tiver um aqui que dá para a gente adaptar, a gente adapta.
2: Por exemplo, um baú de alumínio como esse, de repente o caminhão acabou tombando. Se amassou uma parte de toda essa parte estrutural, dá para arrumar ou depende muito do tipo de colisão que esse baú sofreu?
3: Não, dá para arrumar sim. Porque cada lateral, ela é separada, né? Ela é encaixada separadamente. Então dá para arrumar sim.
2: Agora uma coisa, Ademilton, que já aconteceu comigo uma vez. Eu estava com um baú de alumínio e a rua era estreita. Acabou pendendo para o lado direito, eu não vi que tinha um galho de uma árvore. Acabou rasgando uma parte do baú do caminhão que eu estava fazendo o teste. O que, que é recomendado? Trocar toda a parte de chaparia ou dá para fazer um remendo e o serviço fica bem feito?
3: Não, o ideal é trocar só aquela chapa que foi rasgada. Então dá para trocar uma chapa, duas, também dá para fazer um remendo. Não fica um negócio muito bonito esteticamente o remendo. Certo. O ideal seria trocar a chapa para ficar um negócio mais legal, né?
2: E outra dica que o Ademilton tá dando, gente, é na hora de você fazer a compra do teu baú, vê se o assoalho não tá podre, porque isso aí, ó, acaba elevando demais o preço da manutenção e às vezes acaba até tornando o baú inviável, né? Dependendo do preço que ele pagou, né?
3: Então, a gente costuma dizer que o assoalho e o chassi do baú é o coração do baú, né? Se ele tá ruim, não tem como você trabalhar. Você comprou, você vai ter que encostar para arrumar. Aí encostou para arrumar, tem prejuízo com o carro parado. Então é bom olhar bem para não ter surpresa depois.
2: Boa. No caso da porta de um baú frigorificado, tem algum ajuste? De repente o camarada sempre tem que estar dando uma olhada para ver se não está tendo vazamento?
3: Sim, tem que olhar sempre. Às vezes dá ré, encosta, às vezes o outro cara dá ré, encosta. Então é sempre estar olhando, tem que estar olhando sempre, não tem jeito.
2: E sempre na hora de comprar um baú usado, sempre dá uma olhada na nota fiscal, documentação, para não levar coisa que não deve para casa, né?
3: O baú, dependendo a procedência que você comprou o baú, você tem que levar ele no 1 metro. Todo baú nosso aqui é passado no 1 metro. Então o baú usado também tem que passar no 1 metro.
2: Pessoal batendo na porta, Ademilton, cadê meu baú? A gente quer poder fazer entrega, mas ele está aí procurando agilizar ao máximo e sempre entregando um produto de qualidade. E trouxe aí, ó, dicas importantes para você que está procurando um implemento usado para colocar no teu caminhão. Isso vale para carreta também, né?
3: É, todo tipo de implementos, né? Falou implemento rodoviário, é bom estar atento quando for comprar usado. E novo também, né? Tem muita gente também que reforma o baú e vende como novo. Ixi, tem que ter cuidado.
2: É o gato por lebre, né?
3: É o gato por lebre, tem que ter cuidado.
2: É isso aí. Fica atento, viu, turma? Parabéns pelo teu trabalho,
3: obrigado,
2: viu, meu irmão?
3: Obrigado mesmo.
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1: Hoje todo mundo tem aquele aplicativo que indica a melhor rota ali no telefone celular, né? Mas muito cuidado com essas informações aí, viu, parceiro? Porque, ó, geralmente a rota mais curta não é a melhor não, viu? E eu explico pra vocês. Essa rota mais curta, de repente, pode ser um caminho que você vai estar encarando uma rodovia com mão dupla de direção, tem o tráfego intenso de pesados e outra. A gente não sabe que condições está o pavimento, a questão da sinalização. Por isso, parceiro, vá sempre pela melhor rodovia. Pode ser que você precise rodar aí por 40, 50 quilômetros a mais, mas você pode ter certeza. O tempo que você vai até ali naquela velocidade de cruzeiro com o seu pesado, sem precisar fazer a troca de marchas, naquela velocidade ali padrão, você pode ter certeza que você vai economizar no tempo e vai economizar também no consumo de combustível. Esse negócio de ficar passando marcha para cima e para baixo num subidão, hein, rapaz, desviando de buraco. Gente, isso não traz camisa para ninguém, não. Opte sempre pela melhor rota, que tiver com aquele pavimento qualificado. Troca uma informação com o estradeiro que está há mais tempo nessa rota aí, ó. E vai na dica dessa turma mais experiente, porque vale a pena.
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1: Hora de encostar, turma. Olha, muito obrigado, viu, por todos vocês que rodaram com a gente durante essa meia hora, viu? Mas amanhã tem mais. 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Fiquem todos com Deus e até lá!

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Bom dia, minha gente querida! Está começando mais o Som do Campo, aqui na sua Rádio Conte, 101,5 FM. Eu sou Pedro do Vale e fico muito feliz em ter a sua companhia nesta quarta-feira, 12 de agosto de 2026. Vamos juntos começar um dia com muita música boa, informação, alegria e a mensagem que toca o coração. Onde você estiver, a gente te encontra. E você pode encontrar a gente no Facebook, é Conte Mirassol, no Instagram, arroba Rádio Conte Mirassol, e mandar sua mensagem para o nosso WhatsApp. E atenção, hoje tem sorteio de um pacote de café Favo de Mel. Participe, mande sua mensagem, faça seu pedido musical e concorra a esse delicioso prêmio. No fim do programa, vamos conhecer o grande ganhador ou ganhadora. E a nossa reflexão de hoje, para levar no coração, não é sobre o quanto eu consigo, mas sobre o quanto eu confio em Deus. Há momentos em que nossas forças não são suficientes, os caminhos ficam difíceis, mas é nessas horas que precisamos lembrar. Não precisamos ter todas as respostas, basta confiar naquele que conhece o caminho. Coloque seus planos, sonhos e preocupações nas mãos de Deus e encontrará força para continuar. A fé não significa que tudo será fácil, mas que nunca estaremos sozinhos. Então hoje, confie, faça sua parte, entregue o que não pode controlar e permita que Deus cuide do restante. Não é sobre o quanto você faz sozinho, é sobre o quanto confia que Deus fará por você aquilo que suas forças não alcançam. Que Deus renove nossa fé, acalme o coração e nos ensine a confiar cada dia mais. Som do Campo está no ar. Eu sou Pedro do Vale e você fica comigo até o final.

dia, minha gente! Que alegria ter você ligado aqui no Som do Campo. Nesta parte do programa, a energia só aumenta. É a Rádio Conte, 101,5 FM, onde você estiver. Manda um alô no nosso WhatsApp, 99990-4664. Vem curtir com a gente.

0: Bom dia, gente! Que energia boa na Rádio Conte, 101,5 FM, onde você estiver. Daqui a pouco tem mais Som do Campo. 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Já voltamos!
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2: 4:17.
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0: 4:19.
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2: Bom dia, bom dia. Estamos de volta. O Som do Campo tá de volta, levando muita música boa e aquela companhia gostosa para começar o dia. Aqui na Rádio Conte, 101,5 FM. E lembrando, hein? Hoje tem sorteio de um pacote de café Favo de Mel. Já mandou sua mensagem para o nosso WhatsApp? Anota aí: 999904664. Participe. Um alô especial para Eva Melo, que mandou mensagem pedindo a música de Zezé de Camargo. Eva, seu pedido tá anotado. E um abraço para Aparecida do Carmo, que também tá com a gente. Para quem tá ligado, vem música boa por aí, daquelas para levantar o astral.

dia, minha gente. Que energia boa na Rádio Conte 101,5 FM. O som do campo segue com tudo. 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A sintonia é aqui.

0: Bom dia, minha gente! Que alegria ter você com a gente aqui no Som do Campo, a sua companhia fiel para começar o dia. Essa energia boa que rola nesta parte do nosso programa não para, não. Mas agora, rapidinho, a gente faz uma pausa estratégica, um intervalo comercial para você respirar e já se preparar para voltar com tudo. Não muda de estação, hein? Porque na volta, o Som do Campo continua com o melhor do nosso sertão, com a informação que você precisa e, claro, com a sua participação. Manda um alô pra gente no zap, segue a gente no Instagram, @ Rádio Conte Mirassol, e no Facebook, Conte Mirassol. Você tá na Rádio Conte 101,5 FM, onde você estiver. É isso aí, a gente vai pro intervalo e volta já já. Vem com a gente.
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2: 4h31.
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0: 4h34.
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2: Bom dia, minha gente. Estamos de volta com o Som do Campo, na Rádio Conte 101,5 FM. Olha aí, o rádio não para e o carinho dos ouvintes também não. Um alô pra Carmélia, que mandou aquele bom dia especial, e pra Valdete, que enviou um áudio pra gente.
3: Bom dia, Pedro Vale, tudo bem com você? Gostaria de ouvir a música com Abel e Caim. E eu ofereço pra minha mãe no Mirassol do Oeste, vai também pra minha irmã Ana Lúcia na Fazenda Dois Irmãos, vai também para minha irmã Zenilda, para minha cunhada Vilma na Rua 11, para minha cunhada Palmira, para minha cunhada Anitta, e vai para toda a minha família, para você e toda aí da rádio. Tchau, muito obrigada.
2: Que esse carinho volte em dobro para vocês. E não esquece, hoje tem sorteio de um pacote de café Favo de Mel no Som do Campo. Fica ligado.

0: Bom dia, moçada! Que energia boa na Rádio Conte, onde você estiver. Estamos na terceira parte do Som do Campo e vamos para uma pausa rapidinha. Mas ó, já já eu tô de volta com muito mais. Manda sua mensagem no 99990-4664. Fica ligado.
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2: 4h44.
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0: 4h46.
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2: Bom dia para você que tá aí na escuta. Estamos de volta na Rádio Conte 101,5 FM, onde você estiver. Alô especial para Luísa Vanessa, que mandou mensagem pedindo a música Peito Sadio, oferecendo pro Manuel Alves. Pedido anotado, Luísa. E um abraço para você, Manuel. É assim, com música e participação dos ouvintes, que o som do campo fica ainda mais especial.

esta moda conta a vida de um boiadeiro que mais deixou rastros de saudade nas estradas do Brasil. Parabéns. Um grande abraço, Zé G.

bom dia Brasil! Que energia sensacional no som do campo, sua companhia aqui na Rádio Conte, 101,5 FM. 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

0: dia, gente do São do Campo. Que energia boa para começar a quarta-feira, hein? A Rádio Conte 101,5 FM tá com você onde você estiver. Agora, segura um pouquinho a emoção que a gente vai rapidinho pro nosso intervalo. Já voltamos com muito mais. Manda um alô no nosso zap 999904664.
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2: 4:57. 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

0: 5 e 2.
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2: Bom dia Brasil! Estamos de volta com o Som do Campo, aqui pela 101,5 FM da Rádio Conte, onde você estiver. E vamos mandando aquele alô carinhoso para Maria Madalena de Souza, que deixou uma mensagem linda para todos nós. Que o nosso dia seja repleto de bons acontecimentos, paz e bênçãos. Que assim seja, Maria Madalena. Um alô também, com muito carinho, para Dona Irene, que mandou áudio pra gente.
3: Bom dia, Pedro do Vale. Tudo bem? A professora Irene Soares, de Sonho Azul, desejando a todos um maravilhoso dia no comando de Deus. Um abraço.
2: Muito obrigado, viu, Dona Irene, pelo carinho e pela sua companhia sempre. Quer participar, pedir sua música? Manda um zap pra gente. Ou siga a gente nas redes sociais, Conte Mirassol no Facebook e @Rádio Conte Mirassol lá no Instagram. E agora, para embalar ainda mais a sua manhã, uma música que é puro sentimento. Prepare o coração, porque vem aí Tibagi e Miltinho com Amargura.

dia, turma! Que alegria ter você aqui no Som do Campo, na Rádio Conte 101,5 FM. 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Onde você estiver, a gente leva o melhor da nossa terra.

0: bom dia, meu amigo e minha amiga do campo. Que energia boa por aqui na Rádio Conte, 101,5 FM, onde você estiver. O som do campo tá bombando e a gente segue com muita informação e música boa pra você. Mas agora chegou a hora de um rapidinho intervalo. Fica ligado na nossa programação. Vem com a gente no Facebook Conte Mirassol e no Instagram, @ Rádio Conte Mirassol. Manda um alô no nosso WhatsApp 999904664. Daqui a pouquinho a gente tá de volta com mais Som do Campo. Não sai daí.
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2: 5:13.
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0: 5h20.
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2: Estamos de volta com o Som do Campo, que segue firme na sua Rádio Conte, 101,5 FM. Bom dia, pessoal. Hoje tem presente para você. Sorteio de um pacote de café Favo de Mel. Fique ligado e participe. Um alô para Eliane, em Porto Esperidião. José Carlos e Kátia, em Glória do Oeste. Cleide Azevedo, em Curvelândia. E Rayane Araújo. Agora, para embalar, tem Tião Carreiro e Pardinho com A Majestade e o Pagode.

0: Bom dia, gente! Que energia contagiante é essa? Direto do Som do Campo, aqui na sua Rádio Conte, 101,5 FM, onde você estiver. Que alegria ter sua companhia neste dia, começando com o pé direito e o coração aberto. E não desgruda da Rádio Conte, hein? A gente está no Facebook, é só procurar por Conte Mirassol. No Instagram, somos @ Rádio Conte Mirassol. A gente volta já com mais Som do Campo. Fica aí!
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2: 5:29.
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0: 5h34.
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2: Bom dia, estamos de volta com o Som do Campo, na Rádio Conte, 101,5 FM, onde você estiver. Alô pro Sebastião, que mandou áudio.
3: Bom dia, Pedro Eduardo, tudo bem com você? Espero que sim, se Deus quiser, ele quer. Pedro, manda uma música pra nós e continua com a Carreira e Pardinho. Vim agora de manhã oferecer pra você e da rádio, pra minha família, pra quem estiver na escuta, mais um dia que vem, se Deus quiser. Tchau, muito obrigado.
2: E pro Donizete, no Jardim São Paulo, a Ivanete e Andrelina de Oliveira mandou: bom dia, gostaria de participar do sorteio. Ivanete, já tá participando e você também pode. Hoje tem sorteio de café Favo de Mel. Manda seu nome e participe.

O Som do Campo continua com força total por aqui. 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

0: Bom dia, família do Som do Campo. Que energia boa na Rádio Conte, 101,5 FM, onde você estiver. É hora de um curtíssimo intervalo, mas aguenta a ansiedade aí porque já voltamos com muito mais. Fica ligado na gente.
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2: 5h42.
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0: 5h48.
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2: Bom dia, minha gente. Estamos de volta na Rádio Conte 101,5 FM, onde você estiver. E o rádio vai chegando em todos os cantos, levando música, informação e alegria. Um alô especial de coração para dona Neuza Perinetti, para Ana Elza e para o nosso amigo Dirceu Martins, que mandou áudio pra gente.
3: Bom dia, Pedro do Vale. Toca para nós aí o Peão e o Ricasso. Agradecer para toda a minha família aqui no Rancho Alegre, para vocês aí da rádio, para quem estiver na escuta e gostar da moda. É um bom dia. Tchau, obrigado.
2: Um grande abraço para todos vocês. Continua ligadão, porque ainda tem muita música boa para embalar o seu dia. E claro, o sorteio daquele pacote caprichado de café Favo de Mel. Cola na gente pelo Facebook Conte Mirassol. No Instagram é @RadioConteMirassol. E no WhatsApp, anota aí, é o 99990-4664.

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Quer pedir sua música, mandar um recado? Chama a gente no WhatsApp 999-904664. 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

0: dia, gente! Que energia boa no ar com o som do campo. Agora um rápido intervalo e já já voltamos com tudo. Fique na Rádio Conte, 101,5 FM, onde você estiver. Siga Conte Mirassol no Face, @ Rádio Conte Mirassol no Insta. Manda um alô no Whats 999-904664. A gente volta.
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2: 6 e 1.
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3: 6 e 7.
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7: Bom dia Brasil, que energia sensacional. Estamos de volta com o Som do Campo na sua Rádio Conti 101,5 FM. Onde você estiver, a gente tá junto, é isso aí. E a gente volta mandando aquele abraço especial pra nossa audiência que tá sempre ligadinha, sempre participando, fazendo a nossa manhã ainda mais bonita. Alô pro Adriano, pra Marinês, pra Luzia Alves e pra querida Dona Edith, que mandou áudio pra gente.
8: Bom dia, Pedro do Vale. Manda a próxima música pra mim aí. E um bom dia. Que Deus nos abençoe o nosso dia.
7: Um beijo no coração, Dona Edith. Obrigado pela participação e pelo carinho de sempre, viu? O Som do Campo é feito com vocês e pra vocês. E tem recadinho importante. 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Não perde essa, hein? 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Você também encontra a gente no Facebook Conte Mirassol e no Instagram @ Rádio Conte Mirassol. Manda um alô, pede sua música, a gente tá aqui pra isso. E agora, pra você que tá curtindo cada segundo dessa manhã com a gente, preparando o terreno pra um clássico que não pode faltar, segura o coração que vem aí, direto do baú da moda de viola, Tião Carreiro e Pardinho com Fazenda Caiocara. Sobe o som.

0: dia, bom dia, meu amigo, minha amiga do campo e da cidade. Que energia boa na Rádio Conte, 101,5 FM. Onde você estiver, estamos juntos no Som do Campo, chegando agora na nossa nona parte. Mas a animação aqui só cresce. E pra gente continuar nessa batida, precisamos dar uma passadinha rápida no nosso intervalo. É rapidinho, prometo. 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Fique ligado na gente. No Facebook, Conte Mirassol. 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E manda um alô no nosso WhatsApp. A gente volta já já com muito mais Som do Campo.
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2: 6:13.
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0: 6:20.
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2: Bom dia, bom dia, bom dia. Estamos de volta, Rádio Conte, 101,5 FM, onde você estiver, levando o som do campo para sua casa, para o seu trabalho, para onde for. E aquele alô especial vai agora para o nosso amigo Ademilson Santana, lá no Pedro Neca. Um abraço forte, Ademilson. E alô também para o João Batista, que mandou um áudio para gente.
3: Via Pedro do Vales, tudo bem com você? Eu quero que você rode a mula com Ataíde Alexandre, Laço Aberto, ofereço para minha mãe Geraldo, para o irmão José Francisco, para Maria de Lourdes, para o Luiz, para Fábio, para o São Antônio e todos os ouvintes da rádio. Muito bom dia.
2: Participação para lá de especial. É muito bom saber que tem gente espalhada por tantos lugares acompanhando o som do campo. Continue com a gente, porque ainda tem muita coisa boa por aqui.

0: dia, bom dia! Que alegria ter você ligado na Rádio Conte 101,5 FM. Onde você estiver, o som do campo está demais. Mas agora vamos para um rápido intervalo comercial. Fica por aqui que a gente volta já com mais música e informação. Mande seu alô no WhatsApp 999904664. Até já!
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2: 6:29.
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0: 6h36.
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2: Bom dia, bom dia! Estamos de volta! Aquele abraço enorme para você que está com a gente. Obrigado pelas mensagens e áudios. Hoje tem sorteio de café Favo de Mel. Aqui é o Som do Campo, com Pedro do Vale, levando música e alegria para você. E já já, Bruno e Marrone, com Só Pro Meu Prazer. Música.

0: dia, gente boa! Que manhã linda aqui com a gente na Rádio Conte, 101,5 FM, onde você estiver. E olha, o som do campo segue vibrante, trazendo a melhor energia para você. Estamos chegando ao fim de mais uma parte do nosso programa, mas a gente não para, viu? Daqui a pouquinho, a gente volta com muito mais para animar seu dia. Fique ligado na nossa programação. Ah, e para falar com a gente, anota aí, WhatsApp 999904664 ou procure por Conte Mirassol no Facebook e arroba Rádio Conte Mirassol no Instagram. Rápido intervalinho e a gente já tá de volta.
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2: 6h44.
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E assim, meus amigos e minhas amigas do Som do Campo, chegamos ao final de mais uma edição. Bom dia para você que esteve com a gente e muito obrigado pelo carinho da sua audiência e pela companhia nesta manhã. Quero agradecer imensamente, de coração, nossos grandes parceiros e patrocinadores que tornam tudo isso possível, viu? Um abraço especial para o pessoal do Café Favo de Mel, para Aragon Bombas Injetoras e a Retificadora de Motores Aragon. E também para a loja Espaço Caltri, o nosso muito obrigado. Ah, e não podemos esquecer do nosso ganhador. O pacote de café Favo de Mel de hoje vai para ele, o João Batista. Parabéns, João. Pode passar para retirar seu prêmio, tá bom? Você curtiu a gente aqui na Rádio Conte, 101,5 FM, onde você estiver, sempre ligadinho. Para interagir com a gente, segue lá no nosso Facebook, é Conte Mirassol, e no Instagram, @ Rádio Conte Mirassol. E para mandar um alô, nosso WhatsApp é 999904664. Anota aí. Eu sou Pedro do Vale. Foi um prazer imenso estar com você. Um grande abraço. Até amanhã, se Deus quiser. Tchau.

0: 6h52.
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Agora 6h59. Agora 7. 7 horas com pontualidade em Mirassol do Oeste, Mato Grosso. Muito bom dia para você que já está com o radinho ligado aqui na Rádio Conte 101.5, Mirassol do Oeste, Mato Grosso. Falamos de Mirassol do Oeste, Mato Grosso, para toda a nossa grande região. Mais de 20 municípios, se quiserem, podem perfeitamente ouvir o som só com a força do nosso transmissor. É, com seu radinho de pilha aí, você pode pegar a rádio aí em 20 municípios. E se tratando de internet, aí qualquer lugar do planeta basta ter uma internet que funcione e que você tenha interesse específico em ouvir a nossa região. O Giro Conte tem a direção comercial e supervisão geral do senhor Silvio de Oliveira. OPEC e produção, a Silmara e o Bruno Nodi. Nas reportagens, na apresentação e na edição desse jornal é de Tadeu Benites, que sou eu mesmo, seu criado. Meu amigo lá do Procon, às vezes que eu vou entrevistar ele, daí ele fala sempre: meu criado, é o seguinte, tô precisando que você lave o carro pra mim essa tarde, tem jeito? Eu falei, você tá maluco? Falei, você fala que é meu criado, criado é pra fazer tudo, né? É verdade. Mas nem tudo também.

0: 7:01, 7:01. Muito obrigado pela sua seleta audiência. O senhor, a senhora, você que levanta cedo e nesse momento está tomando um cafezão aí para daqui a pouquinho iniciar aí mais uma jornada de trabalho. Muitos profissionais, empresários, ouvem o nosso jornal, segundo o depoimento de alguns deles. E aí, às vezes eu termino, Tadeu, de ouvir o Giro Conte já no carro, porque depois que senta na empresa, no escritório, adiós mariquita minha, quem sabe só os telejornais ou alguma coisa que insiste em chegar no meu celular. Então, para você, o nosso bom dia. Mirassol do Oeste, segundo o clima, tempo se portará de forma extremamente quente. Isso a gente já sabe, né? Essa região aí, essa temporada, né? Realmente muito quente e seca, com termômetros que podem atingir máximas de até 37, 38. Em Cuiabá hoje está previsto para 40 graus. Aqui na nossa região 38, mas para cuiabano não é novidade, ele não está muito preocupado com 40 graus. Alguns, porque muita gente que chegou no Cuiabá fala, mas que lugarzinho quente é esse, né? Ou lugarzinho abafado. A gente já teve essa experiência, né? De atingirmos os 40 graus. Que realmente incomoda bastante, né? Não tem lugar para você se esconder, a não ser numa sala com ar-condicionado bom, proporcional à metragem do local, né? Do ambiente que você está. E é muito comum, já prestei atenção aí em vendedores vendendo ar-condicionado, e os mais preparados sempre perguntam, a senhora trouxe a metragem, quantos metros quadrados é o seu quarto, onde vai funcionar? Não. E muitas vezes liga lá para saber ou volta depois, porque o ar-condicionado tem que ser de acordo com o tamanho do ambiente, porque senão não resolve muito, né? Então, para se esconder do calor, tem que estar num local desse. Um ar-condicionado bom, que nem o nosso aqui, E de acordo com o tamanho, o espaço físico onde vai funcionar o ar. Aí quem sabe você não sente calor. O bloqueio atmosférico provocado por esse forte veranico atua diretamente sobre Mato Grosso, impedindo que as frentes frias e a umidade atinjam o sul do país avancem até a nossa região. E condições esperadas aí para os próximos dias, como eu disse, é de temperaturas máximas ou temperatura máxima, oscilando fortemente entre 37, 38 e 39 durante as tardes. As madrugadas e manhãs, hoje que eu vim com meu conversível de duas rodas, já deu problema para a coriza, né? Você vem aí com a carona no vento, lá tá quente aqui dentro da casa, mas quando você sai, né? Principalmente de motocicleta, se não tiver preparado, já dá uma carregada no peito. Porque as madrugadas e manhãs são amenas, né? E aí na casa dos 17 a 20 graus. Agora, se você estiver em cima de uma motocicleta em velocidade, essa temperatura caiu um pouquinho, né? Umidade relativa do ar. Níveis críticos caindo bastante no período da tarde, o que aumenta o risco de queimadas. Então, recomenda-se redobrar os cuidados com a hidratação e evitar a exposição direta ao sol nos horários mais quentes do dia. Então, bora dar água aí para a criançada, para o nono, né, para a nona, para o vô, para a avó, para a criançada que só toma água quando realmente está faltando ar, correndo por aí, né? como é bom ser criança, né? Com essa energia toda aí. Então tem que, a hora que vou tomar água, lembrar e fazer a molecada tomar água, ou chamar para tomar água. E pro avô, pra avó, você não pode esquecer, porque eles esquecem de tomar água. É, segundo pesquisa, né, eles esquecem e fica fácil de pegar uma desidratação e aí complica tudo. Parabéns aí à linda juventude, juventude que não é a mesma lá do passado, da minha época. Não precisa ser tão longe não, da minha época. Dia 12 de agosto comemora-se principalmente o Dia Internacional da Juventude, criado pela ONU para debater políticas e reconhecer o papel dos jovens. Esse Dia Internacional da Juventude foi instituído pela Assembleia Geral das Nações Unidas em 1999. Ser jovem nos dias de hoje, tem muito que se comemorar? Com certeza, tem sim. O jovem bem criado, bem assistido, né, com educação, com família, mas uma parte dessa juventude realmente está deixando a desejar por falta do que fazer, por orientação, por direção, por falta de um monte de coisa, né? Então não dá para comemorar muito o Dia Internacional da Juventude de hoje. Hoje também é Dia Nacional dos Direitos Humanos. Momento para reforçar a importância da dignidade e garantia dos direitos fundamentais no Brasil. Alô, presbiterianos. Hoje é dia do presbiterianismo nacional, celebração religiosa histórica da Igreja Presbiteriana no país. Olha, a gente reclama, quer dizer, a questão da reclamação para muitos faz parte da rotina, né? Reclama de tudo, de todos, nunca tá bom e tal. Mas pior tá a vida dos colombianos. Que situação terrível, que tragédia, que horror que os nossos hermanos lá da Colômbia, né, está passando. Mortes pelo terremoto passam já de 250. E, segundo informações, há mais de 3 mil desaparecidos. E com o passar do tempo aí, com o passar das horas, é claro que esse número de mortes vai aumentar e o governo precisa esclarecer esse sumiço, desaparecimento de 3 mil pessoas. Então dá aquele impacto, né, os tremores e tal. Muitos prédios são implodidos, caem, e depois tem aqueles secundários, que justamente é perigoso para quem está trabalhando. E todo bombeiro, todas as pessoas que estão no salvamento, sabem que justamente está ali no meio dos escombros, tentando encontrar a vida e tal, daqui a pouco dá um terremoto secundário, e aí cai os escombros, cai o resto que não caiu por sobre aquele outro onde tem muita gente trabalhando. Isso realmente é um perigo e tem acontecido dezenas de vezes, dificultando o trabalho, que já é difícil, né, dessas pessoas que são de lá, outras que são enviadas para lá. Que situação, né? Você vai ajudar? Não tem aquele acidente? Acontece um acidente em rodovia, daí passa os curiosos e vão parando e vão ficando na pista ali, né? Se parasse pelo menos para dar um suporte, por exemplo, para sinalizar a pista, né? Normalmente tem vegetação aí às margens, Esse quebrar os galhos não precisa necessariamente de um facão. Vai lá e quebra e anda lá uns 500 metros, pouco mais, pouco menos, e vai colocando os galhos naquela via onde está colapsada, está com um acidente ali. Não, fica ali dando bobeira. Daqui a pouco passa uma carreta em velocidade que não pode parar rapidamente e acaba ceifando vidas, acontecendo um segundo acidente por essas pessoas até saber disso, mas às vezes envolvida, impactada ali com o acidente ou na tentativa de ajudar, ou só está olhando mesmo, porque pensa num povo, pensa num ser que gosta de ver desgraça, né? Se bem que muitos param para tentar ajudar. Mas depois que está aquele monte de pessoas, várias pessoas na pista, significa que você não precisa mais parar ali, porque já tem um número suficiente de pessoas para dar ali um possível salvamento ou ligar aí para as equipes especializadas. Não, aí que ele para. Aí fica na fila e muitas vezes rodovia de alta velocidade. E lá, não necessariamente nessa mesma ótica, mas estão lá pessoas, voluntários, tentando tirar dos escombros pessoas que estão debaixo, né? Alguns dando sinal de vida. Daqui a pouco vem um segundo terremoto, abala e cai o restante por sobre todos que estão lá ajudando. Isso é realmente muito triste. Só nível de mundo, Síria condena o ex-ditador Bashar al-Assad, a morte por crime contra a humanidade. E ele foi, sabe para onde? Pedir asilo para o Putin. E está vivendo lá já há algum tempo com uma vida maravilhosa, né? De tudo que precisa e tal, mas já está condenado aqui a morte, não só ele, mas como vários outros que ajudaram nessa escalada aí, né, de crimes contra a humanidade. Logo vão achar ele. Né? Inflação agora interessa para todo mundo, né? Não, eu só estou fazendo esse comentário porque olha só onde ele foi arrumar apoio. Lá com Putin. Não vou falar, né? Inflação desacelera no Brasil, mas os alimentos não desacelerou não, né? Só se foi na outra região, porque aqui a gente continua com os mesmos preços, ou não? Você que está me ouvindo, você encontrou alguma coisa de diferente no trivial, no dia a dia aí, naquilo que você foi comprar? A inflação está dizendo que basicamente deu essa, caiu um pouco em decorrência dos alimentos. Mas caiu aí? Você que compra e caiu mesmo? Você está encontrando diferenças no preço? Agora 7 horas mais 15 minutos, 7h15. Já começou a tocinha, né? Aí a mulher que mais manda fala: meu querido, bota agasalho. Tá aqui, tá na mão. Não, não tá, calor, não tá, tá tranquilo e tal. E aí depois o cara fica espirrando e tossindo porque levou essa temperatura amena. E aí vai fazer o programa e começa a ser interditado aí. É impossível. É pela. A Polícia Federal fez uma operação contra a fonte de uma reportagem sobre o ministro Flávio Dino. Com eles não pode nada. Não pode falar nada, né? Então está tendo um protesto contra a intervenção, de novo, do Moraes, que mete o bico em tudo quanto é lugar. E aí, agora, você falou do ministro lá, deu informação e tal, para o jornalista, etc e tal. Então, depois não afirma que não está em crise. A alta corte não está em crise entre eles. E tem que ter uma proposta para modificar isso, né? E a maioria não querem. Ou a maioria não quer. Como eu disse, outra nota aqui em outro canal de notícia nacional diz: a inflação desacelerou. Voltou a ficar abaixo do teto da meta, mas os alimentos ainda pesam na conta. Agora 7 horas mais 17 minutos, 7 e 17, tivemos aí uma ação policial contra um pai que no momento importante lá chegou: não, essa droga tudo é minha, tudo meu, eu que vendo, e meu filho ajuda. Você viu essa? Bom, daqui a pouquinho, mas eu quero falar para você agora uma informação importante do Laboratório São Mateus para você. 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Daqui a pouquinho a gente fala dessa ocorrência que realmente chama a atenção. Porque aqui notícia a gente tem realmente que nem enxurrada, né? Então tem que escolher, selecionar aquela que eu vou colocar na sua cabeça aí. Agora, essa aqui não tem como... Só que não, sem converseiro, né? Porque falar, todo mundo quer falar. E aqui a gente dá a notícia compacta, muito dificilmente tem o converseiro, notícia com... principalmente política, né, que é um longa-metragem, pelo amor de Deus, é difícil. Mas o rádio, gente, ele, quem inventou o rádio tem que ser cumprimentado eternamente. A grande maioria dos rádios tem... você só ouve se você quer. Por exemplo, você está ouvindo aqui, fala: não vou ouvir esse cabeção. Pronto. Ou desliga, se você não tiver uma opção melhor, pronto. O duro é quando passa essas caixas de som, que cada dia, esses veículos de som, cada dia mais som. E agora, senhor diretor, estão fazendo um complô. Parece que eles se reuniram aí no onde que eles concentram aí os interesses dos carros de som. Falou: quando passar próximo da Rádio Conte, aumenta. Aquele cabeção critica a gente, diz que quando os microfones estão abertos, tem que fechar porque nós estamos passando. Faz 10 anos que eu falo para algum vereador entrar e ir para uma cidade organizada, até digo aonde, para poder ministrar os decibéis para que esses malucos, com raras exceções, achar que a cidade é deles também. Mas entra lá no ar-condicionado, fecha e desce o pau, cai a folha no som. Não precisa ser alto, tem que ter qualidade. Eles poucos sabem que qualidade não é altura, né? E aí ninguém fiscaliza, é a casa da sogra, da mãe Joana, e vão aumentando o som de qualquer jeito aí. Mas tem um vereador que apreciou a minha ideia, são 11, né? Fala: ah, mas o problema é que isso aí é o seguinte, né? A gente perde voto e tal. Pelo amor de Deus... quantos votos se vocês trazer uma lei que já existe, em cidades organizadas onde ninguém tem medo de perder voto e administrar a altura, os decibéis que muitos utilizam aí nas ruas, não tem horário definido, é a hora que quer. Então, a prefeitura não vai fazer isso, né? A prefeitura é tudo aquele negócio: não, deixa o povo trabalhar. Sim, eu também concordo. E aí, a maioria deles nem fala comigo. Eu estou preocupado, é mais um que não fala comigo por situação que a gente fala, né? Então, não serão amigos mesmo. Nem se não fosse o som, né? Talvez não seria. vez ou outra reclama. Ô, Tadeu, e aquela questão lá que você falou que um vereador vai escolher uma cidade ali do interior de São Paulo, no interior do Paraná, onde foi colocado lei. Tem uma cidade que muita gente conhece, é Birigui. Sabe o que os caras faziam na época de festa de rodeio? Colocava um trio elétrico e um maluco gritando: alô, meu Deus do céu! Deu polícia, deu ocorrência quando começou a rodar um caminhão, um trio elétrico. Aí lá em cima um cara tudo caracterizado, chapéu, bota, espora, nem ia montar, mas estava de espora. E o pau, eles iam passando assim, todos os carros que tinham alarmes disparavam simultaneamente. Aí teve uma lei do município que trio elétrico, principalmente com microfone ao vivo, saía e era alô para todo mundo. Ah, picolezeiro, não sei o que. Olha o maior salseiro e com velocidade bem baixinha, né? Virou lei. Aí ninguém aguenta a multa, né? Quando mexe no bolso desse povo, aí eles respeitam. Quando bota alguém para fiscalizar. Então, quando chegará a nossa vez, a hora que tiver um vereador de coragem aí, que é difícil, não cortar o som, que eles precisam desse som, é a sobrevivência deles, né? Como é que faz aí? Mas também não precisa, tem que ter o bom senso. E não precisa gostar de mim, que eu não sou doce de leite e nem a sua bebida preferida, só porque eu estou falando isso aí. Eu só estou dizendo que tem que ter bom senso. Ontem mesmo passou um cara com uma motoca aí e ele acha que ele é o simpatia em cima daquela moto. Aumentou o som. Você vai sair, você vai lá e desligar? Claro que não. Sempre tem instituições que podem fazer isso. Tem representante do povo que podem fazer isso, são chamados de vereador. Mas a Mirassol tem 62 anos. 61, vai fazer 62. E continua. Eu nunca consigo um vereador para poder entrar nessa seara. Não, muda de assunto e tal. Aí um já falou, por que você não se candidata só por essa... É, amigo. Aí eu respondi para ele o que eu não vou falar aqui. Bom, essa ocorrência policial que eu estou falando, são muitas ocorrências no estado inteiro, no Brasil inteiro. Se você procurar notícia, você tem um programa de 3 horas aqui para falar disso e botar a gente para falar, né? Porque falar é necessário, é preciso. Um fala mais, outro fala menos. Então, a questão de quem fala depende muito da direção e de quem faz jornalismo, né? Tem que ter conhecimento e tal da distribuição, mas aonde está esse conhecimento? Não existe. Então, chega a língua.
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0: Muito bem, são 7:27. Daqui a pouquinho, a segunda parte da entrevista do engenheiro sanitarista, seu Jesse Barros. Ele que veio lá do Cuiabá, né, com um currículo interessante. E vem com toda a intenção. Ontem estava nas redes sociais falando com o prefeito e tal. E é isso aí, seu Jesse. É que eu já falei para o senhor quando da sua vinda ontem. Veio tomar um café favo de mel aqui com a gente. Então deixei duas partes porque eu falei que ia resumir uma nota, né, um panfleto, um F3 que você deixou aqui para mim. Mas realmente eu me lembrei que você disse para todos que forem lá no SAEM, vai receber isso aí. Vai tentar fazer aí dividir as contas, saber como é que é o passo a passo para encontrar aí um vazamento. Eu já estou bom nisso, viu, Jesse? Já pratiquei aí ontem mesmo, depois que eu saí daqui, para ver se está ok a água que vem do cavalete para uma das caixas d'água. Tem uma da caixa d'água que vem do cavalete e a outra que vem do poço, da cacimba, né? Porque quem não tem condições de ter o plano 2, pode sofrer, né, com essa constante situação de acabar a água, cano estourar, bomba estourar. Meus amigos, pode ser o melhor cozinheiro do mundo. Aí pede para ele fazer uma comida boa. Ele olha para você assim: eu sou cozinheiro bom, mas e os ingredientes? Bom, aí também... Ué, então, para fazer uma comida boa, não adianta você... Não tem como fazer mágica, né? Então, a boa intenção e conhecimento do seu Jesse Barros, uns caminhão velho caindo os pedaços aí, tudo furado. Como é que você vai fazer? Cadê os caminhões novos? Sempre não, tá tudo no projeto. A cidade mais projetada, você quer saber? Está tudo cheio de projeto aí. Mas o projeto na gaveta não é muito interessante. Por exemplo, dois caminhões que ia suprir. Né? Quanto custa um caminhão? Será que custa? Ele custa um pouquinho mais desses shows aí que não para de acontecer um atrás do outro. E vem da onde o dinheiro? Vem do Estado. Mas e da onde que vem? Vem do bolso do governador? Não. É dinheiro nosso. E aí? Não, é para festa, não tem como mudar. E tem que fazer festa, tem que fazer aí. Fazer com que muitos deputados façam a campanha deles trazendo show. Tem mais show aí, viu? O que que você prefere? Ir na farmacinha está completamente surtida dos medicamentos? Ah, mas tá. Tem gente que reclama, né? Ou prefere ir lá onde tem já várias reclamações, mas isso não tem. Como é que vai reclamar contra o comandante da cidade? Bota o som ali, tem muitos moradores lá, e regaça o som. Para que aquela altura? E coloca um cidadão para falar. Não precisa gritar também, meu filho. O amplificador já se encarrega toda a tecnologia, mas não precisa gritar, não é impossível. Eu moro ali a mais ou menos 300 metros. Cara, é difícil. Agora, quem mora mais próximo? E aí, o que que as pessoas têm literalmente a ver com esses shows, um atrás do outro ali? Se quiser, se fosse lá, né? Mas quem poderá me ajudar? Não tem. Tem que ter bom senso. Esse gerente aí Bom, deixa pra lá, porque o bicho é macho, mais macho que outro macho. Vai querer, né? Vou falar o nome dele, vai querer. Não vai falar, não vou falar o nome. Né? Talvez nem queira também, né? Aproveita os shows aí para falar disso, falar aquilo. Falta de educação, falta de formação. Bom, falta de formação e educação nessa equipe desse prefeito aí chegou e parou, né? Bom, não falta muito tempo, vai engolir muito show, vai engolir muita coisa, vai engolir muita conversa, é conversa. Mas, então, esse senhor que acabou de chegar, o senhor Jesse Barros, pensa numa pessoa serena, tranquila. Eu já disse para ele, olha, a empreitada não é fácil. Eu conversei e falar com ele, quantos já passaram por ali? E a gente já estava aqui, já estávamos no Mirassol. Andrezão, deixa eu ver se eu lembro. André da Água, o Jimenez. Aquele da família grande, que a maioria deles tem próximo de 2 metros. Família Jimenez, conheço todos, desde do chefe geral, né, que foi embora. Está com Deus. E o Andrezão, eu só não consigo lembrar, eu ia ligar para o Euclides, e o Euclides sabe tudo, que já faz 200 anos que ele vive na política aqui. 200 não, mas mais de 20 sim, né? André, o Andrezão da Água, que eu chamo, trabalhou com lisura e competência nessa água aí, departamento de água. Veio sozinha, depois são dois, o terceiro, acho que foi o João, que foi afastado, foi desonerado, no popular foi mandado embora. Terceiro. O quarto agora, o senhor Jesse Antônio. Eu vou perguntar para o Euclides, antes do Andrezão, quantos foi? Então, se ficou o mandato todo, 4 vezes 4, 16, já são 16 anos que a gente acompanha as administrações dessa autarquia, que é o negócio da água, que é o que distribui água, que cuida de esgoto e tal. A população há 16 anos era quanto? A população hoje é de quanto? Será que a estrutura, só do Saem estou falando, ela seguiu, ela atualizou, ela investiu de acordo com o aumento da população? Ou a população? Ó, dizem que a população já teve mais de 30 mil habitantes. E aí ela começou a andar para trás. Como é que é isso? A gente passa aí na periferia da cidade, às vezes eu vou dar uma volta por aí, é construção, gente construindo para lá, para cá e tal. Aí eu deduzi o seguinte, talvez quem está construindo é quem está no aluguel. Eu vou construir aqui e mudar para cá. Então é o mesmo, só pode, porque essa população, né? Alguém discute comigo e fala, não, esse censo não funciona, tem quase 30 mil, ou está passando de 30 mil. E o censo diz outra coisa, se bem que é de 10 em 10 anos, né? Será que o próximo censo, que conta a população, vai realmente conferir isso aí? Isso tem um fator de complicação, né? Que é a questão aí do repasse de verba. Tudo, o censo, o número de populacional serve para políticas públicas, não é? É uma doideira doida. 7h36, vai ao médico hoje? Ou, o senhor mesmo, a senhora, resolveu ir ao médico hoje? Pois é, finalmente, tem que ir ao médico. Você pensa que tem que cuidar, a saúde é coisa séria. Tem gente que não vai ao médico da mesma forma como não vai à igreja, né? Um ano, dois. Então, indo ao médico, certamente vai sair com receitas. E entre as receitas, pode ser que saia um pedido de exame de laboratório. Capisco? Vale? Então, saiu com o exame de laboratório. O nome, quando fala laboratório, já vem assim em mente. 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Já há algum tempo, instalou aí a 7ª planta, foi lá em Porto Espiridião, né? com uma atenção concentrada na tecnologia para oferecer para todos que procuram esse serviço, tenha um exame procedente. 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A ocorrência registrada aqui no município de Mirassol, numa residência lá na... Nem precisa falar a rua, né? Aconteceu aqui em Mirassol do Oeste, porque fala, tem um povo aí que fala tantos detalhes quando acontece um estupro de vulnerável. Fala tanto, tanto, tantos detalhes e tal, que a pessoa, eu já sei quem que é. Aí depois o juiz, a juíza chama lá a imprensa e eles não vão. É brincadeira, né? Aguenta só um palminho que eu já volto.
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4: 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Ótima quarta-feira, hoje é meio de semana, vá. 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

0: área muito pequena ou a vontade de falar a língua do cabeção é muito, né? Pelo amor. O tio disse que vai colocar da meia-noite às quatro. Aí também é muito difícil, né? Bom, o senhor Jesse, ele prefere chamar de... Não é Jesse não, como eu falei ontem, é Jesse Barros, que é o engenheiro sanitarista que veio para assumir e já faz 7, 8 dias. Dia primeiro hoje, que dia que é? 6 dias úteis que está à frente e está se informando, procurando saber disso, fazendo reunião com os funcionários, que era raro lá, né? Conversando. Então, é o que eu falei, seu Jesse. Mas vamos continuar a entrevista, ver se a gente termina hoje. Eu perguntei para ele, mas está tudo certo? Vai mudar alguma coisa e tal? Acompanhe aí a segunda parte da entrevista com o novo diretor do SAEM. O que vai mudar? Não vai mudar nada? Ou muda alguma coisa? O que é importante salientar nesse momento quando o senhor assume o SAEM?
1: É importante que os consumidores entendam que o SAEM está aliado deles, não é alguém que vá fazê-los pagar algo que seja injusto. Então, o que nós temos praticado é o que foi aprovado pela AGER, que é a nossa agência reguladora, e a gente tem que fazer da forma com que é permitido por lei. Então, os valores e todas as questões inerentes a isso são base de cálculos feitos que a AGER autorizou o SAEM a praticar. A gente tem uma agência reguladora que nos fiscaliza por isso. Então, algumas coisas que eu estou já de imediato é como localizar vazamento interno, que queria que todos os consumidores fizessem, né, a verificação de forma simples. Trava a boia da caixa d'água, verifica lá no hidrômetro, se o hidrômetro continuar rodando, tem vazamento até a boia. E marcar o nível da caixa d'água com 30 minutos esperando sem fazer uso, se esse nível da água baixou é porque o vazamento é interno. Então qualquer um dos consumidores que tiverem a sua média mensal ou consumo alterado, faça essa verificação. E lá no nosso comercial tem um folheto A4 para que todos, se não entenderam o que eu estou falando agora, busquem lá e façam uso disso nos nossos meios, nossa rede social também vai estar colocado esse informativo.
0: O senhor poderia só repetir para a gente, isso é crucial, muito importante, a questão do vazamento de água, quando não identificado em tempo, traz diversos, porque a pessoa fala, estou pagando essa água, não é minha, ou alguém, sei lá, tal. Então, conheço várias histórias, até por estar aqui há muito tempo, já acompanhei vários diretores que passaram por aí, e agora estou tendo o prazer de conhecer mais um, os demais não com currículo específico do assunto, né? Mas de boa vontade e sofreram com situações aí que ocorreram por conta de uma situação, né? Principalmente, senhor Jesse, da população ter crescido e as condições de estrutura não ter acompanhado. Então, isso já por si só já traz alguns problemas, né? Dá para o senhor repetir um pouquinho sobre essa questão? Explica para a gente mais uma vez o passo a passo desse, como identificar.
1: Perfeito. É de forma simples. Se você tem lá na sua conta, na sua fatura, 10 metros cúbicos, e você viu que esse 10 metros cúbicos foi para 20 metros cúbicos, você faça essa verificação. Trava a sua boia da caixa d'água, vai lá no hidrômetro, vê se aquele ponteirinho de dentro dele está girando. Se estiver girando, você tem vazamento do cavalete para dentro até a caixa d'água. Se não tiver, você marca o nível da caixa d'água, o nível da água, e espera uma meia hora sem usar água. Se esse nível da caixa d'água baixar, você tem vazamento da caixa d'água para dentro. Aí tem que verificar suas instalações hidráulicas. A caixa de descarga, caixa acoplada ou válvula hidra, um dos três pode estar com problema e essa água ir para dentro da bacia sanitária.
0: Constatando se é para dentro do lote, do cavalete para dentro, qual que é o procedimento que tem que fazer? É por parte do consumidor, quando é do cavalete para trás, ou seja, está vazando ali, ou ele detectou, é por conta do SAEM? Como é essa questão para que se possa avaliar em cobrança?
1: A gente faz essa avaliação de acordo com que a AGER orienta, né? Então a gente pode dar um desconto, a gente pode parcelar, né, fazer um acordo com o consumidor que estiver nessa condição.
0: Quem é a AGE para poder dirimir sobre assuntos referentes à água?
1: Ela é a agência reguladora, ela é estadual, né? E ela fica aqui logo na entrada do Mirassol, tem a agência que é a AGE Pantanal, que é a nossa fiscalizadora, ela que fiscaliza os serviços do SAEM.
0: Houve aumento recentemente, por quê? E em que percentual aumentou a conta do líquido precioso que é a água?
1: Houve sim um aumento e a gente foi orientado pela AGE para que isso acontecesse. Então, infelizmente, a AGE fez esse percentual, né, Rainer, de 27%, e a gente acabou tendo que aplicar. Como é nosso fiscalizador, né, a gente teve que praticar isso e foi em decorrência disso.
0: Jesse, mais alguma coisa que você gostaria de elencar é que o cliente precisa saber. Ele precisa saber de tudo, mas nunca ninguém consegue saber tudo, principalmente dos seus direitos, né, dos seus deveres. Muitas vezes a pessoa concentra em saber dos direitos, né? Agora, dos deveres, às vezes ele não procura saber.
1: Tem uns itens importantes que eu quero dizer aos consumidores. Por exemplo, emissão de segunda via pelo site, né, saem.com.br. Nós temos a facilidade de pagamento com cartão de crédito. Nós temos um WhatsApp número 9-9968-4297. E para que todos fiquem atentos às mensagens dentro da fatura, o comunicado do SAEM, ele vai dizendo de contas em aberto, evitando corte, tudo na fatura. Então é importante que todo mundo veja isso na fatura, leia sua fatura. WhatsApp, repetindo, 9-9968-4297. E o corte já é realizado até quinta-feira. E os pedidos de religações, eles são feitos de segunda a sexta, das 7 às 13 horas. Importante que ele é presencial, assinatura pelo GOV, e aí depois você manda o comprovante do pagamento, pode ser pelo WhatsApp. Então, de forma alguma, os consumidores são prejudicados, deixam de ter a sua regularidade no abastecimento. A gente tenta atender e tem inclusive os plantões que são feitos aos finais de semana para isso. E com relação à coleta, que todos façam, coloquem o lixo com antecedência para ser coletado, né? Atentar para os dias de coleta, o acondicionamento correto, né? E fazer a separação dos orgânicos e recicláveis que nós temos aqui, algo que até Cuiabá não tem, que é a coleta seletiva. Né? Cuiabá tem coletas em separado, mas não é a seletiva na cidade toda como é aqui em Mirassol. Nós estamos tratando aqui uns dias do terceiro caminhão de coleta que vai estar saindo da oficina para melhorar a coleta nossa, que está um pouco deficitária em função disso. Né? E eu estou tratando de todos os projetos, querendo que até em outubro a gente consiga fazer todos os projetos para partir do que a legislação permitir a gente buscar recursos para a execução desses projetos e tratar em todas as áreas, no tratamento de esgoto, no sistema de abastecimento de água, na gestão dos resíduos sólidos e na drenagem.
0: Só para fixar, como diz a professora, o que é de responsabilidade do SAEM dentro do município?
1: Tratar a água, né, no caso o sistema de abastecimento de água, né, tratar o esgoto, o sistema de tratamento de esgoto, a coleta dos resíduos, né, que isso tudo está a cargo do
2: lixo,
1: todos eles. E ainda está na Secretaria de Obras, mas também é competência nossa a questão da drenagem, né, que aí são os quatro eixos do saneamento básico. E é isso que a gente quer potencializar, que a pedido do prefeito Hector, nós estamos aqui fazendo esse trabalho técnico de forma mais intensa e quero trazer a população, ao Ministério Público, todos os nossos fiscalizadores para estar ajudando o SAEM a melhorar essa situação.
0: Muito bem, seu Jesse. É que eu falei a questão do que se fala e do que se tem. A questão dos caminhões de lixo, de coleta desse lixo mais complicado, que é o lixo orgânico. A situação que o senhor tem hoje de coleta, quantos caminhões estão aptos a fazer essa coleta?
1: São 5 caminhões, 3 comum e 2 de recicláveis.
0: Mas todos eles estão funcionando?
1: É um que é da coleta que nós estamos já daqui uns dias retirando da oficina, por isso que a coleta do resíduo normal está um pouco apertada, mas daqui um dia já vai estar regular.
0: Muito obrigado, senhor Jesse. Ali só ficou o encerramento para outro dia, mas basicamente o que ele veio para fazer uma apresentação, né, das suas intenções e já subiu. Eu falei que ele tinha uma folha F3, né? Não, é uma A4, né? Que está tudo lá desburocratizado. Quando você for lá, você pede, está tudo explicado aí. Explicações que a gente vai utilizar aqui também no nosso Giro Conte. Ah, tinha a notícia policial. Era simplesmente assim, em 30 segundos. O cara estava, o menor foi apreendido, foi para casa, entraram lá e tal, encontraram uma boa quantidade de droga. Aí o pai chegou falando, é tudo meu, eu que venho, eu que compro, eu que manipulo e coloco meu filho menor para ajudar. Simplesmente assim, foi todo mundo preso, agora vamos aguardar aí o que vai acontecer. Família unida, né? Será presa e punida. Unida também, né? 5 minutos para as 8. Um abraço. Amanhã a gente fala mais de outras notícias importantes para você. Um abraço.
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5: No agronegócio, Farmtech e Bayer anunciam parceria bilionária em crédito. Vamos aos detalhes, aqui no 2 Minutos. Começando pelo agronegócio, uma notícia que promete injetar muito dinheiro. A Farmtech, que é uma startup especializada em crédito digital para esse mercado, e a divisão agrícola da gigante Bayer acabam de firmar um acordo importante. Essa parceria tem como objetivo principal ampliar a oferta de crédito. E o valor é impressionante. 2 bilhões de reais serão disponibilizados para revendas. Uma iniciativa que certamente vai impulsionar o desenvolvimento e a modernização do campo brasileiro. É a tecnologia e a inovação chegando com força total para facilitar a vida do produtor rural e de toda a cadeia do agronegócio.
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0: 7h59.
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Muito bom dia, senhoras e senhores. Boa manhã pra todo mundo. 8 horas pontualmente nesta quarta-feira, manhã do dia 12 de agosto de 2026. Muito bom dia, muito prazer em ter a sua companhia por aqui. O Evandro chegando e a partir de agora, mais uma edição do nosso Bom Dia Conte, dando as caras, dando as cartas nesta quarta-feira, meio de semana, manhã do dia de número 224, metade da 33ª semana do ano, gente. Como é que você tá? Tudo bem? Uma quarta-feira aí, viu? Dia Nacional das Artes, Dia Internacional da Juventude, Dia Nacional dos Direitos Humanos também, dia do seu aniversário. Parabéns, felicidades, realizações e tudo de bom que essa data nova possa te proporcionar. Foi fundada a primeira escola de samba no Brasil em um dia 12 de agosto, lá no ano de 1928. O Botafogo Futebol e Regatas também foi fundado em um dia 12 de agosto, no ano de 1904. Faltam 141 dias para a chegada de 2027. Vamos juntos para mais uma manhã, com música, com informação, com dicas astrais, dicas de economia, valendo sua participação, mandando mensagens de áudio, de texto, pedindo sua música, fazendo o programa com a gente, 999-90-4664. Participe aí!

Você está segurando uma xícara de café quando alguém chega e encosta ou balança seu braço, fazendo com que derrame o café por todo lado. Pergunta: por que você derramou o café? Aí você responde: porque alguém encostou em mim, é claro. Resposta errada. Você derramou o café porque o café estava na xícara. Se dentro houvesse chá, você teria derramado o chá. O que quer que esteja dentro da xícara é o que será derramado. Portanto, quando a vida chega e balança você, algo que com certeza irá acontecer, seja o que for que esteja dentro de você, irá sair. É fácil fingir até que você seja chacoalhado. Então temos que perguntar a nós mesmos o que há dentro da nossa xícara. Quando a vida fica difícil, o que derrama? Alegria, gratidão, paz e humildade? Ou fúria, amargura, palavras e ações duras? Você escolhe. Que tal nos esforçarmos hoje para encher as nossas xícaras com gratidão, perdão, alegria, palavra de Deus para nós e para os outros, bondade, gentileza e amor? E aí, como está a sua xícara? Boa quarta-feira!

0: Ótima manhã, bom dia, 8h16. 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
0: Boa manhã, bom dia, 8h18. 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
7: 8h20.

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1: Olá, pessoal. Que bom ter você aqui no nosso Guia Astral. Vamos lá?
2: Áries, Touro, Gêmeos.
1: Áries, o céu aponta dificuldades em escolhas justas, com mágoas persistindo. Mergulhe nos anseios e problematize as situações. Em breve, terá clareza para decisões. Sua cor é amarelo, número 37.
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1: Touro. Você pode se sentir magoado com amigos ou parceiros de projeto. Dê atenção a esses sentimentos que precisam de cura. Neste momento, eles se sobressaem. Uma conversa importante pode ajudar. Cor bege, número 16.
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1: Gêmeos. Seu relacionamento passa por cura e ressignificação. A pessoa pode estar sensível ao passado. Interaja com a rotina de forma saudável, focando na produtividade. Excelente para trocas comerciais. Cor azul, número 3. Ufa, que energia, né? Daqui a pouquinho eu volto com mais previsões do Guia Astral, trazendo Câncer, Leão e Virgem pra gente. Não saia daí.
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3: Já, já, daqui a pouquinho tem mais previsões. Enquanto isso, tem música, 8h22. Fofoca do ano. Juan Leandro e Danilo e Davi, começando mais uma sequência aqui.

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0: Uma salva de palmas, Murilo Ru.
1: Valeu, Goiânia.
2: Valeu, Murilo.
1: Que delícia, tamo cara. Junto. Tem que respeitar.
0: Que é isso.
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0: sozinho. Tocou aqui pra fechar mais uma sequência. Gustavo Mioto e o Murilo Huff. Boa manhã pra todo mundo. 8h31 agora. 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
0: Ótima manhã, 8h33. 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
1: Estamos de volta com o Guia Astral e chegou a hora de conferir mais previsões para o seu signo.
0: Câncer, Leão, Virgem.
1: Canceriano, canceriana, atenção às mágoas e ressentimentos, especialmente no trabalho. A falta de foco pode desafiar, mas o céu te lembra, valorize seus talentos. O objetivo é ser feliz. Sua cor do dia é branco e o número da sorte, 51.
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1: Para você de Leão, se sente confuso nas decisões ou desvalorizado, preste atenção aos caminhos que a vida mostra. Expresse o que pensa com pessoas de confiança e converse sobre experiências em família. Sua cor é caramelo, número 19.
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1: E para os virginianos, é essencial curar ressentimentos em família. Os sentimentos podem aflorar, tocando pessoas próximas. O céu te orienta a abrir a mente e ver a experiência como oportunidade de curar o passado. Sua cor é branco, número 7. Daqui a pouco eu volto com as previsões para os próximos signos. Continue com a gente no Guia Astral.
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3: Boa, já tem mais previsões. Agora são 8 horas e 36 minutos. Bom dia aqui para Eva Melo. Ah, bom dia também para Marlene Jesus aí na Coab Juruena. Bom dia, Valdete. Boa quarta-feira para toda essa turminha curtindo, participando com a gente. 999-90-4664 para você também participar pedindo sua música por aqui. Obrigado aí pela sua companhia. Boa manhã para todo mundo, viu? Um eclipse solar total vai escurecer o céu para mais de 15 milhões de pessoas nesta quarta-feira, dia 12, um fenômeno que não será visível no Brasil. A faixa de totalidade passa por Groenlândia, Islândia, Rússia, Espanha e Portugal. A fase parcial atingirá cerca de 980 milhões de pessoas mundialmente. O fenômeno começará às 12 horas e 34 minutos e atingirá o ponto máximo às 14h46. NASA e Observatório Nacional transmitirão o evento ao vivo pela internet. Na Espanha, um dos principais pontos, o sol ficará mais baixo no horizonte. O eclipse total durará até 2 minutos e 18 segundos. Este eclipse inicia uma série de fenômenos na Península Ibérica até 2028. No Brasil, haverá um eclipse lunar parcial que será registrado no dia 28 de agosto.
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1: Boa manhã, bom dia, faltando 13 agora para as 9. 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
5: 8h49.

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1: Estamos de volta com o Guia Astral. Vamos conferir agora as previsões para mais três signos do zodíaco.
0: Libra, Escorpião, Sagitário.
1: Libra, hora de analisar palavras e mágoas com quem está perto. Atente a investimentos e expectativas. Use a sabedoria. Sua cor é bronze. Número da sorte, 34.
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1: Escorpião. Atenção com sentimentos e expectativas materiais. Risco de erros por desperdícios. Examine posturas e influências externas. Seja objetivo e flexível. Cor cinza, número 12.
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1: Sagitário. Situações emocionais afloradas te deixam vulnerável. Entenda sua sensibilidade e dificuldade com a verdade. Vá com calma no julgamento. Reveja sentimentos e medos. Lilás é sua cor, 57 o número da sorte. Daqui a pouco estaremos de volta com as previsões finais do Guia Astral. Não saia daí.
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3: Pois é, já tem as últimas previsões aqui na nossa manhã. Faltando 9 minutos agora para as 9. Uma excelente quarta-feira para todo mundo. Para você curtindo em Mirassol do Oeste aqui em todos os bairros. Bom dia. Obrigado aí pelo radinho ligado, pela companhia e mais uma manhã, viu? Faltando 9 agora para as 9. Deixa eu te falar uma coisa importante. 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

0: Conte, 9:01, com palavrão e tudo pra fechar por aqui a nossa primeira hora, fechando mais uma sequência também, Diego e Vitor Hugo, Dama do Baralho. Bom dia pra todo mundo, boa quarta-feira, sua música preferida rolando. Bom dia pra você participando aí, obrigado pela audiência, boa quarta-feira, gente. 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
3: E a política já se agita, com as datas das eleições de 2026 já definidas. E por falar em movimentação, o cenário político já começa a esquentar, mesmo à distância. As eleições de 2026 já têm as suas datas confirmadas, para quem gosta de se planejar e acompanhar de perto. Os eleitores brasileiros estão convocados a ir às urnas no dia 4 de outubro, um domingo. Essa é a data marcada para a realização do primeiro turno. Fique atento, porque a corrida eleitoral com certeza vai trazer muitos debates e novidades.
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0: Muito bem, boa manhã, 9:04. 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
1: Estamos de volta para a última parte do Guia Astral. Vamos conferir agora as previsões finais do Zodíaco.
0: Capricórnio, Aquário, Peixes.
1: Capricórnio, atenção aos sentimentos e expectativas em pessoas próximas. Silencie e examine. O céu aconselha a interagir informalmente com o grupo. Cor do dia, marrom. Número da sorte, 41.
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1: Agora, Aquário. Identifique expectativas com investimentos e projetos, pois a confusão prejudica resultados. Investigue o mercado ou interaja com quem pode ajudar. Cor do dia, preto. Número da sorte, 2.
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1: Peixes. Sentimentos e expectativas sobre o futuro talvez não sejam palpáveis. Examine posturas, decisões, avaliações. Cuide dos sentimentos do passado. O céu o orienta a se apegar à sua fé. Cor do dia, rosa. Número da sorte, 30. Foi um prazer estar com você em mais uma edição do Guia Astral. Muito obrigado pela sua companhia. Espero você no próximo programa com novas previsões e muita energia positiva. Até a próxima.
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2: Fechamos completas então as previsões astrais nesta manhã. 9 horas e 9 minutos. Zezé de Camargo para começar mais uma sequência aqui.

0: noite aqui no nosso Bom Dia Cote, para fechar mais uma sequência, Pena Que Você Já Namora. Boa manhã, 9h15.
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0: Bom, agora são 9h16. 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
5: Você ligado aqui na melhor sintonia, boa manhã, obrigado pela companhia, feliz quarta-feira pra todo mundo. Agora são 9 horas e 22 minutos, bom dia Luciana Santana, boa manhã, tá indicando aqui Panda, eu te seguro, mandando pra todo mundo curtindo, pra quem gostar da música, um abraço, viu, ô Luciana. Bom dia Silvana Ramos Nogueira, Marli de Jesus de Freitas também, bom dia Marli, toca aí uma do Roberto Carlos, a Stephanie, lá no Pedro Neca, tá mandando música, quero ouvir aqui a Adriana Grande, um abraço também pro Celso Júnior, Celso Greve Júnior. Ô Celso, só jogão na Copa do Brasil, os clássicos estão à mesa, né? O Grenal, Palmeiras e Santos, enfim, né? Esses outros dois aqui, os outros clássicos que você mandou, não estão não, né? Estão fora. Não vamos ver na Copa do Brasil esses jogos aí. Um abraço, 9h22 agora, o cantor Rod Stewart, de 81 anos, cancelou as próximas datas de sua turnê após passar por um procedimento de implante de estente coronário, informou a revista People. Médicos recomendaram que o cantor britânico decida as próximas 4 semanas a recuperação antes de voltar aos palcos. Em comunicado, a equipe afirmou que ele se recupera bem e já retomou as atividades diárias normais. Os cancelamentos atingem shows previstos até 3 de setembro e 6 apresentações em Las Vegas, marcadas para o fim de agosto. Stewart disse que já se sente melhor e em plena recuperação. O músico agradeceu aos profissionais que o atenderam e pediu desculpas aos fãs pelos shows suspensos. Disse o seguinte: "Estou profundamente decepcionado por perder esses shows e sinto muito por decepcionar meus fãs." A atualização sobre a saúde do cantor ocorre 2 dias depois do adiamento de um show em Cincinnati, lá nos Estados Unidos. Na ocasião, a apresentação foi suspensa por causa de um procedimento médico descrito como imprevisto e de menor gravidade. Rod Stewart está em turnê com o espetáculo One Last Time desde março. Em junho, ele também cancelou e adiou shows após receber diagnóstico de infecção respiratória aguda, laringite e esforço vocal. O álbum mais recente do cantor, Swing Fever, foi lançado em 2024. Em entrevista publicada em outubro de 2025, ele disse que ainda gosta de se apresentar e não planeja se aposentar.

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1: Este é o Panda tocando aqui para fechar mais uma sequência. Eu te seguro. Indicação da Luciana Santana. 9h31. 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
1: Muito bem, bom dia, 9h32. 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
5: 9h34.
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1: Uma ótima manhã. Bom dia para todo mundo. 9h35. Já de volta com o nosso Bom Dia Conte. 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
1: Roberto Carlos tocando aqui, indicação da Marli de Jesus. Esse cara sou eu. Bom dia, 9h36.

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1: Começando com uma novidade no cenário do futebol internacional. A UEFA, a CONCACAF e a AFC divulgaram uma carta conjunta, aumentando a pressão por uma renúncia do presidente da FIFA, Gianni Infantino.
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1: No cenário do futebol internacional, a UEFA, a CONCACAF e a AFC uniram forças em uma ação que promete repercutir bastante. As três importantes entidades, que representam o futebol europeu, da América do Norte, Central e Caribe, e o futebol asiático, respectivamente, divulgaram uma carta conjunta com um objetivo bem claro. O alvo dessa ação é Gianni Infantino, o atual presidente da FIFA. Essa iniciativa aumenta significativamente a pressão sobre o dirigente, com um pedido explícito pela sua renúncia ao cargo máximo do futebol mundial. É um movimento que mostra um descontentamento crescente com a atual gestão e a busca por mudanças na liderança da principal organização do esporte.
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1: 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Muito bem, 10 minutos agora faltando para as 10. 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
4: Muito bem, agora 9h52. 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

0: 9h52.
1: Já de volta, bom trabalho pra quem tá no batente, pessoal aí nas oficinas mecânicas, autoelétricas, a turma aí nas marcenarias, nas serralherias também, bom trabalho, amigos aí em toda a nossa região, obrigado pela companhia, uma ótima quarta-feira aí, tá? Olha, a nova lei de Mato Grosso criou o Cadastro Estadual de Pessoas Condenadas por Crime de Estupro. Os condenados por esse crime hediondo ficam impedidos de assumir cargos públicos estaduais. O cadastro conterá dados como nome, CPF, DNA e fotos dos condenados com sentença transitada em julgado. A CESP-MT será responsável pela regulamentação e atualização do sistema. A medida visa fortalecer a prevenção à violência sexual no estado. A legislação estadual complementa o Cadastro Nacional, que foi criado pela Lei nº 14.069/2020.
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0: Na Conte, 10 horas e 1 minuto, Define o Fofilia. Tocou aqui no nosso Bom Dia para fechar mais uma sequência Taylor Swift. Com amanhã para todo mundo, 10 e 1 agora. 28 graus a temperatura, esquentando em elevação aí na quarta-feira. Bom meio de semana para todo mundo aí, gente. 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
3: No Paraná, uma história de impacto. Sensação de impotência é o que diz um produtor rural que filmou um tornado na região. Começando pelo Paraná. A força da natureza impressiona e às vezes assusta. O advogado e produtor rural Bernardo Milho viveu isso de perto. Ele foi uma das pessoas que conseguiram registrar em vídeo o momento exato em que um tornado atingiu a área rural de Piraí. A cena, claro, é impressionante, e a fala dele traduz a realidade de quem enfrenta um fenômeno desses. Aquele sentimento, sabe, de não poder fazer nada, uma verdadeira sensação de impotência, como ele mesmo descreveu. Um alerta para todos nós sobre a força do clima.
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1: Maravilha ter você aqui comigo, tudo bem? Como é bom estarmos juntinhos mais uma vez para esse momento tão especial, hora de refletir. Você daí, eu daqui, nós juntos com uma corrente do bem, trazendo sempre a mensagem do Senhor para os nossos corações. Como tem passado? Estão bem todos? Não? Passando por algumas adversidades? Sim. Passando por momentos felizes? Maravilha! Passando pelo quê? Gente, olha, eu vou falar a verdade. Acho que todo ser humano enfrenta algo diferente. Por mais que nós colocamos ali um sorriso no rosto, né? Fazemos o nosso melhor todos os dias. E é certo, nós temos que dar o nosso melhor todos os dias, sim. Mas deixa eu te falar uma coisa. Quando você não estiver bem, não tente agradar ao outro. Ai, o que a pessoa vai pensar de ver eu com cara feia, de me ver triste? Gente, somos seres humanos, somos imperfeitos. E eu vou falar a verdade pra vocês. Quem me conhece, olha a Cris abrindo o coração de novo aqui. Quem me conhece sabe, não consigo mentir, o meu rosto revela tudo. É, tem dias que eu não tô muito bem não, viu? Tem dias em que eu estou assim, não azeda como um limão. Misericórdia! Não. Mas tem dias que nós estamos passando por algumas adversidades, o coração fica tristinho, a alma fica inquieta, não é verdade? A gente fica buscando respostas. Ah, quem que não busca? Eu sempre busco respostas por aquilo que eu ainda não sei. Mas, entretanto, todavia, sabe quem acalma meu coração? Jesus! Então, olha só, se você hoje não está muito bem, acolha esse sentimento. Tá certo? Aqui quem tá falando é uma futura psicóloga em nome de Jesus. Acolha seus sentimentos, dê nome a ele. Não tem problema você ficar tristinha ou tristinho hoje, sabe? Se tiver de chorar, chore. Se tiver de ficar mais quietinha, fique. Se tiver de sair e espairecer a cabeça, vá. Isso é muito bom. Tá bom? É muito bom, porém não se esqueça do nosso Senhor Jesus, nunca! E deixa eu te falar uma coisa, sabe o que acontece quando nós damos nome ao sentimento? A gente passa a viver com mais leveza. Olha, é uma coisa que eu falo de verdade, eu coloco isso pra vocês com grande afirmação, de verdade, porque eu vivo isso. Quando você dá nome ao sentimento, você passa a viver com mais leveza. É uma juventude que vem assim de dentro. E por falar em juventude, hoje dia 12 de agosto, dia da juventude, você sabia disso? Quem aí se sente jovem? Eu vou falar a verdade pra vocês, eu sou uma jovem de 42 anos. Com certeza. A gente não pode deixar a nossa leveza, a nossa alegria, aquilo que nos move de lado, né, gente? Não, aí sim ficarei azeda igual um limão. Misericórdia! Brincadeiras à parte, mas vamos à meditação aqui, vamos ver o que Deus tem a falar para nós que somos jovens. Existe uma música do seriado do Chaves? Eu não sei se vocês já ouviram. Quem já assistiu Chaves aí e gosta como eu gosto, vai lembrar dessa música que falou: se você é jovem ainda, jovem ainda, jovem ainda, amanhã velho será, velho será, velho será. Ao menos que o coração invente a juventude que nunca morrerá. É certo, a juventude nunca morrerá. Vamos ver aqui o que a palavra de Deus nos diz? Jovens são chamados para fazer a diferença e eu e você somos jovens. Vamos lá ver o que a palavra de Deus fala em 1 Timóteo capítulo 4, versículo 12, diz assim: ninguém despreze pelo fato de vocês serem jovens, mas sejam um exemplo para os fiéis na palavra, no procedimento, no amor, na fé e na pureza. O Dia da Juventude é uma oportunidade para refletirmos sobre o propósito de Deus para a vida dos jovens. Uma fase marcada pelos sonhos, escolhas, descobertas, os desafios. A palavra de Deus nos mostra que a juventude não é apenas um tempo de preparação para o futuro, mas um tempo de viver intensamente o chamado do Senhor. Vivemos em uma geração cercada de muitas vozes e, todo momento, os jovens são influenciados por opiniões, tendências, valores que muitas vezes se afastam dos princípios de Deus. Em meio a tantas informações, pode ser difícil discernir qual caminho seguir. Por isso, a Bíblia nos ensina que a verdadeira direção é encontrada na presença do Senhor, em que tem a sua palavra. O apóstolo Paulo escreveu a Timóteo, um jovem líder, incentivando a permanecer à sua idade e fosse motivo de desânimo. Em vez disso, ele deveria ser exemplo por meio de sua maneira de falar, agir, amar, confiar em Deus e viver com a pureza. Isso nos ensina que Deus não espera que o jovem seja perfeito, mas que tenha um coração disposto a aprender, crescer e obedecer. A Bíblia também nos apresenta grandes jovens que foram usados por Deus. José permaneceu fiel, mesmo enfrentando injustiças e tentações, e Deus transformou o seu sofrimento em grande propósito. Davi, ainda jovem, confiou mais no poder de Deus do que em suas próprias forças e venceu Golias pela fé. Maria recebeu o chamado para ser mãe de Jesus e respondeu com humildade: eis-me aqui, a serva do Senhor. Estes exemplos mostram que Deus escolhe pessoas pela idade, mas pela disposição do coração. O livro de Eclesiastes traz um conselho precioso: lembra-te do seu Criador nos dias da sua juventude. Eclesiastes 12, versículo 1. Buscar a Deus desde cedo é construir uma vida sobre fundamento firme. Isso não significa que não haverá dificuldades, mas significa que cada desafio haverá uma direção, força e esperança. A juventude é um exemplo de grandes decisões, estudos, profissões, amizades, relacionamentos, projetos, e por isso é essencial colocar Deus no centro de cada escolha. Quando o Senhor conduz os nossos passos, encontramos um propósito que vai além do sucesso, das conquistas ou do reconhecimento humano. Ser jovem segundo o coração de Deus é ter coragem para permanecer firme quando muitos escolhem outro caminho. É viver com integridade, demonstrar o amor ao próximo, cultivar as amizades saudáveis, servir com alegria e confiar que os planos de Deus são sempre melhores que os nossos planos. Reflita comigo no dia de hoje.
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2: É tempo que Deus tem despertado e tem levantado homens e mulheres, jovens, crianças, para serem usados. Usados pelo Senhor Jesus nesse tempo, nessa geração.

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3: Muito bem, bom dia, 10h22. 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
1: 10h24.

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0: Cult FM, bom dia, 10h31, Wesley Safadão e o Rei Vaqueiro Displicente, fechando mais uma sequência aqui na nossa manhã. 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
0: Muito bem, boa manhã, 10h38. 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
0: Já estamos de volta. Tá nos preparativos do almoço, hein? Bom trabalho. Bom dia pra Carmélia. Bom dia pra Aparecida do Carmo. Oi, Maria de Lourdes Pietro. Bom dia pra você também. Boa quarta-feira. Obrigado aí pela companhia, tá? Olha, o Ministério da Saúde atualizou as regras que definem quem pode doar sangue no Brasil. A portaria GM/MS número 11.685 muda os critérios de aptidão usados pelos hemocentros do país, com reduções de prazo para doadores que fizeram tatuagem, tiveram câncer ou passaram por outras condições de saúde. As mudanças entram em vigor em 30 de setembro, 90 dias após a publicação da norma. Entre as alterações mais significativas está o prazo para quem fez tatuagem, piercing ou maquiagem definitiva. Antes, o candidato precisava esperar até 12 meses para doar, caso não houvesse como comprovar a segurança do procedimento. Agora, o prazo cai para 4 meses nesses casos e para apenas 7 dias quando há condições de avaliar a segurança do procedimento realizado. Para piercing na cavidade oral ou na região genital, considerado de risco permanente de infecção, a espera também cai de 12 para 4 meses após a retirada. A norma também amplia o número de pessoas aptas a doar entre pacientes com histórico de câncer. Pela regra anterior, qualquer diagnóstico oncológico, com exceção de carcinoma in situ do colo do útero e carcinoma basocelular de pele, tornava o doador inapto de forma definitiva. Agora, 5 anos após o fim do

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2: Bem, boa manhã, 10 minutos faltando para as 11. 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

0: Bom amanhã, faltando 9 para as 11. Natan e o Zé Vaqueiro para começar mais uma sequência. Aproveita
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0: Na Conte 11-1, João Paulo e Daniel, as coisas são como são. 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
3: E ainda, de olho no futuro. O Congresso Brasileiro do Agronegócio acontece em São Paulo, colocando em pauta tecnologia e sustentabilidade para o setor. E mudando de assunto, mas continuando no agronegócio, São Paulo está sendo palco de um evento super importante, o Congresso Brasileiro do Agronegócio. É um encontro que reúne grandes nomes e mentes pensantes do setor para discutir os desafios e as oportunidades que o agronegócio brasileiro tem pela frente. A pauta, claro, é estratégica e foca principalmente em dois pilares essenciais, a tecnologia de ponta e a sustentabilidade. Afinal, inovar e preservar são as chaves para o futuro da produção do nosso país. Um debate fundamental para quem move o campo e alimenta o Brasil.
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Forjado, Gustavo Lima, tocando aqui para fechar mais uma sequência. Bom apetite para você batendo aquele rango. Horário de almoço para todo mundo aí, 11h18. Daqui a pouquinho tem mais músicas aí.

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2: E aí, galera da paixão? Andressa Pires aqui e o Novelas já começa com os acontecimentos quentíssimos de A Nobreza do Amor. No capítulo de hoje, a Virgínia promete entregar a Lica pro Jandal e Sebastião teme a reação do rei. Ladisa despista Pascoal e Sebastião sonda José sobre sua origem. Muitos segredos. Malungo escreve a Lica, Jandal não o liberou. Virgínia chantageia Diógenes, que reviravolta. Maria Helena teme a fúria de Fortunato com Murilo na cidade. Mas tem alegria. Akin, Ladisa e Dume celebram o reencontro de Omar e Alica. Binta propõe aliança a Kênia e Omar provoca Tonho para lutar. Briga na certa. Ufa, quanta emoção! Em instantes, o Novelas retorna com os destaques de Coração Acelerado. Fica com a gente.
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1: 11h24.
2: Ótima manhã, 11h24. Bom horário de almoço para todo mundo curtindo aí. Bom ter a sua companhia nesta quarta-feira. Bom meio de semana para todo mundo aí, viu? Olha, uma situação envolvendo um veículo estacionado há vários dias no acesso lateral de uma agência, agência do Banco do Brasil, terminou com um homem sendo conduzido pela Polícia Militar aqui em Mirassol do Oeste. A ocorrência consta nos registros entre ontem e a madrugada de hoje, quarta-feira, dia 12, e segundo a Polícia Militar, funcionários da agência acionaram a equipe após constatarem que o Renault Duster permanecia estacionado desde sábado junto ao portão utilizado para acesso dos funcionários. O veículo obstruía a passagem e, por se tratar de uma instituição bancária, a permanência no local gerou preocupação relacionada à segurança da agência. No local, os policiais realizaram a checagem do veículo e abordaram o homem que estava em sua posse. Conforme o boletim, ele afirmou que o automóvel estaria estragado e sem condições de funcionamento e que teria sido estacionado apenas no dia anterior. A informação divergia do relato da testemunha, que informou aos policiais que o veículo estava no local desde sábado. Ainda segundo a PM, o automóvel apresentava condições de funcionamento. Durante a abordagem, o homem recebeu ordem para permanecer no local e colaborar com a equipe, mas, de acordo com o registro policial, recusou-se a cumprir as determinações. Ele teria afirmado que não seria abordado, que acionaria seu advogado e que não acompanharia os policiais, passando a tentar se afastar do local. Conforme a ocorrência, ao ser contido, o homem teria tentado se desvencilhar fisicamente dos policiais e empreender fuga. Diante da resistência e do risco de evasão, a equipe utilizou força física para realizar a contenção e fez uso de algemas pelo período considerado necessário para garantir a segurança dos policiais, do abordado e de terceiros. Após a contenção, o homem e o veículo foram encaminhados ao 17º Batalhão. A ocorrência foi registrada, em tese, por desobediência e resistência, além de TCO relacionado ao artigo 310 do Código de Trânsito Brasileiro.

0: Vai, Banda Trem, tocando aqui no nosso Bom Dia para fechar mais uma sequência. 11 horas e 30 minutos agora. 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
2: Alô, alô, fã de novela. Andressa Pires de volta. Vamos mergulhar no universo de Coração Acelerado. E no capítulo de hoje, a gente tem uma notícia um pouco diferente, viu? Como a novela tá chegando na reta final, a produção tá guardando os detalhes às sete chaves para não estragar as grandes surpresas que vêm por aí. Mas o que a gente pode fazer é relembrar uma personagem que conquistou o nosso coração, a Agrado. Desde menina, ela sonhava em cantar e encontrou na música a força para transformar sua própria história. Ela enfrentou conflitos, perdas e viveu grandes emoções ao lado do João Raul. Agora, nos momentos decisivos, será que a Agrado finalmente vai conseguir realizar todos os seus sonhos? Para descobrir, não perca Coração Acelerado. E em instantes, o programa Novelas retorna com os destaques da nossa imperdível Quem Ama Cuida. Fica com a gente.
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5: 11:34.

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1: Oi, gente, que bom ter você de volta aqui no Novelas. Andressa Pires com toda a energia. E agora é hora de Quem Ama Cuida, que tá pegando fogo. A Elisa interrompeu o clima entre Pedro e Adriana. O Edivaldo flagrou Pilar observando Yuri desfilar de trajes de banho. Francesca apareceu para o Otoniel e revelou: o anel de Arthur está na casa do ex-patrão. Brigitte acusou Bia de não cuidar da filha. Adriana soube que a promotoria acatou as denúncias de Sueli. Edivaldo mostrou para Ingrid o vídeo do desfile do Yuri para Pilar. E o Yuri deu os detalhes para Adriana. André ofereceu apoio a Dora, mas Ademir quase flagra a ex com ele em casa. Quanta confusão! Não dá para perder os próximos capítulos de Quem Ama Cuida, né? Obrigada pela sua companhia e a gente se encontra na próxima edição do Novelas. Um super beijo e até lá!

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1: 3 minutos agora faltando para meio-dia. RPM London, London. Gente, tô indo nessa. Fechando aqui a edição de hoje, quarta-feira do nosso Bom Dia. Um abraço aí para todo mundo. Aproveite a sua quarta-feira. A gente se encontra amanhã às 8 da manhã para mais um Bom Dia Conte. Valeu, tudo de bom. Até amanhã, gente. Um abraço.

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2: Para quem sonha em virar criador de conteúdo, o YouTube mudou as regras do jogo e dobrou a exigência para monetizar, hein? Agora, vamos aos detalhes dessas notícias que a gente separou para você. Primeiro, a gente fala do YouTube. A plataforma, que é um dos maiores palcos para criadores de conteúdo, resolveu apertar as rédeas. Quer ganhar dinheiro por lá? Pois é, agora a exigência dobrou para novos criadores. Atualmente, para começar a monetizar, o criador precisa ter 1.000 inscritos e 4.000 horas de exibição nos últimos 12 meses. Ou, se a sua pegada é mais de vídeos curtos, a alternativa é 1.000 inscritos e 10 milhões de visualizações. É um desafio e tanto para quem está começando, né? O objetivo é qualificar ainda mais o conteúdo.
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0: 12:03.
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2: Quarta-feira, 12 de agosto de 2026, está começando no seu rádio a edição 4.813 do Jornal Mato Grosso no Ar, o maior programa de rádio jornalismo do estado de Mato Grosso.
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2: Eu sou Mariana Ramon e destaco as principais notícias de hoje para você que nos acompanha por uma das dezenas de emissoras de rádio que veiculam o Jornal Mato Grosso no Ar. PRF apreende mais de 2 toneladas de drogas em Primavera do Leste. TJMT promove palestra sobre comunicação não violenta para adolescentes. Armadilhas ajudam a localizar áreas com maior circulação do mosquito da dengue em Juara. Nova rota pode aproximar Mato Grosso da Bolívia. Vamos conferir também as cotações dos mercados agrícola e pecuário.

0: Agora uma breve reflexão que está no livro de Filipenses, capítulo 4, versículo 6.
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0: Não estejais inquietos por coisa alguma, antes as vossas petições sejam em tudo conhecidas diante de Deus pela oração e súplica com ação de graças.
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0: Caso você queira interagir com nossa equipe, entre em contato conosco pelo e-mail jornalmatogrossonoar@gmail.com. Faremos nosso primeiro intervalo e voltaremos com as notícias.
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0: meio-dia e 11.
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2: Abrimos este bloco de notícias com a previsão do tempo para o estado de Mato Grosso.
1: Chuva ou sol, frio ou calor, vamos de previsão do tempo.
2: Segundo a agência Climatempo, Clima e Previsão, o tempo nesta quarta-feira em Mato Grosso vai ser de sol intenso e poucas nuvens. A temperatura no estado permanece estável, com mínima de 20 e máxima de 40 graus.
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2: A Polícia Rodoviária Federal realizou em Primavera do Leste a maior apreensão de drogas dos últimos anos em Mato Grosso. Mais de 2 toneladas e 400 quilos de entorpecentes eram transportadas em uma carreta. A reportagem é do Rômulo Bessa.
3: A carga foi interceptada na segunda-feira durante uma fiscalização no posto da Polícia Rodoviária Federal, no quilômetro 290 da BR-070. Os agentes abordaram um caminhão com semi-reboque e, durante a inspeção do compartimento de carga, localizaram centenas de tabletes de drogas. O superintendente da PRF em Mato Grosso, Arthur Nogueira, destacou a dimensão da apreensão.
4: Ficou constatado o tráfico de drogas. A pesagem ultrapassou 2,4 toneladas de drogas, sendo 1.929 quilos de skunk, 463 quilos de cloridato de cocaína e 46 quilos de pasta base de cocaína.
3: A maior parte do carregamento era formada pelo skunk, uma variedade de maconha com alta concentração de substâncias psicoativas. O motorista do caminhão foi preso em flagrante por tráfico interestadual de drogas. Ele foi levado junto com os veículos e todo o material apreendido à Delegacia de Polícia Civil de Primavera do Leste. O superintendente destacou que essa foi uma das maiores apreensões de drogas no estado.
4: O condutor, que foi preso e encaminhado à Delegacia da Polícia Judiciária Civil em Primavera do Leste, declarou que vinha de Rondônia e entregaria em Brasília, sem dizer para quem e quanto estava recebendo pelo transporte. Essa foi a maior apreensão registrada nas rodovias federais em Mato Grosso nos últimos anos. Só nesses quase 8 meses de 2026, a PRF já totaliza 10,7 toneladas de drogas apreendidas, entre maconha, skunk e cocaína.
3: A origem e o destino do carregamento ainda serão investigados. O caso ficou sob responsabilidade da Polícia Civil, que dará continuidade aos procedimentos e a apuração do esquema criminoso. De Sorriso, Rômulo Bessa, para o Jornal Mato Grosso no Ar.
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2: O Tribunal de Justiça de Mato Grosso, TJMT, está promovendo palestras sobre comunicação não violenta para adolescentes. A primeira delas foi ministrada em Nossa Senhora do Livramento. Quem traz os detalhes é o Sérgio Pastor.
5: A palestra Comunicação Não Violenta foi ministrada pela presidente do Núcleo Gestor da Justiça Restaurativa do Tribunal de Justiça de Mato Grosso, desembargadora Clarice Claudino da Silva, para mais de 40 adolescentes participantes do projeto 15 Anos Solidário, realizando sonhos, construindo cidadania, desenvolvido pela Secretaria Municipal de Assistência Social de Nossa Senhora do Livramento. O projeto tem como objetivo promover o desenvolvimento pessoal e social das adolescentes, fortalecer a autoestima, superar situações de vulnerabilidade e incentivar o protagonismo juvenil por meio de atividades realizadas ao longo do ano. Durante a palestra, a desembargadora explicou que a comunicação não violenta propõe um diálogo baseado em 4 pilares: observar sem julgar, reconhecer sentimentos, identificar necessidades e formular pedidos claros. Segundo a magistrada, essa prática ajuda a construir relações mais respeitosas e empáticas.
6: É uma das ferramentas que faz toda a diferença na vida de qualquer ser humano, principalmente das pessoas que estão ainda aí nos verdes anos da juventude e que podem desenvolver uma aptidão totalmente diferente na comunicação, na sua forma de se relacionar e, consequentemente, se transformar em mais um ponto de luz nessa nossa política pública de pacificação social.
5: Depois da palestra, as estudantes participaram do Circuito de Construção de Paz, um espaço de escuta e troca de experiências sobre autoestima, autoconhecimento e projetos para o futuro. Para a secretária municipal de assistência social, Elizabeth Oliveira, a presença da magistrada representa inspiração para as adolescentes. Ela destacou que esse reforço no desenvolvimento pessoal também ajuda a criar novas perspectivas para as adolescentes.
0: Nossa extensão rural ela é muito grande, então a maioria dessas meninas são de comunidades rurais, de vida às vezes até precária, de dificuldades, de vulnerabilidades e que tem muitos sonhos. Então trazer a doutora Clarice aqui para a gente é muito gratificante, porque ela vem com essa história de vida da simplicidade também, de alguém que começou, né, lá pequenininho, no simples, e que hoje ocupa um espaço de poder.
5: Ao chegar às pessoas como ferramenta de diálogo, a justiça ajuda a prevenir conflitos com o objetivo de mostrar como elas se comunicam pode fazer a diferença, ampliar oportunidades e proporcionar escolhas mais conscientes ao longo da vida. De Brasília, Sérgio Pastor, para o Jornal Mato Grosso no Ar.
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2: Mauro Carvalho Júnior deixa a Casa Civil de Mato Grosso e nega afastamento judicial. O anúncio foi feito nesta terça-feira, dia 11, em uma carta publicada nas redes sociais. Segundo o secretário, a decisão foi tomada em conjunto com a família e o governador Otaviano Piveta. Mauro Carvalho é citado entre os investigados em um inquérito que apura um suposto esquema de desvio de mais de 308 milhões de reais, relacionado a um acordo entre o governo de Mato Grosso e a operadora Oi. Na carta, o ex-secretário afirmou que não ocupava cargo público entre dezembro de 2023 e abril de 2024, período em que o processo envolvendo a Oi tramitou. Por isso, segundo ele, não teria como influenciar a decisão sobre o acordo. Mauro também negou irregularidades e afirmou que pretende deixar o cargo para se dedicar à família, às empresas e esclarecer os fatos. Mauro Carvalho havia retornado à Casa Civil em abril deste ano, após convite do governador Otaviano Piveta e do ex-governador Mauro Mendes. Ele afirmou que entrou no governo por lealdade ao grupo político e que deixa a função pelo mesmo motivo.
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2: Proposta fixa em 20 anos a prescrição de crimes sexuais contra crianças e adolescentes. A proposta que veio da Câmara dos Deputados já passou pela Comissão de Direitos Humanos do Senado e vai ao plenário depois de passar pela CCJ. Confira os detalhes com o repórter Bruno Lourenço.
7: O Código Penal prevê que a prescrição de crimes sexuais contra vulneráveis começa a correr quando a vítima atinge a maioridade. Mas o tempo necessário para a extinção da punibilidade varia conforme cada delito específico. O projeto de lei em análise na Comissão de Constituição e Justiça unifica e fixa o marco prescricional em 20 anos para esses crimes. A senadora professora Dorinha Seabra, do União do Tocantins, diz que a medida visa combater a impunidade em casos onde as vítimas levam anos ou décadas para processar e relatar as reações e traumas decorrentes da violência sofrida.
8: Não é admissível que a prescrição civil do crime contra a dignidade sexual de criança e adolescente se dê ao final de 3 anos. Afinal, quantos não são os casos de adultos que já próximos aos 30 anos ou até mais, finalmente permitem revelar os detalhes de um pesadelo que os acompanha desde a infância? Assim ocorre porque a assimilação da gravidade de que foram vítimas demanda vagaroso processo mental de reconhecimento do delito e de extirpação da culpa que impõe a si mesmo.
7: Depois da CCJ, a proposta vai ao plenário do Senado. Da Rádio Senado, Bruno Lourenço.
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0: Meio-dia e 26.
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2: O Jornal Mato Grosso no Ar volta agora com a previsão do tempo para a capital mato-grossense.
1: Chuva ou sol, frio ou calor, vamos de previsão do tempo.
2: Segundo a agência Climatempo, Clima e Previsão, o tempo nesta quarta-feira em Cuiabá vai ser de sol com algumas nuvens ao longo do dia, noite de céu limpo. A temperatura na capital permanece estável e terá a máxima de 37 graus.
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2: Uma estratégia simples e de baixo custo está reforçando o combate ao mosquito Aedes aegypti em Juara. As chamadas ovinotrampas atraem as fêmeas do mosquito e permitem identificar as regiões com maior risco de infestação. A reportagem tem colaboração de Marcelo Augusto, da Rádio Cidade FM de Juara. Confira os detalhes com o repórter Rômulo Bessa.
3: Um recipiente escuro, uma pequena paleta e uma substância atrativa. Essa estrutura é simples, ajuda a Juara a monitorar o mosquito transmissor da dengue, da zika e da chikungunya. As ovitrampas simulam um ambiente favorável para a fêmea do Aedes aegypti depositar os ovos. A bióloga responsável pela vigilância ambiental do município, Arlete Ramos, explica uma parceria feita pelo Ministério da Saúde.
4: Hoje a gente coleta, o aplicativo ele cria mapas que consegue nos mostrar com maior sensibilidade onde está as áreas de risco. É isso que é a palavra. As armadilhas ovitrampa, junto com o aplicativo Conta Ovos, ele proporciona ao setor da vigilância, à equipe, maior visibilidade de onde está os pontos críticos.
3: As paletas são recolhidas e analisadas. A contagem dos ovos indica os locais com maior presença do mosquito e ajuda a vigilância a direcionar as equipes para os pontos mais críticos. Arlete explica como esse monitoramento orienta as ações de prevenção.
4: As fêmeas deixam de colocar seus ovos todos esparramados pelo ambiente, ela coloca nas armadilhas, onde elas são posteriormente recolhidas pelo agente de combate a endemias, então ela captura ovos do ambiente e também ela ajuda a gente a monitorar as áreas de risco. Ou seja, a gente consegue criar dentro do município áreas prioritárias.
3: Em balanço divulgado em maio deste ano, a prefeitura informou uma redução de 76% nos casos de dengue em Juara. Os registros caíram de 935 para 222. O resultado foi atribuído a um conjunto de ações, entre elas as visitas domiciliares, a eliminação de criadouros e o monitoramento com as ovitrampas. Mas as armadilhas não substituem os cuidados da população. Arlete destaca um novo período de avaliação.
4: E nós vamos avaliar melhor o município de Juara, essa ferramenta, nesse próximo período chuvoso, né? Que nós começamos a instalar em março e vamos acompanhando o desenvolver e vamos colher os resultados nesse próximo período chuvoso.
3: A recomendação é verificar quintais, calhas, pneus, caixas d'água e outros recipientes. Com o monitoramento e a participação dos moradores, Juara busca interromper o ciclo do Aedes aegypti. Com colaboração de Marcelo Augusto, da Rádio Cidade FM, Rômulo Bessa para o Mato Grosso no Ar.
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2: Esta semana tem ciclo de diálogo sobre Lei Maria da Penha em Brasília, em celebração à Lei de Proteção contra a Violência Doméstica, que completa 20 anos. Quem traz os detalhes é o Madison Euler.
5: No ano em que a Lei Maria da Penha completa 20 anos, o Conselho Nacional do Ministério Público realiza, desta quarta-feira até a próxima sexta-feira em Brasília, o evento Ciclo de Diálogos da Lei Maria da Penha, medidas protetivas de urgência, efetividade da atuação ministerial e integração das políticas públicas. Representantes do Ministério Público, do Poder Executivo e de outras instituições vão discutir a integração entre diferentes áreas, além de boas práticas e estratégias para fortalecer a proteção às vítimas de violência doméstica e familiar. Nos dias 13 e 14 de agosto, entre 9 da manhã e 6 da tarde, serão realizadas palestras, painéis temáticos e oficinas sobre medidas protetivas de urgência, políticas públicas de proteção integral às mulheres, articulação da rede de atendimento e aperfeiçoamento da atuação ministerial no enfrentamento à violência de gênero. Os 3 dias de evento, promovidos pela Comissão de Defesa dos Direitos Fundamentais do Ministério Público, acontecerão no plenário e no auditório do Conselho, no setor de Administração Federal Sul, e a abertura será às 18h30 da tarde desta quarta-feira. A programação está disponível no site e nas redes sociais do Conselho. O ciclo de diálogos da Lei Maria da Penha foi criado pelo Conselho Nacional do Ministério Público e deve ser realizado anualmente no mês de agosto em todas as unidades e ramos da instituição. O objetivo é discutir e elaborar projetos que contribuam para a efetiva aplicação da lei criada em 2006. Da Rádio Nacional em São Luís, Madison Euler.
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2: 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Depois do intervalo, voltaremos com as notícias do agro brasileiro.
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2: 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Pedimos atenção redobrada ao trafegar pelo seguinte trecho, da MT-247, no trecho entre Rio Branco e a Vila Roncador, obra de implantação e pavimentação. Durante a execução das obras poderá haver desvios, operação de máquinas, redução de velocidade e interdições parciais da pista. A orientação é que todos os motoristas respeitem a sinalização. 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

0: Meio-dia e 35.
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2: Estamos de volta com o jornal Mato Grosso no ar e agora vamos saber a previsão do tempo para a região de Paranatinga.
1: Chuva ou sol, frio ou calor, vamos de previsão do tempo.
2: Segundo a agência Climatempo, Clima e Previsão, o tempo nesta quarta-feira na região de Paranatinga vai ser de sol com diminuição de nuvens de manhã, tarde ensolarada e noite com poucas nuvens. A temperatura na região permanece estável e terá a máxima de 35 graus.
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2: Uma nova rota rodoviária pode mudar a logística do agronegócio de Mato Grosso e aproximar o estado dos mercados internacionais. Confira os detalhes na reportagem do Sérgio Pastor.
3: O projeto prevê a ligação entre Vila Bela da Santíssima Trindade, em Mato Grosso, e San Ignacio de Velasco, na Bolívia, criando um corredor de aproximadamente 129 quilômetros entre os dois países. A proposta faz parte de uma estratégia de integração entre Brasil e Bolívia e os portos do Oceano Pacífico. A expectativa é criar uma alternativa para o transporte de grãos, carnes e outras mercadorias produzidas em Mato Grosso. Para o setor produtivo, a nova rota pode ajudar a reduzir distâncias e custos com transporte, além de diminuir a dependência dos corredores tradicionais utilizados atualmente para levar a produção até os portos brasileiros. Para o empresário do agronegócio Eraí Maggi, a integração tem poder para reduzir custos, ampliar o comércio e fortalecer a economia dos dois lados da fronteira.
4: Então aqui nós temos produção altíssima de soja, uma região. O que está faltando? Aqui eles gastam $5 a mais para colocar uma saca de soja dentro do navio, 3.500 quilômetros indo lá para a Argentina. Aqui, Porto Velho está tudo pronto, tem bilhões e bilhões investido. E está aqui pertinho, então tem que conectar o Brasil. Ano que vem a intenção já é nós tirar a soja para o Brasil por aqui, trazer calcário, trazer petróleo, trazer etanol, trazer fertilizante que tem de excesso, usar o nosso fluxo e da riqueza para o Brasil. E também o vice-versa, levar daqui potássio, ureia, boro, sal.
3: Outro benefício esperado é a possibilidade de facilitar a entrada de insumos agrícolas no estado. Entre os produtos que podem ganhar uma nova rota de acesso está a ureia, fertilizante produzido na Bolívia e utilizado pelos produtores rurais. A iniciativa ganha força com o programa Integração Produtiva e Logística Brasil-Bolívia-Pacífico do Ministério da Agricultura e Pecuária. A proposta prevê a criação de corredores transfronteiriços e medidas para facilitar o comércio e os investimentos entre os países. A expectativa agora é pela consolidação da infraestrutura dos dois lados da fronteira. Com a ligação, Vila Bela da Santíssima Trindade pode se transformar em um importante ponto de entrada e saída de mercadorias entre Mato Grosso e a Bolívia e os portos do Pacífico. De Brasília, Sérgio Pastor, para o Mato Grosso Rural.
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2: Na coluna de hoje, o doutor Antônio Cabreira destaca a baixa cobertura do seguro rural no Brasil e defende mais investimento público para proteger produtores, reduzir endividamentos e fortalecer o agronegócio. Confira.
5: Olá, hoje eu quero falar sobre um tema cada vez mais importante para o agro brasileiro, importante para a sua comida, o seguro rural.
6: Antônio Cabreira comenta.
5: Nos Estados Unidos, para você ter uma ideia, cerca de 90% da área das principais culturas é segurada. Já aqui no Brasil, apenas uma pequena parcela, em torno de 3% da área plantada, conta com seguro rural. Isso significa que, quando vem uma seca, uma geada ou uma enchente, o produtor perde, o banco perde, a economia local sofre e o governo acaba tendo que discutir uma renegociação de dívidas e o socorro emergencial. Por isso, o seguro rural, ele não é um privilégio, ele é uma prevenção. Agora, eu vou te dar uma dimensão como o seguro rural não é prioridade para o governo, infelizmente. No ano passado, nos últimos 12 meses, nós pagamos mais de 1 trilhão e 100 bilhões de reais no pagamento de juros da dívida pública. No ano passado também, nós gastamos apenas 550 milhões de reais para o seguro rural. Ou seja, apenas com o pagamento de juros, o Brasil, preste atenção no que eu vou falar, gasta mais de 2.000 vezes o pagamento em juros da dívida. Um absurdo, e mostra, infelizmente, como o seguro não é prioridade. E o seguro é ele que dá segurança para o produtor investir, melhora o acesso ao crédito e reduz o risco de toda a cadeia de produção de alimentos. Se nós queremos um agro mais competitivo, produzindo uma comida mais barata e mais preparado para os eventos climáticos, nós precisamos parar de agir apenas depois do prejuízo.

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2: Bom dia a todos que acompanham Mato Grosso no ar. Vamos ao fechamento do mercado desta terça-feira, começando pelo dólar. Dólar que avançou frente ao real e subiu quase 1%. Fechou a R$ 5,16. Tudo isso por conta de uma avaliação no mercado de que há uma inflação no Brasil que persiste, mais as eleições e a ata do Copom. O que ocorre é que há uma reação do mercado com perspectivas de que nós tenhamos aí ainda preços em alta. Os novos dados de inflação no Brasil ficaram chamando a atenção de quem opera no mercado de câmbio. O indicador registrou mais uma queda em julho, com uma alta de 0,07% no mês, depois daquele avanço de 0,16% no mês anterior. Mas também há a divulgação da ata da reunião do Comitê de Política Monetária do Banco Central. É que o Banco Central informou que vai reagir com firmeza caso continue uma volatilidade nos preços do petróleo, que afetem aí a oferta de petróleo e possam impactar aí os preços no Brasil. Na semana passada, o Banco Central já cortou a taxa básica Selic de 14,25% para 14% ao ano. O mercado está olhando. Quando eu falo mercado, eu falo os operadores do mercado de câmbio olham para todas essas perspectivas mais adiante. Ainda há incerteza sobre a reabertura do Estreito de Hormuz e isso preocupa quem atua no mercado. De modo que nós temos aí a manutenção do dólar avançando frente ao real, mas lá fora, não. Lá fora, o índice dólar mostra o dólar a 99.700 pontos, ou seja, terminou perto do que nós temos visto nos últimos dias. Enquanto isso, o petróleo vai subindo. Petróleo tipo Brent, negociado para outubro, fechou em alta de 0,40%, já ultrapassando a faixa de US$ 89,30 o barril. Petróleo continua subindo. No mercado dos principais produtos agropecuários, o que nós temos nesta terça-feira é ainda perspectiva de alta para boi gordo em diferentes regiões do país. Na Bahia, alta, tanto no sul como no oeste, entre R$ 319 e R$ 321 a arroba do boi na Bahia à vista. Também tivemos uma nova alta no norte do Mato Grosso, já na faixa de R$ 329 a arroba à vista, e também em Cuiabá, R$ 329 a arroba à vista. Mas a alta não ocorreu apenas nessas regiões, não. Também houve alta para boi gordo Triângulo Mineiro, alta também no oeste do Maranhão, alta na região de Marabá, no Pará. Fora isso, alta ainda no Tocantins, tanto no sul como no norte, e também no Acre e no Espírito Santo. Há, portanto, uma perspectiva de alta para o boi gordo em diferentes regiões do país. A Datagro apurou que, em São Paulo, boi gordo volta a subir para a faixa de R$ 349,00 arroba, em média, uma alta de quase 0,70%. E o CPEA confirma esse número. Em média, R$ 357,60, em média, chegando aí até se aproximar de valores próximos de R$ 348,00 a arroba. O mercado trabalha, portanto, com perspectiva de manutenção dos preços firmes para boi gordo também em São Paulo. No mercado de bolsa, o contrato para outubro se mantém próximo de R$ 360,00 a arroba, último negócio a R$ 359,75 a arroba. Há, portanto, uma recuperação para boi gordo no mercado futuro, quando olhamos para os vencimentos mais longos, como é o caso de outubro. E o Brasil já atinge 90% da cota de carne que pode ser enviada à China com aquela tarifa menor. Se ultrapassar aquele volume de 1 milhão e 100 mil toneladas que foi autorizado pelos chineses para este ano, a exportação da carne bovina brasileira será sobretaxada em 55% a partir do terceiro dia. Já chegamos a 90%. Se ultrapassar, a carne vai ficar mais cara. Diante disso, já há uma perspectiva de redução na nossa exportação. O Brasil deve, portanto, reduzir abates com o fim dessa cota chinesa. Mais do que isso, aquelas restrições da União Europeia. A informação foi divulgada pelo JBS na tarde desta terça-feira. Mesmo com maior produção de frango, a indústria tende a se reequilibrar, segundo o JBS. O CEO global do JBS, Gilberto Tomazoni, avaliou nesta terça-feira

0: terça-feira, durante uma teleconferência sobre os resultados da empresa no segundo trimestre deste ano, que o Brasil vai reduzir o abate de gado bovino neste ano em virtude de menor demanda de parceiros comerciais. E, lógico, o principal deles é a China, que estabeleceu essa cota aí, né, de exportação sem a tarifa adicional, que não passa aí de 1 milhão e 100 mil toneladas. Né? Aliás, muito abaixo daqueles 1 milhão e 700 mil toneladas que foi enviado em 2025 para o mercado chinês. Oficialmente, o Brasil já utilizou, portanto, 90% dessa cota, né, considerando os volumes que já chegaram à China. Preocupação para quem trabalha com exportação de carne. E o mercado de soja continua firme. Em Paranaguá, um leve recuo de 0,13% na média dos negócios com soja, mas ainda perto de R$ 145,00 a saca. Neste mês, soja em Paranaguá ainda tem alta, mas é uma alta tímida de 0,03%. Preços, no entanto, continuam firmes. Também continua firme na média dos negócios no interior do Paraná, na faixa de R$ 137,45 a saca. A leve alta nesta terça-feira de 0,08%. Neste mês, no interior do Paraná, a soja sobe, segundo o CPEA, 0,12%. Mas se no Paraná a alta é leve, tanto no Paranaguá como no interior, em outras regiões do país, a soja ganha preço. É o que ocorre no Mato Grosso. Tome nota, em Campo Novo do Parecis, a soja já é negociada a R$ 123,00 a saca, segundo corretores que atuam na região. Em Campo Verde e Primavera do Leste, R$ 129,00 a saca. Em Sorriso e Lucas do Rio Verde, R$ 126,50 a saca. Agora, alta mais acentuada ocorreu em Rondonópolis. Em média, segundo corretores, R$ 130,00 a saca da soja. Os preços da soja sobem pouco no Paraná, mas sobem acentuadamente no Mato Grosso. Enquanto isso, que ocorre nos Estados Unidos, leve movimento de queda para a soja. Últimos negócios a US$ 11,68 por bushel. Nesta última semana, a queda da soja negociada no mercado futuro de Chicago para novembro cai 0,83%. Em um mês, a soja nos Estados Unidos já perdeu 1,91%, considerando como referência o vencimento de soja com entrega prevista para novembro. E essas são as principais informações sobre o fechamento do mercado. Destaque no noticiário, tanto a Conab como o Diese apontando aí redução nos preços da cesta básica em 26 capitais do Brasil durante o mês de julho. O preço pago por alimentos básicos recuou em 26 capitais brasileiras no último mês de julho. É o que aponta aquela Pesquisa Nacional da Cesta Básica de Alimentos, que é feita mensalmente pela Conab, a Companhia Nacional de Abastecimento, e pelo Departamento Intersindical de Estatística e Estudos Socioeconômicos, o Diese. Segundo a análise divulgada nesta segunda-feira, na comparação com junho, as maiores reduções ocorreram em Natal. Alimentos da cesta básica recuaram quase 8%. Em Maceió também queda de quase 8%. Em Belo Horizonte recuo de quase 7,5%. E em Palmas, no Tocantins, queda de 7,40%. No Rio de Janeiro a queda também foi superior a 7%. Em Brasília, João Pessoa, Salvador, Fortaleza, Florianópolis e Cuiabá, os preços caíram, mas caíram entre 6% e 6,7%. Apenas em São Luís, o custo da cesta básica teve aumento, de mais um aumento leve de 0,30%. E essas são as principais informações divulgadas nesta terça-feira. Eu encerro por aqui, Walter Puga Júnior, de São Paulo.
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3: Com produção da Rema Comunicação e Jornalismo, direção geral e de jornalismo de Vanderlei Munhoz, redação de Mariana Ramon, sonoplastia, efeitos sonoros e edição de Agnaldo Ramos, chega ao fim a edição 4813 do Jornal Mato Grosso no Ar, veiculada em mais de 70 emissoras de rádio em todo o estado.
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3: Ouvir rádio é estar informado de tudo o que acontece. Por isso, o rádio é o seu companheiro fiel de todas as horas. E mais uma vez, o que aconteceu em Mato Grosso, você acompanhou com a equipe do Jornal Mato Grosso no Ar.
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3: Estaremos de volta na quinta-feira, neste mesmo horário. Um grande abraço a todos, tenham um ótimo dia e até amanhã.
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4: E no mundo da política, Flávio Bolsonaro já tem local escolhido para a largada da sua campanha à presidência. E na política nacional, Flávio Bolsonaro já definiu onde vai dar o pontapé inicial na sua campanha eleitoral à presidência. Ele escolheu a Orla de Copacabana, no Rio de Janeiro, um lugar que já é famoso por ser palco de grandes atos com apoiadores. A largada da campanha dele está marcada para um domingo, e a expectativa é de grande movimento por lá. É a preparação para a corrida eleitoral que começa a ganhar forma, com a escolha de um local simbólico para o lançamento.
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0: 12:58.
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2: Jean Martinazzo está no comando e você acaba de se conectar a um lugar onde as emoções dominam. Bem-vindo ao Love Hurts, um espaço onde cada acorde musical traz uma memória, um calafrio, uma história que pode ser sua. Há recordações que queimam como o sol de inverno. Há lembranças que se recusam a desaparecer. Mas agora, permita que essa música te envolva. Ela está aqui para te consolar. Sentir amor pode machucar, mas aqui não fugimos da realidade. Experimentamos. Confrontamos, mudamos a dor em música e agora é hora de falar por ti.
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canções que, ao terminarem, deixam silêncio repleto de significados. No entanto, o rádio não faz uma pausa. Preparem-se para mais.

Existem amores que finalizam inesperadamente. Existem fins que seguem vivos na recordação. Por isso, no ritmo da nossa sintonia, cada intervalo é uma chance de respirar. É hora de um intervalo, porém, não nos despedimos ainda. Permaneça conosco, inspire-se e permita que as melodias sigam revelando essa história sem fim.

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5: 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O importante é seu pet sorrindo.
6: E aí, galera pet, que alegria ter vocês sintonizados na primeira parte do Momento Pet. Eu sou o Lineu Silva e é sempre um prazer enorme trazer informação e carinho para os nossos bichinhos. Para começar, a gente vai falar de um assunto importante: a barriguinha dos nossos amigos. Sabe, nem só de coceira vive a alergia nos pets. Muitos deles apresentam sinais digestivos que a gente nem imagina que podem ser alergia ou intolerância alimentar. Tô falando de diarreia crônica, vômitos frequentes, muitos gases. Em gatinhos, isso é até mais comum que nos cães, viu? Às vezes, o bichinho até perde peso ou fica com menos apetite. Se a barriguinha do seu pet anda desregulada há semanas, mesmo com uma ração de boa qualidade, pode ser sim uma intolerância ou alergia alimentar. Fique de olho e converse com o veterinário, tá? Esse foi o Momento Pet com Lineu Silva. Mas não sai daí não, que daqui a pouco tem mais dicas quentinhas para os nossos pets queridos.

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0: 1:22.
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2: Regressamos e com o nosso retorno, continuam existindo sentimentos que nem mesmo o tempo pode apagar, pois são as histórias que nos marcam profundamente, ainda que pareçam ter sido separadas. Mesmo com as cicatrizes e o silêncio, ainda assim vale ouvir aquilo que o coração não esquece.
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5: E aqui no Brasil, o técnico Cuca dos Santos afirmou que terá uma conversa muito importante com o atacante Neymar, que desfalcou o time por suspensão.
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5: Passando agora para o Campeonato Brasileiro, o técnico Cuca, à frente do Santos, anunciou que terá um diálogo direto e importante com o craque Neymar. O jogador, peça fundamental para a equipe, foi um desfalque notável nos últimos confrontos. Ele ficou de fora do segundo jogo consecutivo do Santos, cumprindo suspensão no Campeonato Brasileiro. Cuca destacou a importância de Neymar para o elenco e a necessidade de entender a situação e planejar os próximos passos com o atleta, que tem feito muita falta em campo para o Peixe.
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0: E aí, meus amigos e amigas, papais e mamães de pet. Que delícia ter vocês aqui com a gente, nesse clima gostoso do Momento Pet. Lineu Silva chegando com aquele carinho especial pelos nossos bichinhos e já trazendo uma dica super importante para quem ama e cuida. Presta atenção. Sabe quando seu pet tá com a pele avermelhada, com umas feridinhas, casquinhas ou até umas áreas sem pelo? Muitos de nós, tutores, pensamos que é só pele seca, né? Mas ó, pode ser sinal de alergia à proteína da ração, viu? Nos nossos gatinhos, isso aparece bastante na cabeça, pescoço e orelhas. Já nos cães, a gente vê bastante nas patinhas e na virilha. Esses probleminhas aparecem porque o bichinho se coça tanto, mas tanto, que a pele acaba inflamando e pode até infeccionar. Então, fica de olho. Não espera piorar para levar no veterinário, combinado? É sempre bom investigar. E calma, porque essa é só a primeira parte do nosso papo. Logo mais, eu tô de volta com mais um montão de dicas especiais aqui no Momento Pet. Não sai daí!
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0: 1h40.
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2: Retornamos e a nostalgia permanece conosco. Ao seu lado, silenciosa, mas sempre presente. É curioso como algumas memórias se tornam mais nítidas quanto nosso coração luta para esquecê-las. No entanto, algumas insistem em permanecer. Caso não conseguimos remover as marcas do passado, que ao menos a canção que vem a seguir nos conforte um pouco. Dê uma ouvida.
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0: Estamos de volta, meus amigos apaixonados por pets. Seu companheiro de quatro patas também sente frio, viu? Em dias gelados, ofereça cobertinhas, camas confortáveis e evite deixá-lo exposto ao vento à noite. Eles merecem carinho. E os gatos? Sabia que adoram subir em móveis e prateleiras para observar? É da natureza deles. Criar espaços seguros para explorarem deixa o gato mais feliz e ativo, com mais qualidade de vida. E para os cães, o passeio é dos momentos mais esperados do dia. Além de gastar energia, amam explorar cheiros e ambientes. Passear regularmente ajuda o pet a ficar mais calmo, saudável e fortalece a amizade. Que demais! É o Momento Pet, sempre com dicas para você e seu melhor amigo. A gente se encontra na próxima. Um grande abraço e até lá!
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0: estamos nos despedindo agora, mas é bom saber que algumas tramas não têm um fim definitivo. Elas só mudam de capítulo. Obrigado por nos deixar entrar e fazer parte do seu mundo de memórias, silêncios e cicatrizes. Caso hoje tenha sido árduo, que amanhã seja mais leve. Se não for o caso, a gente se vê outra vez com aquela empatia que somente o rádio sabe proporcionar. Vou nessa, pessoal. Até a próxima vez. Fiquem bem.
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2: Olha só, o tufão Dolphin, após passar pelo Japão, agora causa sérios estragos na China, com ventos acima de 150 km por hora. Começando com os impactos do tufão Dolphin, que realmente deixou um rastro de destruição. Depois de passar pelo Japão, o fenômeno atingiu a China, provocando fortes chuvas, enchentes, ventos intensos e, claro, o cancelamento de centenas de voos. Um cenário desafiador para a região, com grandes impactos para a população e infraestrutura local.
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0: Feliz quarta! A semana entrou nos trilhos, siga com a gente.
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0: Boa tarde, ouvintes. É hora do Vem Com a Gente aqui na Rádio Conte, sintonizados em 101.5. Eu sou a Marcela, venham curtir uma tarde vibrante com excelente música por aqui. Prepare-se para uma tarde eletrizante aqui no nosso programa com os top hits do momento. Vamos esquentar com aquele sertanejo universitário que todos adoram, mantendo todos em movimento e muito mais. Estamos aqui para levantar seu astral e fazer seu dia ainda mais incrível. Lembrando que adoramos receber as suas mensagens, envie pelo WhatsApp em 65999904664 e se ainda não acompanha a gente nas redes sociais, siga-nos, @ Rádio Conte Mirassol e encontre-nos também no Facebook como Conte Mirassol. Mantenha-se sintonizado aqui na Rádio Conte, pois muitas músicas excelentes estão a caminho. Aumente o volume e curta essa experiência conosco.
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0: Uma salva de palmas, Murilo Ru.
1: Valeu, Goiânia.
2: Tamo junto. Oi, gente, curtiram as músicas que tocamos agora? Aqui no Vem Com A Gente é assim, tarde cheia de energia e música boa do jeito que a gente gosta. Aqui na Rádio Conde curtimos um ambiente totalmente focado em você, que está aí desse lado sempre interagindo com a gente pelo WhatsApp e pelas nossas redes sociais. E agora é o momento de oferecer mais daquela boa música que só a Rádio Conde sabe proporcionar pra tornar sua tarde perfeita. Esteja onde estiver, venha com a gente e curta plenamente cada momento.
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Cultural já estão ligados no programa Vem Com A Gente. Até o momento, só tocamos as melhores músicas. Tomara que você esteja curtindo como nós aqui na Rádio Conte. E a festa ainda não acabou. Logo mais, continuaremos com mais ritmos para ligar essa tarde. Então, fiquem com a gente. Retornamos em instantes. É só um minutinho. Enquanto você aguarda, pode nos enviar uma mensagem pelas redes sociais ou para o nosso WhatsApp. Não esqueça que estamos sempre por perto, onde quer que você esteja. Até breve.

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aí, amigos, retornamos com Vem Com A Gente para mais uma tarde espetacular. Siga com a gente ao som dos melhores sucessos musicais. Sintonize agora e capture essa atmosfera incrível. Lembre-se de manter contato com a gente através do Instagram, Facebook. Não esqueça do nosso WhatsApp no 65999904664. Adoramos ouvir as suas sugestões, pedidos de músicas e mensagens especiais. Estamos esperando. E aí, pronto para mais músicas sensacionais? Continua com a gente que vem uma sequência de sucessos para turbinar seu dia. Vamos nessa!

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Sensacional essa vibe, hein? Não vem com a gente, a música é ininterrupta e nós seguimos entregando aquele som que eleva o espírito, ideal pra animar seu dia. E a tarde tá apenas começando por aqui, prepare-se pra mais uma sequência de hits que virão pra você aproveitar sem fim. Mantenha-se sintonizado na 101.5, porque com a Rádio Conte, a música segue com você em qualquer lugar.

demais essa tarde vibrante com esses hits fantásticos, né? Sigam curtindo esse momento especial e fiquem ligados porque temos ainda mais novidades a caminho. Aqui na Rádio Conte estamos só começando a esquentar a tarde, então fique ligado que voltaremos em breve com os hits preferidos que você adora. Esteja onde estiver, a Rádio Conte acompanha você. Fique por aqui que ainda temos muita música boa na sequência e faça contato através do WhatsApp ou pelas redes sociais na Rádio Conte. Sua opinião é muito importante para nós.

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Logo, suba o volume e libere as energias positivas, porque mais hits estão a caminho para você se divertir. Permaneça com a gente aqui na Rádio Conte, independentemente de onde você estiver. E voltamos a todo vapor na sua tarde cheia de energia. Você está no canal certo para curtir cada detalhe dessa atmosfera contagiante que só a Rádio Conte proporciona. Fique pronto para uma nova leva de sucessos que vão dominar sua tarde. Já deu uma olhada nas nossas redes sociais para mandar um alô? Queremos muito ouvir como você está curtindo a nossa seleção musical de hoje. A tarde mal começou e promete muito mais.

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1: E aí, pessoal, gostando do nosso ritmo exclusivo e incrível até agora? As músicas que tocamos realmente arrasaram, hein? Vamos fazer um breve intervalo agora, mas relaxem. Em instantes, voltamos com mais faixas sensacionais para animar sua tarde. Não desligue, mantenha-se conectado e participe mandando a sua mensagem no Facebook Conte Mirassol, Instagram arroba Rádio Conte Mirassol e o WhatsApp no 65999904664 da Rádio Conte. Porque no Vem Com A Gente, a diversão nunca acaba. Mantenha-se aqui que voltaremos em instantes.

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1: Já no Grêmio, a prioridade máxima é a renovação de contratos de dois jogadores cruciais para o elenco.
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1: E do lado do Grêmio, as atenções estão voltadas para a manutenção de peças importantes no elenco. A diretoria do Tricolor Gaúcho está estudando a possibilidade de aumentar os valores nas propostas de renovação de contrato. As permanências do atacante Carlos Vinícius e do meia Pavon foram definidas internamente como prioridades máximas pelo clube. O Grêmio busca, com essa movimentação, garantir a continuidade desses atletas e fortalecer a base do time para os próximos desafios da temporada.
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Estamos de volta trazendo uma nova carga de vibrações positivas aqui na Rádio Conte. Fique por aqui, pois a nossa tarde incrível não para por aí. Agora é o ideal para permitir que a música preencha sua casa e eleve o astral do seu dia. Ouvinte ligado, você já conhece o nosso propósito, que é encher os corações de alegria e os ouvidos de boa música. Então aproveite para deixar suas mensagens via WhatsApp e fazer parte do nosso dia. Queremos muito escutar o que você tem a dizer. E agora, que tal mais músicas para animar sua tarde, hein? Continue por aqui, pois ainda temos muitas melodias incríveis para você onde quer que esteja.

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2: E acabou de rolar um set maravilhoso aqui na Rádio Conte. Com certeza, esses ritmos deixaram a nossa tarde ainda mais empolgante, cheia de energia. Por aqui, a energia tá sempre no máximo, trazendo para você os maiores lançamentos do momento pelo Vem Com A Gente. Mantenha-se com a gente, que os hits que você adora estão a caminho.

essa tarde tá vibrante, hein? As faixas que rolaram trouxeram aquele ânimo e elevaram tudo a outro nível. E olha que estamos só começando. Vamos fazer uma pausa breve, mas fique ligado porque logo mais tem música boa esperando por você. Não vá embora. Aproveite esse momento e converse com a gente. Nosso WhatsApp é o 65999904664. Siga também as atualizações no @RádioConteMirassol e no Facebook Conte Mirassol, com seleções de hits perfeitas para a sua tarde. É bem rápido, viu? 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
2: E no cenário econômico, a Caixa Seguridade viu seu lucro gerencial crescer 9,5% no segundo trimestre, atingindo 1,14 bilhão. Agora, mudando para a economia, a Caixa Seguridade apresentou um resultado sólido. A empresa registrou um lucro gerencial de R$1,114 bilhão no segundo trimestre. Esse valor representa um aumento de 9,5% em relação ao mesmo período do ano de 2025, indicando uma performance financeira bastante positiva para a companhia.
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Voltamos com tudo aqui na sua companhia nessa tarde maravilhosa. E aí, galera, preparados para a sequência que vem por aí? É só música boa para deixar tudo ainda mais descontraído. Aproveite a vibe e curta cada momento sem sair da sintonia. Não esqueça de mandar um alô pra gente através das redes sociais. Compartilhe a sua música preferida e de onde você está nos ouvindo. O palco é seu, então aproxime-se que a sua energia nos move. Não esqueça, temos ainda mais músicas para você aproveitar de onde estiver. Continue com a gente porque a melhor parte da tarde é agora.

verdade, conte. As faixas que acabamos de ouvir realmente transformaram a nossa tarde em algo especial, não acha? Esperamos que estejam aproveitando muito, assim como nós. Não há nada como manter esse astral lá no alto, onde quer que você esteja. O engajamento de vocês no WhatsApp e nas redes sociais está incrível. É um prazer enorme sentir essa vibração. Então não perca mais tempo, arrume-se, porque ainda temos muito mais som para levantar seu fim de tarde por aqui.

que tarde fantástica, hein? Apenas terminamos de aproveitar agora algumas faixas fantásticas desse clima maravilhoso. Continuem curtindo que ainda temos mais pérolas musicais pra tocar o seu coração, como sempre, aqui na Rádio Conte. Hora de uma pausinha rápida e não esqueça de nos seguir nas redes sociais, @RadioConteMirassol no Instagram e Conte Mirassol no Facebook. Voltaremos em breve com aqueles sucessos preferidos e aquele clima perfeito pra animar sua tarde. Mantenha-se sintonizado, pois o melhor da nossa playlist continua.

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0: 13:15.
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0: E aí, turma, voltamos com mais uma edição do Vem Com A Gente aqui na Rádio Conte. Eu sou a Marcela e estou muito grata pela presença de vocês. Continue com a gente para mais melodias que vão alegrar sua tarde onde quer que você se encontre. Não esqueça de mandar sua mensagem pelo WhatsApp no 65999904664. E é claro, siga o arroba Rádio Conte nas redes sociais, arroba Rádio Conte Mirassol no Insta e Facebook Conte Mirassol. Estamos sempre de olho para saber sua opinião. Sem perder tempo, retomamos ao essencial. Mais faixas para animar, eleve o volume.

pessoal, aqui é o Vem Com A Gente, de volta aqui na Rádio Conte. A tarde está cheia daquela vibe agradável que é sempre um prazer compartilhar com vocês. Não esqueça de mandar sua mensagem pelo WhatsApp no 65999904664. E é claro, siga o arroba Rádio Conte nas redes sociais, arroba Rádio Conte Mirassol no Insta e Facebook Conte Mirassol. Estamos sempre de olho para saber sua opinião. Prontos para focar no que interessa? Segue a batida porque chegou a hora de curtir mais músicas boas instantaneamente.

espero que vocês estejam se divertindo com a gente nessa tarde espetacular aqui na Rádio Conte. Músicas fantásticas no ar, mas fique ligado que ainda tem mais a caminho. Já voltamos com mais hits para alegrar sua tarde. Aproveite esse intervalo para interagir com a gente nas redes sociais ou pelo WhatsApp. Não mude de estação, porque mais músicas de qualidade estão a caminho para tornar sua tarde inesquecível. Fique por aqui.

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E aí, pessoal, a tarde tá só começando aqui na Rádio Conte, a vibe tá alta. Que tal enviar uma mensagem pra gente pelo WhatsApp, hein? Estamos atentos e ansiosos pra ouvir o que você tem a dizer. Mantenha-se conectado, pois o melhor ainda está por vir. Daqui a pouco, mais sucessos que você curte vão embalar seu dia. Alerta de spoiler, hein? Vem música top a caminho. Sim, é isso. Vamos embalar essa tarde com boas músicas pra torná-la ainda mais descontraída e vibrante. Aperte o play e desfrute com a gente.

turma da Rádio Ponte, tomara que vocês estejam curtindo bastante essas faixas maravilhosas que tocaram agora há pouco. É sempre um prazer enorme dividir esse clima positivo e descontraído da tarde com Vem Com A Gente aqui com vocês. Ainda não acabou, temos muito mais música boa vindo por aí, então prepare-se para seguir nessa viagem sonora e fique ligado de qualquer parte do mundo.

uma sensação ótima por aqui. Acabamos de desfrutar um som sensacional nessa tarde perfeita na Rádio Conte. Continue com a gente, curtindo essa vibe agradável. E aí, fica aí, hein? Não saia daí, porque após o intervalo tem mais músicas pra alegrar seu dia. E participe com a gente. Mande sua mensagem no WhatsApp 65999904664 e siga a rádio nas redes sociais, @ Rádio Conte Mirassol e Conte Mirassol no Facebook. Conte-nos o que tá achando. Mantenha o dial na Rádio Conte e segue curtindo esse clima perfeito com a gente. Tem muito mais som de qualidade no caminho. Retorno em instantes.

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1: Agora, virando a página para o futebol nacional, a situação do volante chileno Eric Pulgar no Flamengo gera bastante atenção. O jogador, que foi o autor do primeiro gol do Clube de Regatas do Flamengo em uma partida recente, teve sua equipe, seu staff, marcando reuniões importantes com clubes do mundo árabe. O motivo é um impasse nas negociações para a renovação de seu contrato. Pulgar, buscando estender sua permanência no rubro-negro, apresentou uma contraproposta à diretoria para renovar até o ano de 2028. No entanto, e essa é a parte crucial, a diretoria do Flamengo até o momento não deu nenhuma resposta oficial a essa contraproposta. Essa falta de comunicação e a demora na definição tem levado o staff do atleta a buscar outras alternativas no mercado, o que acende um alerta para a torcida flamenguista.
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aí, galera, aqui é a Rádio Contínuo. Vem com a gente de volta pra animar seu dia. Estamos com a energia no máximo e vamos tocar aquela música que você adora ouvir. Aqui é o seu espaço pra sentir-se acompanhado e ter um dia mais especial. Continue com a gente, pois temos mais novidades musicais chegando. Fique na sintonia, estamos juntos nessa boa energia até o final da tarde. Já tem mensagem chegando por aqui, continue participando. Animados pra mais sons? Junte-se a nós, pois a música continua sem parar. Siga aproveitando a playlist maravilhosa que montamos pra você e agora, hora de música.

E aí, pessoal, vocês acabaram de desfrutar de uma seleção maravilhosa de músicas que só passam aqui no Vem Com A Gente da Rádio Conte. Bastante som de qualidade pra sua tarde. Esteja atento, pois logo mais traremos mais sucessos pra animar seu dia com aquela energia única que só você encontra aqui, hein? Fique pronto pra mais músicas sensacionais.

chegamos ao final de mais um Vem Com A Gente aqui na Rádio Conte. Incrível ter vocês conosco, curtindo as melhores seleções musicais da tarde. Aqui é a Marcela e espero que tenham se divertido e curtindo cada momento. E lembre-se, com Vem Com A Gente estamos sempre conectados, não importa onde você esteja. Lembre-se, continuamos a conversa em nosso Instagram, @RadioConteMirassol e no Facebook, Conte Mirassol. E chegamos ao fim por hoje. Continuem aqui na Rádio Conte para o nosso próximo encontro. Muita música boa vindo por aí. Fiquem ligados, até mais ver. Lembre-se, o Vem Com A Gente foi criado para você, sempre sintonizado na 101.5 e que não perde a chance de apreciar boa música com muito alto astral.

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2: Primeiro, um caso de justiça em Santa Catarina, onde uma mulher descobriu que o ex-marido registrou a filha com a amante no nome dela. Detalhando a primeira notícia. Em Santa Catarina, uma mulher viveu um verdadeiro drama. Ela entrou na justiça depois de descobrir que seu ex-marido havia registrado a filha que teve com a amante usando o nome dela na certidão de nascimento da criança. Felizmente, a justiça agiu e a mulher conseguiu fazer a exclusão do nome dela desse documento. Um alívio para ela, sem dúvida.
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Boa tarde, Brasil! Que alegria estar com você nesta quarta-feira, 12 de agosto de 2026, na Rádio Conte 101,5 FM, onde você estiver. Eu sou Pedro do Vale e está começando o Vem com a Gente, com muita música, informação e a sua participação até às 18 horas. Chegue mais, aumente o volume. Num mundo de tanta preocupação, o Salmo 12 já nos lembrava: as palavras do Senhor são puras e Ele ouve quem busca. A gente segue com o coração leve e a certeza de que a verdade prevalece. Para mandar seu alô, WhatsApp 999-90-46-64. E para começar a tarde com o pé direito, aqui você adora. Vem aí, Bruno e Marrone.

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1: Que energia boa na Rádio Conte, 101,5 FM. O Vem Com A Gente tá demais nesta parte do programa. Mas agora, a gente faz uma rapidinha com os recados importantes pra você. Não sai daí, hein? Daqui a pouquinho a gente tá de volta com muito mais. 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

0: Estamos de volta, minha gente. Boa tarde para você que tá ligadinho na Rádio Conte 101,5 FM, onde você estiver. Alô, alô para você de casa. Um abraço especial para a querida Vilma, que mandou um áudio pra gente. Olha só.
1: Oi, Pedro do Vale, boa tarde. Eu sou a Vilma do Lambari do Oeste. Queria que você tocasse a música de Fio Paradura, Maria Mendonça, Aceita que Dói Menos. Aceita que Dói Menos. Uma boa tarde.
0: Que carinho. Muito obrigado, Vilma. E a toda a audiência. Continuem com a gente, porque essa tarde tá só começando. Manda um alô no nosso WhatsApp ou cola lá no Face Conte Mirassol e no Insta @RadioConteMirassol.

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Boa tarde, Brasil! Na Rádio Conte, 101,5 FM. A sua tarde é só alegria e boa companhia. Vem com a gente, curta essa energia. A gente tá junto com você. Manda seu recado no zap Rádio Conte, onde você estiver.

tarde, meu povo lindo. Que energia boa que a gente sente aqui na Rádio Conte, 101,5 FM. Onde você estiver, a gente está junto com Vem Com A Gente. E que tarde animada, hein? Estamos voando, com muita coisa boa rolando por aqui. E olha, a gente vai dar uma rapidinha, mas volta já já com mais pra você. Enquanto isso, não esquece de mandar seu recado, sua participação, hein? E segue a gente lá no Facebook, é Conte Mirassol. E no Instagram, @RadioConteMirassol. Fica ligadão que a gente já volta com tudo na Rádio Conte, onde você estiver.

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2: E tem mais. O técnico Diniz não descarta a possibilidade de contar com o Memphis Depay na Libertadores.
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2: Agora, sobre a possibilidade de Memphis Depay na Libertadores. O técnico Diniz, ao falar sobre o planejamento e possíveis reforços para a equipe, não descartou a inclusão do atacante na competição. Essa informação ganhou ainda mais força depois que a ESPN detalhou, na última sexta-feira, que a direção do Corinthians e os representantes do atacante trabalhavam intensamente para alinhar os detalhes finais do A expectativa é que essa situação se defina em breve, com os torcedores ansiosos para saber se Depay, de fato, vestirá a camisa e participará da Libertadores sob o comando de Diniz, trazendo seu talento para o gramado.
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Boa tarde, minha gente. Estamos de volta com Vem Com A Gente, na sua Rádio Conte, 101,5 FM, onde você estiver. Que energia boa a gente sente por aqui. Quem tá mandando um alô super especial é a querida Eva Mello. Um abração pra você, viu? Um alô também pro Geraldo, lá em Quatro Marcos. Obrigado demais pela sua sintonia, meu amigo. Aqui é música boa e alegria que não para. Vai até às 18 horas. Pra participar, mandar o seu recado é fácil. Nosso WhatsApp é o 999904664. Nas redes Conte Mirassol no Facebook e no Insta, @RádioConteMirassol.

tarde, Rádio Conte, 101,5 FM. Onde você estiver, a gente tá junto, hein? Que energia demais nessa tarde de quarta-feira, com você ligado aqui no Vem Com a Gente. E a gente quer saber, tá curtindo a nossa companhia? Manda uma mensagem agora mesmo no nosso WhatsApp. É 99990-4664. Ou fala com a gente no Facebook, Conte Mirassol. E no Insta, @RádioConteMirassol. Vem com a gente, que o som não para.

0: Uma salva de palmas, Murilo.
1: Valeu, Goiânia.
2: Delícia, boa tarde, galera. O Vem Com A Gente tá demais na sua Rádio Conte, 101,5 FM, onde você estiver. Daqui a pouco a gente volta com mais agito nesta parte do programa. Agora, um breve intervalo comercial. E a gente já tá de volta.

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Boa tarde, galera! Que energia boa! Estamos de volta na sua Rádio Conte 101,5 FM, onde você estiver. Um abraço gigante para Valdete, Eliane, lá em Porto Esperidião, e para Cleide Acevedo, em Curvelândia. Muito obrigado pelo carinho. É uma alegria fazer parte da sua tarde. E para deixar a gente ainda mais animado, vem aí João Bosco e Vinícius com Felipe e Falcão.

tarde, galera. Que energia boa, que astral lá em cima. Você sintonizado aqui na sua Rádio Conte, 101,5 FM. É o Vem Com A Gente, vibrando com você onde você estiver. Esse é o nosso lema. A gente segue com essa programação que é pura alegria, feita sob medida pra sua tarde. E pra interagir, pra mandar aquele abraço, o nosso WhatsApp tá bombando. Manda um alô. E nas redes, cola com a gente. No Face é Conte Mirassol. No Insta, @RádioConteMirassol. Vem, a energia não para por aqui.

Boa tarde, galera animada da Rádio Conte, 101,5 FM. Sou Pedro do Vale e agora vamos para o nosso intervalo comercial. Mas não se afasta não, volto já com mais Vem Com A Gente. Fica com a gente, onde você estiver. 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
2: E na saúde, uma pesquisa relevante aponta que mulheres com endometriose têm mais chances de desenvolver diabetes. Partindo para a área da saúde agora. Um estudo importante, que envolveu cerca de 3 milhões de mulheres, trouxe um alerta. A pesquisa indicou que ter endometriose pode aumentar em impressionantes 46% as chances de desenvolver diabetes tipo 2. É um dado que merece atenção e reforça a importância do acompanhamento médico para quem convive com a endometriose.
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1: Maravilha ter você aqui comigo, tudo bem? Como é bom estarmos juntinhos mais uma vez para esse momento tão especial, hora de refletir. Você daí, eu daqui, nós juntos com uma corrente do bem, trazendo sempre a mensagem do Senhor para os nossos corações. Como tem passado? Estão bem todos? Não? Passando por algumas adversidades? Sim? Passando por momentos felizes? Maravilha! Passando pelo quê, gente? Olha, eu vou falar a verdade. Acho que todo ser humano enfrenta algo diferente. Por mais que nós colocamos ali um sorriso no rosto, né? Fazemos o nosso melhor todos os dias. E é certo, nós temos que dar o nosso melhor todos os dias, sim. Mas deixa eu te falar uma coisa. Quando você não estiver bem, não tente agradar ao outro. Ai, o que que a pessoa vai pensar de ver eu com cara feia? De me ver triste? Gente, somos seres humanos, somos imperfeitos. E eu vou falar a verdade pra vocês. Quem me conhece, olha a Cris abrindo o coração de novo aqui. Quem me conhece sabe, não consigo mentir, o meu rosto revela tudo. É, tem dias que eu não tô muito bem não, viu? Tem dias em que eu estou assim, não azeda como um limão. Misericórdia! Não. Mas tem dias que nós estamos passando por algumas adversidades, o coração fica tristinho, a alma fica inquieta, não é verdade? A gente fica buscando respostas. Ah, quem que não busca? Eu sempre busco respostas por aquilo que eu ainda não sei. Mas, entretanto, todavia, sabe quem acalma meu coração? Jesus! Então, olha só, se você hoje não está muito bem, acolha esse sentimento. Tá certo? Aqui quem tá falando é uma futura psicóloga em nome de Jesus. Acolha seus sentimentos, dê nome a ele. Não tem problema você ficar tristinha ou tristinho hoje, sabe? Se tiver de chorar, chore. Se tiver de ficar mais quietinha, fique. Se tiver de sair e espairecer a cabeça, vá. Isso é muito bom, tá bom? É muito bom, porém, não se esqueça do nosso Senhor Jesus, nunca. E deixa eu te falar uma coisa, sabe o que que acontece quando nós damos nome ao sentimento, a gente passa a viver com mais leveza. Olha, é uma coisa que eu falo de verdade. Eu coloco isso pra vocês com grande afirmação, de verdade, porque eu vivo isso. Quando você dá nome ao sentimento, você passa a viver com mais leveza. É uma juventude que vem assim de dentro. E por falar em juventude, hoje, dia 12 de agosto, dia da juventude, você sabia disso? Quem aí se sente jovem? Eu vou falar a verdade pra vocês. Eu sou uma jovem de 42 anos. Com certeza! A gente não pode deixar a nossa leveza, a nossa alegria, aquilo que nos move de lado, né, gente? Não, aí sim ficarei azeda igual um limão. Misericórdia! Brincadeiras à parte, mas vamos à meditação aqui, vamos ver o que, que Deus tem a falar para nós que somos jovens. Existe uma música do seriado do Chaves? Eu não sei se vocês já ouviram. Quem já assistiu Chaves aí e gosta como eu gosto, vai lembrar dessa música que falou: se você é jovem ainda, jovem ainda, jovem ainda, amanhã velho será, velho será, velho será. Ao menos que o coração invente a juventude que nunca morrerá. É certo, a juventude nunca morrerá. Vamos ver aqui o que a palavra de Deus nos diz. Jovens são chamados para fazer a diferença e eu e você somos jovens. Vamos lá ver o que a palavra de Deus fala em 1 Timóteo capítulo 4, versículo 12, diz assim: ninguém despreze pelo fato de vocês serem jovens, mas sejam exemplo para os fiéis na palavra, no procedimento, no amor, na fé e na pureza. O Dia da Juventude é uma oportunidade para refletirmos sobre o propósito de Deus para a vida dos jovens. Uma fase marcada pelos sonhos, escolhas, descobertas, os desafios. A palavra de Deus nos mostra que a juventude não é apenas um tempo de preparação para o futuro, mas um tempo de viver intensamente o chamado do Senhor. Vivemos em uma geração cercada de muitas vozes e, todo momento, os jovens são influenciados por opiniões, tendências, valores que muitas vezes se afastam dos princípios de Deus. Em meio a tantas informações, pode ser difícil discernir qual caminho seguir. Por isso, a Bíblia nos ensina que a verdadeira direção é encontrada na presença do Senhor, em que tem a sua palavra. O apóstolo Paulo escreveu a Timóteo, um jovem líder, incentivando-o a permanecer à sua idade e fosse motivo de desânimo. Em vez disso, ele deveria ser exemplo por meio de sua maneira de falar, agir, amar, confiar em Deus e viver com a pureza. Isso nos ensina que Deus não espera que o jovem seja perfeito, mas que tenha um coração disposto a aprender, crescer e obedecer. A Bíblia também nos apresenta grandes jovens que foram usados por Deus. José permaneceu fiel, mesmo enfrentando injustiças e tentações, e Deus transformou o seu sofrimento em grande propósito. Davi, ainda jovem, confiou mais no poder de Deus do que em suas próprias forças e venceu Golias pela fé. Maria recebeu o chamado para ser mãe de Jesus e respondeu com humildade: eis-me aqui, a serva do Senhor. Estes exemplos mostram que Deus escolhe pessoas pela idade, mas pela disposição do coração. O livro de Eclesiastes traz um conselho precioso: lembra-te do seu Criador nos dias da sua juventude. Eclesiastes 12, versículo 1. Buscar a Deus desde cedo é construir uma vida sobre fundamento firme. Isso não significa que não haverá dificuldades, mas significa que cada desafio haverá uma direção, força e esperança. A juventude é um exemplo de grandes decisões, estudos, profissões, amizades, relacionamentos, projetos, e por isso é essencial colocar Deus no centro de cada escolha. Quando o Senhor conduz os nossos passos, encontramos um propósito que vai além do sucesso, das conquistas ou do reconhecimento humano. Ser jovem segundo o coração de Deus é ter coragem para permanecer firme quando muitos escolhem outro caminho. É viver com integridade, demonstrar o amor ao próximo, cultivar as amizades saudáveis, servir com alegria e confiar que os planos de Deus são sempre melhores que os nossos planos. Reflita comigo no dia de hoje.
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2: 5:13. 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

0: 5:17.
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2: Boa tarde, estamos de volta com Vem Com A Gente, para nossa sexta parte cheia de energia. Um alô especial para o José Carlos e a Kátia, lá em Glória do Oeste. Um abraço carinhoso para a querida Maria Madalena, em Curvelândia, para a Luzinete Araújo, no Jardim São Paulo, e para a Dona Edith, no Silvio Rodrigues. Que Deus abençoe a tarde de vocês. Muito obrigado por escolherem a nossa programação. E agora, prepare o coração, porque vem aí para agitar ainda mais Nerilho e Nivaldo, com Jacarandá.

tarde, meu povo. É a Rádio Conte, 101,5 FM, chegando junto com você. Tá ligado no Vem Com A Gente. E a gente não para não, viu? Muita energia boa rolando por aqui nesta parte do seu programa favorito. Quer mandar um recado, pedir uma música? Chama a gente no WhatsApp ou cola nas nossas redes. Conte Mirassol no Face, arroba Rádio Conte Mirassol no Insta. Rádio Conte, onde você estiver.

tarde, galera animada. Que energia boa que a gente sente aqui na Rádio Conte, 101,5 FM, onde você estiver. Esse é o Vem Com A Gente e a gente tá chegando com tudo nessa parte do programa, viu? Mas agora, pra dar aquela respirada e voltar com ainda mais pique, a gente vai rapidinho pro nosso intervalo comercial. Já já eu tô de volta com muito mais pra você, tá bom? Não sai daí, a gente continua com o Vem Com A Gente logo logo. 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

Isso aí, estamos de volta. Boa tarde para você que está na sintonia da Rádio Conte 101,5 FM, onde você estiver. Um grande abraço, um alô especial pro Celso, pro João Batista e para todo o pessoal de Rancho Alegre, sempre ligadinhos na nossa programação. Muito obrigado pela audiência, pelo carinho de sempre, viu? E pode continuar com a gente, porque o Vem Com a Gente com Pedro do Vale segue firme até às 6 da tarde, com muita música boa e, claro, a sua participação. Manda seu recado, seu pedido no nosso WhatsApp 99990-4664. E pra você que pediu, pra você que aguardava, Rick Renner estão chegando pra agitar a sua tarde. É Pelejando!

0: esqueceu a...
1: Boa tarde, galera linda da Rádio Conte. Que energia boa que a gente sente por aqui. 101,5 FM. E é claro que você está com a gente no Vem Com a Gente, porque a Conte, meu amigo, está onde você estiver. Cola com a gente nesta parte do programa que tá imperdível. E já manda um oi lá no nosso WhatsApp. Nas redes é Conte Mirassol no Facebook e @RádioConteMirassol no Instagram. Vem com a gente.

0: Gustavo Mioto, senhoras e senhores.
1: Murilo Ruf, senhoras e senhores.
2: Boa tarde, galera. Que astral sensacional na Rádio Conte, 101,5 FM. No Vem Com a Gente, a gente faz uma rapidíssima pausa para você respirar. Mas já já a gente volta com muito mais. Fica com a gente, onde você estiver. 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

chegamos ao fim de mais uma edição do Vem Com A Gente. Muito obrigado pelo carinho da sua audiência, pelas mensagens e pela companhia durante toda a tarde. Que Deus abençoe você e sua família. Eu sou Pedro do Vale, agradeço a sintonia e deixo um grande abraço para quem nos acompanhou nesta quarta-feira, 12 de agosto de 2026. Até a próxima, se Deus quiser. Tchau, pessoal!

0: 5h55.
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0: Está no ar a Voz do Brasil. As notícias do governo federal que movimentaram o país no dia de hoje.
1: Olá, boa noite.
2: Boa noite para você que nos acompanha em todo o país.
1: Quarta-feira, 12 de agosto de 2026.
2: Vamos ao destaque do dia.
1: Decreto regulamenta a escolha do fornecedor de energia elétrica por consumidores de baixa tensão.
2: Isso significa que escolas, hospitais, pequenos comércios e indústrias de menor porte vão poder decidir quem vai prestar o serviço.
1: Consumidores residenciais também terão essa opção a partir de 2028. Graziele Bezerra.
3: Também foi regulamentado o mercado de hidrogênio de baixa emissão de carbono no país. O decreto prevê a estruturação do Sistema Brasileiro de Certificação de Hidrogênio.
2: Plano Nacional de Logística orienta o planejamento da infraestrutura de transportes para as próximas décadas.
1: O documento destaca a integração como um dos principais desafios. Pablo Mundim.
4: O plano reúne 31 eixos prioritários para os próximos 24 anos. São 12 rodoviários, 8 ferroviários, 4 aquaviários e 7 intermodais, que combinam diferentes formas de transporte.
2: E ainda, a Agência Nacional de Proteção de Dados suspende por 3 dias a funcionalidade de transmissão ao vivo do Discord.
1: A ação faz parte do processo que apura falhas na proteção de crianças e adolescentes no ambiente digital. Thaís de Araújo.
5: A suspensão será mantida até que a empresa comprove a adoção de medidas técnicas, de segurança e de governança que sejam adequadas para proteger os menores de 18 anos.
2: Hoje, na apresentação da Voz do Brasil, Mariana Jungmann e Luciano Seixas.
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2: Foram regulamentados 4 decretos na área de energia e transição energética.
1: Entre as medidas está a regulamentação das atividades de captura e armazenamento de carbono e também a abertura do mercado livre de energia.
2: Os detalhes você vai ouvir agora na reportagem de Graziele Bezerra.
3: Um dos decretos assinados nesta quarta-feira regulamenta o uso de tecnologias de captura e armazenamento de carbono. A medida contribui para a redução das emissões de gases de efeito estufa e para tornar o Brasil um país carbono negativo, como explica o ministro de Minas e Energia, Alexandre Silveira.
6: Capturar o carbono, colocá-lo onde é possível colocá-lo de forma segura, nas rochas, e tornar a produção de petróleo e a produção de outros biocombustíveis com captura e estocagem negativa de carbono.
3: Outro decreto estimula a produção e consumo de combustível sustentável de aviação no país. O ministro Silveira também anunciou a regulamentação da abertura do mercado de energia, permitindo que consumidores de baixa tensão escolham seu próprio fornecedor de energia elétrica, o que alcança consumidores residenciais, pequenas indústrias e comércios.
6: Até dezembro de 2027, todo o comércio e toda a indústria poderá escolher de quem comprar energia. E até novembro de 2028, todos os consumidores brasileiros.
3: Também foi regulamentado o mercado de hidrogênio de baixa emissão de carbono no país. O decreto prevê a estruturação do Sistema Brasileiro de Certificação de Hidrogênio, que tem como objetivo comprovar o desempenho ambiental do hidrogênio em comparação com outros combustíveis. Reportagem Graziele Bezerra.
1: Estradas, portos, aeroportos e hidrovias. Um documento aponta os principais desafios no modal de transportes do Brasil.
2: O Plano Nacional de Logística mapeia problemas atuais, prevê demandas que devem crescer e aponta onde a infraestrutura de transportes precisa avançar em até 2025.
4: O plano reúne 31 eixos prioritários de transporte para os próximos 24 anos. São 12 rodoviários, 8 ferroviários, 4 aquaviários e 7 intermodais, que combinam diferentes formas de transporte. Outros 11 eixos integram um banco de projetos para estudos futuros. Com 112 objetivos prioritários, o Plano Nacional de Logística identifica problemas que precisam ser enfrentados hoje, demandas que podem crescer até 2050 e oportunidades de desenvolvimento regional. O plano também identifica a necessidade de ampliar o uso de ferrovias, hidrovias e cabotagem, e de melhorar a integração entre diferentes modos de transporte. Entre os desafios estão os gargalos para o transporte de produtos importantes para a economia brasileira, como soja, milho e carnes. O ministro de Portos e Aeroportos, Tomé Franca, defende novos modais para ampliar o escoamento.
7: O grande gargalo do setor portuário hoje não é mais a sua capacidade, mas o acesso aos portos para que a gente possa ter maior eficiência. A gente precisa integrar esses modos de transporte. Portanto, eu acho que o PNL ele aponta para esse futuro da infraestrutura brasileira.
4: Hoje, as rodovias respondem por mais da metade do transporte de cargas e o setor emite cerca de 217 milhões de toneladas de CO2 por ano. O ministro dos Transportes, Jorge Santoro, explica que o PNL vai ser o principal instrumento de transformação do setor para a próxima geração.
8: Então, isso é um investimento que tem um efeito multiplicativo na economia muito relevante, muito importante. E a gente, com esse PNL, está procurando propor um olhar diferente para o país para os próximos anos.
4: O documento foi elaborado pelos Ministérios dos Transportes e de Portos e Aeroportos, com participação dos estados, do setor produtivo, da sociedade civil e de especialistas. Reportagem Pablo Mundim.
2: Como a gente ouviu na reportagem de Pablo Mundim, o Plano Nacional de Logística prevê ações até o ano de 2050. Cerca de 5.300 empresas brasileiras foram diretamente afetadas pelas novas tarifas de importação anunciadas pelos Estados Unidos contra o Brasil.
1: Para ajudá-las a enfrentar as dificuldades causadas pela perda do mercado norte-americano, a Agência Brasileira de Promoção de Exportações, Apex Brasil, anunciou uma série de ações.
2: Elas envolvem atendimento individualizado para encontrar outros países compradores e auxílio para adaptação a novos mercados.
1: Mais cedo, eu conversei com o presidente da Apex Brasil, Laudemir Miller, sobre essa atuação. Acompanhe.
9: Presidente Laudemir Miller, um prazer ter o senhor com a gente aqui na Voz do Brasil, seja bem-vindo. Então, vamos falar para a gente, explica para a gente, por favor, sobre esse plano de diversificação de exportações. O que, que é essa nova estratégia criada pela Apex para ajudar as empresas que foram afetadas pelas novas tarifas dos Estados Unidos?
10: Oi, Mariana, um prazer estar aqui. É um plano de socorro, de atendimento às empresas que estão sendo impactadas pelo aumento de tarifas pelo governo americano. Nós temos hoje vários setores, mais de 2 mil produtos estão com tarifas elevadas. Você imagina que de uma hora para outra o empresário brasileiro está enfrentando um imposto a mais, uma tarifa a mais de 40%. Então, nós vamos apoiar diretamente as empresas brasileiras. Vamos trabalhar com 5.300 empresas para que essas empresas, o empresário, possa encontrar, ficar frente a frente com o comprador internacional do mercado dele, né, do produto dele, em mercados alternativos. Então, é isso que a gente vai fazer. Nós vamos fazer isso por meio de feiras internacionais, rodadas de negócios, trazer compradores ao Brasil, e o nosso objetivo é realmente fazer com que, apoiar esses empresários para que eles diversifiquem, encontrem um novo caminho, encontrem um novo mercado.
9: Pois é, o senhor mencionou aí 5.300 empresas, né, afetadas que podem ser ajudadas por esse novo plano. São 35 setores econômicos. Quais são esses setores, presidente? Onde é que o problema é mais grave? E o plano, ele tem mecanismos aí para priorizar alguns setores onde, entre esses 35, onde o problema seja ainda pior?
10: Nós vamos atender a todas as empresas impactadas, né? 5.300 empresas, todas as empresas impactadas pelo tarifaço. Claro que a gente tem algumas prioridades, são setores que estão sofrendo mais, né? Porque a gente tem muitas empresas, por exemplo, do setor de rochas, que pega muito, né, aí a região do Espírito Santo, que os Estados Unidos é o mercado principal. A gente tem o setor de madeira, que pega a região sul, que os Estados Unidos é o mercado principal. Móveis, a gente tem calçados, têxteis, enfim, de várias regiões do Brasil. Nós vamos priorizar estes setores numa estratégia também setorial. A Apex Brasil, que é a Agência Brasileira de Promoção de Exportação, nós temos uma parceria com 29 entidades setoriais, empresariais, que estão conosco nesse grande movimento, né, de apoiar essas empresas. Então, a gente tem prioridade, mas nós vamos atender todas as empresas, cada uma delas individualmente. E aí, Mariana, até para as empresas, né, as pessoas que estão ouvindo a Voz do Brasil e acompanhando a gente, o Brasil, neste mês de julho, nós exportamos 35 bilhões de dólares. E de janeiro a julho, a balança comercial brasileira já registra 220 bilhões de dólares de exportação. Ano passado, nesse período, a gente estava em 200 bilhões. E o que está acontecendo, né? Nós nós temos, portanto, 20 bilhões a mais em relação ao ano passado. Nós caímos a exportação para os Estados Unidos em 3 bilhões de dólares, mas nós tivemos um aumento para a Europa de 3,1 bilhões de dólares, para a Índia, que é um mercado que agora a gente está tracionando mais as nossas exportações, nós crescemos 2 bilhões e 700 milhões, nós crescemos 11 bilhões e 300 milhões para a China. Então, a exportação brasileira está num caminho muito importante, a gente já tem um superávit da balança comercial no Brasil deste ano, nessa metade do ano, de 50 bilhões de dólares, mas tem setores que estão sofrendo com o mercado americano. Então, nós estamos num movimento geral para trabalhar a diversificação das exportações brasileiras com um foco específico nas empresas que estão sendo afetadas. E a gente vai trabalhar com vários mercados. Vamos trabalhar com o Canadá, com o México, a gente vai trabalhar a África, vamos trabalhar com a Europa, que a gente tem esse acordo tão importante, com a Alemanha, vamos trabalhar com a Ásia principalmente, né? Não só China, mas Filipinas, Indonésia, Malásia, Singapura, que a gente acabou, que o Brasil acabou de assinar um acordo. Então é um grande movimento de ampliação das exportações do Brasil, de diversificação das exportações brasileiras, mas principalmente, sabe, Mariana, para pegar na mão, para atender aquele empresário que de uma hora para outra está enfrentando um imposto de 40%. É para esse empresário que é esse plano. E o que, que a gente vai fazer? Nós vamos colocar compradores internacionais do produto dessa empresa frente a frente para que ele possa negociar. E a gente vai fazer isso, inclusive, com isenção de taxa. Nós não vamos cobrar os serviços que geralmente a Apex Brasil cobra, né? A gente tem algum subsídio, mas dessa vez a gente vai fazer com uma isenção total de taxa para esses setores, porque realmente as empresas estão precisando. E ainda mais, muitos empresários nos falam assim, mas eu estava preparado para os Estados Unidos.
9: Sim, inclusive, uma alegação, né? Ah, é um mercado específico, eu tinha que vender a demanda da forma como eles apresentam. É possível adaptar isso para outros mercados?
10: Muitos, por exemplo, falam assim, mas a minha máquina, ela está certificada para o mercado americano, né? O meu produto tem uma certificação específica, eu fiz uma adaptação, eu mudei minha embalagem, seja específica para os Estados Unidos. Nós vamos poder atender também essas empresas, inclusive com apoio financeiro para a certificação, para mudança de embalagem num valor de até R$40 mil. Então, as empresas que trabalharem com a Apex Brasil, que se inscreverem, que entrarem nesse nosso plano de diversificação, vão ter uma série de medidas de estar frente a frente com um comprador internacional, mas também de se preparar. E o empresário vai poder ele buscar uma certificação, vai poder ele, por exemplo, fazer uma adaptação no produto, e aí a gente vai ter uma metodologia, inclusive, de fazer um ressarcimento de até R$40 mil para realmente a gente trabalhar nos próximos 12 meses para que essas empresas encontrem um novo mercado. Nós não queremos e não vamos, Mariana, abandonar os Estados Unidos. Estados Unidos é um mercado muito importante, nós vamos continuar trabalhando nos Estados Unidos junto com as empresas brasileiras, inclusive junto com as empresas americanas. Nós temos um escritório, a Apex Brasil tem um escritório em Washington, onde nós vamos trabalhar para que o setor privado estimule, negocie um aumento das isenções. Nós queremos que mais produtos brasileiros fiquem isentos. Os produtos já isentos, nós queremos aumentar a nossa participação no mercado americano. Mas o nosso ponto principal agora é diversificar as exportações brasileiras e pegar na mão, apoiar esses empresários que estão sofrendo com esse aumento de tarifa repentina, né? O que muda os negócios, muda toda a estratégia. E a Apex Brasil, a Agência Brasileira de Promoção de Exportações, junto com 29 entidades do setor privado brasileiro, vão trabalhar a partir de hoje já, junto com as empresas, para que elas possam encontrar um novo mercado e seguir as exportações.
9: Presidente, o senhor mencionou até um atendimento individualizado que vai ser feito com as empresas, né? Ou seja, cada uma sendo atendida na sua especificidade. Exato. Os empresários, então, que estiverem, né, esses 5.300 empresários que estiverem interessados em receber esse apoio da Apex Brasil, como é que eles devem proceder? Onde eles podem procurar informação? Como é que eles podem acessar a Apex?
10: Eles podem procurar diretamente a Apex Brasil, que é a apex.com.br. Então a gente já está preparado para atender essas empresas e o atendimento é individualizado, Mariana. Sabe por quê? Porque cada empresa tem a sua realidade, tem o seu produto, tem a sua estratégia, tem a sua maturidade. Então nós vamos atender uma por uma, montar uma estratégia para o seu produto, para um mercado alternativo. A gente tem uma base de inteligência muito importante de oportunidades dos mercados internacionais para cada um desses produtos, mas também toda uma estratégia com 29 entidades do setor. Então a empresa também pode procurar a sua entidade, empresa de calçado, de móveis, de plástico, enfim, de 29 setores que a gente está, que nós estamos trabalhando nessa parceria, nesse grande movimento, nesse esforço extraordinário. Toda a nossa equipe tá mobilizada. É a hora de a gente se unir para diversificar as exportações brasileiras, para apoiar os nossos empresários que tanto trabalham, que têm orgulho do seu produto. A exportação muitas vezes é um sonho para o empresário, né? E esse sonho, em alguns casos, está interrompido. Então a gente quer voltar a sonhar com outro mercado, para que esse produto, que é tão bom, que é resultado do trabalho de muitas pessoas, de homens, mulheres, empresários, empresárias, possam encontrar um novo caminho, possam encontrar um novo mercado. E é esse o trabalho que a gente começa a fazer a partir de hoje.
9: Muito bem, nós conversamos com o Aldemir Miller, presidente da Apex Brasil. Presidente, muito obrigada pela sua entrevista à Voz do Brasil.
10: Obrigado, Mariana, e obrigado aí a todos os ouvintes que acompanham a Voz do Brasil.
1: E uma pequena correção, o endereço da página da Apex é apexbrasil.com.br.
2: A Agência Nacional de Proteção de Dados determinou que o Discord suspenda as transmissões ao vivo na plataforma no Brasil.
1: A medida preventiva foi tomada após a identificação de falhas na proteção de crianças e adolescentes.
2: A decisão faz parte de uma fiscalização iniciada na semana passada, após episódio que resultou na morte de um adolescente de 13 anos.
11: As transmissões ao vivo, as famosas lives, realizadas dentro da plataforma Discord, serão suspensas após determinação da Agência Nacional de Proteção de Dados, a ANPD. O bloqueio deve começar em até 3 dias úteis e vale também para outros recursos de compartilhamento de vídeo. Segundo a agência, foram identificados riscos graves relacionados ao uso das lives para violência, assédio, automutilação e incentivo ao suicídio envolvendo crianças e adolescentes. O Discord é uma plataforma que permite a troca de mensagens por texto, voz e vídeo. O serviço também reúne comunidades em que os usuários podem conversar e interagir em tempo real, sobretudo por meio das lives em jogos online. De acordo com a ANPD, pela forma como o serviço funciona, o Discord não consegue analisar o conteúdo das transmissões em tempo real. A plataforma depende de sistemas automatizados e de denúncias dos próprios usuários para identificar possíveis violações, como explica o superintendente de fiscalização da ANPD, Fabrício Lopes.
12: Se o Discord não consegue ter acesso ao conteúdo incidente, ele não consegue, de maneira espontânea e automatizada, agir em tempo para evitar essas violações que acontecem ali dentro, como exposição de crianças e adolescentes a conteúdo violento, a incitação à automutilação, a maus tratos e até tortura de animais, entre outros conteúdos proibidos pelo artigo 6º do ECA Digital.
11: A agência ainda apura outras possíveis falhas, como problemas na verificação de idade e na remoção de conteúdos que violem os direitos de crianças e adolescentes. O superintendente de fiscalização da ANPD, Fabrício Lopes, explica ainda que a suspensão será mantida até que a empresa comprove a adoção de medidas técnicas, de segurança e de governança que sejam adequadas para proteger os menores de 18 anos.
12: Essa suspensão ela vai ser por prazo indeterminado, porque o motivo que justificou essa suspensão precisa ser vencido antes de que a plataforma possa restaurar essas funcionalidades. Enquanto permanecerem as razões técnicas que justificaram essa suspensão, a gente não entende como possível a restauração dessas funcionalidades.
11: O Discord tem 3 dias úteis para comprovar o cumprimento da determinação e 10 dias úteis para apresentar recurso. Caso sejam confirmadas as irregularidades, a empresa também poderá sofrer sanções previstas no Estatuto Digital da Criança e do Adolescente, o ECA Digital, incluindo multa de até R$ 50 milhões por infração. A decisão faz parte de uma fiscalização iniciada na semana passada, que investiga um grupo criminoso suspeito de incentivo ao suicídio por meio do Discord, resultando na morte de uma adolescente de 13 anos no último dia 22 de julho. Segundo a plataforma Discord, uma investigação interna identificou evidências de que a atividade criminosa foi coordenada em outras plataformas e afirma contar com equipes especializadas que trabalham no combate a indivíduos envolvidos em atividades violentas. Reportagem Thaís de Araújo.
1: Hoje é Dia Nacional dos Direitos Humanos.
2: E nesta data vamos falar sobre o Clique Cidadania, um aplicativo móvel gratuito desenvolvido que funciona como um guia digital de direitos, serviços e políticas públicas.
13: Encontrar o serviço público certo nem sempre é uma tarefa simples. Para ajudar nessa busca, o aplicativo Clique Cidadania reúne informações sobre direitos e orienta como acessar serviços de assistência social, saúde, educação, trabalho e renda. Além das orientações, o aplicativo também reúne canais de atendimento para situações de violação de direitos, como o Disque 100 e o Ligue 180, como detalha Fernanda Becker, coordenadora-geral de promoção dos direitos das pessoas migrantes, refugiadas e apátridas.
14: É um lugar de acessar direitos. Você tem informação sobre o direito e sobre o órgão, a instituição que você pode buscar, né? E aí tem a geolocalização, você consegue georreferenciamento de achar onde está aquele espaço no seu território, na palma da mão.
13: Além de explicar a função de cada serviço público, o aplicativo conta com um mapa integrado que mostra onde ficam as unidades, como CRAS, CREAS, unidades básicas de saúde, conselhos tutelares e outros equipamentos públicos mais próximos da localização do usuário. Como é integrado ao sistema de navegação do celular, também permite traçar rotas até os locais de atendimento. O aplicativo também pode atender a demandas específicas e disponibilizar novos temas, como explica Fernanda Becker.
14: Ele é um aplicativo dinâmico, né? A mais nova guia dele é de brasileiros retornados, né? Repatriados. Para quando as pessoas que chegam aqui, a maioria deportadas, assim como os migrantes, que às vezes estão muito tempo fora do país, já passam a entender os seus direitos, quais órgãos e quais instituições buscar.
13: O Clique Cidadania está disponível de graça para celulares Android e oferece conteúdos em português, espanhol e inglês. Reportagem Luciana Colares de Holanda.
1: Instituições federais de ensino superior terão 154 mil vagas em cursos de formação continuada para professores da educação infantil em 2027.
2: A partir de 17 de agosto, as instituições interessadas em oferecer os cursos poderão se inscrever na chamada pública no Sistema Integrado de Monitoramento, Execução e Controle, o SIMEC.
1: As inscrições devem ser feitas até o dia 9 de setembro e os resultados serão divulgados em 9 de outubro.
2: O endereço para inscrição é cimec.mec.gov.br.
1: Foram reabertas as inscrições para instituições de ensino criarem novos programas de residência médica.
2: Também é possível solicitar ampliação de vagas nos programas já existentes.
1: Novos pedidos podem ser feitos até 31 de agosto.
2: Podem participar instituições federais ligadas ao Ministério da Saúde ou da Educação, órgãos públicos e instituições privadas sem fins lucrativos.
1: A inscrição pode ser feita no site sigresidencias.saude.gov.br.
2: E essas foram as notícias do Governo Federal.
1: Uma realização da Secretaria de Comunicação Social da Presidência da República.
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1: Fique agora com o Minuto do TCU e em seguida as notícias do Poder Judiciário e do Congresso Nacional. Boa noite.
2: Boa noite para você, até amanhã.
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17: Presidente do STF se reúne com representações diplomáticas do grupo de países da América Latina e do Caribe.
18: Urna eletrônica ganha nova interface para as eleições 2026.
17: Para o STJ, poderes para atuação extrajudicial de advogado não limitam procuração geral em processos judiciais.
18: Boa noite, eu sou Marcela Luiz.
17: E eu sou Walter Lima.
18: O presidente do Supremo Tribunal Federal, ministro Edson Fachin, se reuniu hoje com representações diplomáticas do grupo de países da América Latina e do Caribe.
17: Na ocasião, ele destacou duas prioridades da agenda externa do STF. A primeira prioridade é a defesa da democracia constitucional que, segundo Fachin, se encontra sob pressão em diferentes partes do mundo. Na ocasião, ele falou sobre a importância da independência judicial. Vamos ouvir um trecho da fala do ministro.
19: Em particular, tenho buscado, seja multilateralmente, seja bilateralmente, contribuir para a articulação de uma rede de cortes supremas e tribunais constitucionais atentos para a autonomia dos juízes como pressuposto da democracia constitucional. Afinal, são os juízes, sobretudo os juízes constitucionais, os guardiões últimos dos direitos fundamentais.
18: A segunda prioridade da agenda externa do Supremo, apontada por Fachin, é a ênfase na América Latina e no Caribe, com a consolidação de uma região de encontro, de entendimento e cooperação.
17: O presidente do STF também destacou que o Supremo vai sediar, em novembro deste ano, o 11º encontro do Fórum de Cortes Supremas do Mercosul.
18: Plenário do STF reconhece validade da moratória da soja e decide sobre leis de Rondônia e Mato Grosso que restringem benefícios fiscais.
17: A moratória da soja é um acordo privado e voluntário firmado entre empresas que impede a aquisição de produtos de fazendas localizadas em áreas desmatadas após julho de 2008 na Amazônia. Marta Ferreira.
20: O julgamento começou em março, mas foi suspenso após o Supremo decidir encaminhar o caso ao Núcleo de Solução Consensual de Conflitos. A ideia era buscar um acordo entre as partes. No entanto, em junho, houve um recuo que impossibilitou um consenso sobre o tema. Na retomada do julgamento, o plenário reconheceu a validade das leis estaduais e a licitude da moratória da soja. Também decidiu pela consequente extinção das ações e procedimentos relacionados à sua suposta ilegalidade.
18: Urna eletrônica ganha nova interface para as eleições 2026.
17: Com as novidades, votação será mais acessível e intuitiva. Fábio Ruas.
21: Na interface, uma nova fonte torna a urna mais acessível para pessoas com deficiência visual, porque o desenho das letras privilegia contraste, espaçamento e definição dos caracteres, facilitando a leitura. Também foi inserida uma barra de progresso que permite ao eleitor acompanhar em tempo real o andamento da votação. Além dessas novidades, também foi ampliado o uso de Libras, a língua brasileira de sinais, em diferentes etapas da votação.
18: Procuração dada a advogado para atuar em processos continua válida, mesmo se conceder poderes para atuação fora da justiça, perante órgãos administrativos.
17: Essa conclusão é do STJ. Fátima Uchoa.
5: Ainda na fase de conhecimento em ação de indenização por danos morais, uma operadora de plano de saúde substituiu advogados e apresentou procuração que dava às novas representantes amplos poderes para o foro em geral e as autorizava a representá-la perante especialmente duas autarquias federais. A terceira turma do STJ reconheceu a regularidade da representação processual da empresa e afastou a necessidade da intimação pessoal no cumprimento de sentença. Segundo a relatora, ministra Nancy Andrighi, nesse caso, quando a procuração prevê expressamente poderes gerais para o foro, a inclusão de atribuições extrajudiciais, ainda que qualificadas como especiais, não restringe a representação judicial.
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18: Uma boa noite.
17: E até amanhã.
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22: Eu sou Paula Groba.
23: E eu sou Humberto Pinheiro.
22: E estes são os destaques de hoje do Jornal do Senado, que começa agora.
23: Senado aprova protocolos de atendimento a doenças cardiovasculares no SUS.
22: Vagas ociosas em ônibus escolares rurais poderão atender professores e universitários.
23: Segurança pública pode ter prioridade na restituição do imposto de renda.
22: Boa noite.
23: Boa noite.
22: Doenças cardiovasculares são a principal causa de morte no Brasil, mas em muitos casos o desfecho pode ser diferente quando o atendimento é rápido e o tratamento começa nos primeiros minutos.
23: É justamente para agilizar esse socorro que o Senado aprovou um projeto que prevê protocolos específicos para o atendimento desses casos no SUS. Os detalhes com o repórter Douglas Castilho.
24: O maior gargalo combatido pela proposta é a falta de previsão específica para que as unidades de pronto atendimento, UPAs, utilizem terapias trombolíticas, que consistem basicamente na utilização de remédios capazes de dissolver coágulos sanguíneos. Esse tipo de procedimento médico desempenha papel crucial na resposta imediata a casos como o de infarto do miocárdio, sobretudo em localidades onde não seja possível realizar práticas mais complexas como cirurgias. A relatora substituta, a senadora Damaris Alves, do Republicanos do Distrito Federal, falou da necessidade de aprovação da medida.
25: No infarto agudo do miocárdio, a rapidez no reconhecimento do quadro clínico e na instituição do tratamento adequado é fator decisivo para a sobrevida e o prognóstico do paciente.
24: Na prática, já existem normas do Ministério da Saúde que possibilitam a padronização do atendimento no SUS. Porém, os parlamentares optaram por dar força de lei ao protocolo. O projeto vai à sanção presidencial.
22: E seguiu para a sanção presidencial o projeto que amplia as possibilidades de estoques de insumos pelo governo para alimentação animal. A proposta altera o programa de venda em balcão da Conab, que facilita o acesso de pequenos criadores ao milho em grão.
23: O texto inclui produtos como sorgo, caroço de algodão e farelos de soja e milho. A medida também permite à Conab comprar estoques em leilões públicos para dar mais segurança ao abastecimento em períodos de quebra de safra e instabilidade climática. O projeto vai à sanção presidencial. A relatora do projeto, senadora Tereza Leitão, do PT de Pernambuco, explicou a urgência da aprovação do texto.
26: É muito importante para o momento atual que nós vivemos com a ameaça dos impactos climáticos provocados pelo El Niño.
22: O Senado também aprovou a medida provisória que abriu crédito extraordinário para garantir o pagamento de ajuda de custo às famílias da zona da Mata Mineira que tiveram perdas materiais provocadas pelas fortes chuvas na região.
23: A medida provisória seguiu para promulgação. Repórter Alexandre Campos.
27: O Senado confirmou a medida provisória que abriu crédito extraordinário no valor de R$75 milhões ao orçamento do Ministério da Integração e do Desenvolvimento Regional. Esse valor garantiu o pagamento de apoio financeiro às famílias residentes na Zona da Mata Mineira que tiveram prejuízos materiais e perderam bens por causa de fortes chuvas no início deste ano. O governo governo transferiu uma parcela única de R$ 7.300 a cerca de 10 mil famílias atingidas. No entanto, parte dos recursos liberados pela MP ainda não teve destinação. Se a medida provisória não fosse aprovada antes do fim do seu prazo de vigência, esse montante não poderia mais ser usado, como explicou o presidente do Senado, Davi Alcolumbre.
3: O governo federal ainda tem um saldo. E se nós perdermos esse saldo do crédito extraordinário, algumas propostas em relação a desastres naturais vão perder o objeto no Ministério, para que essas famílias que foram atingidas por esse desastre não percam esse apoio do governo federal.
27: Como não sofreu alterações durante sua análise no Congresso Nacional, a medida provisória segue para promulgação.
22: Professores e estudantes do ensino superior poderão utilizar vagas ociosas nos veículos do transporte escolar das áreas rurais.
23: Foi o que aprovou a Comissão de Educação. O projeto segue agora para análise do plenário. Repórter Rodrigo Rezende.
4: O projeto garante que as vagas ociosas no transporte escolar rural possam ser utilizadas pelos professores e por universitários. O senador Camilo Santana, do PT do Ceará, que apresentou o relatório favorável ao projeto feito pela senadora Jussara Lima, do PSD do Piauí, ressaltou que a possibilidade de uso do transporte se dará apenas após o atendimento de todos os alunos da zona rural da educação básica. Camilo apresentou uma emenda que permite que os estudantes de institutos federais também possam usar do benefício.
7: Mas muitas vezes o transporte ele vai ocioso, com assentos ociosos. Então, esses assentos vão permitir que professores, que muitas vezes precisam se deslocar, que às vezes não tem um transporte próprio, não tem incentivo, eles vão poder utilizar. E a gente incluiu, que não estava previsto, também os alunos dos institutos federais, que também muitas vezes sofrem com essa questão do transporte, deslocamento da sua casa aos campos.
4: Para possibilitar a utilização dos assentos vagos, o projeto modifica uma lei de 2004 que criou o Programa Nacional de Apoio ao Transporte Escolar.
22: Segurança pública e agilidade no atendimento a pacientes com câncer serão as principais prioridades do senador Sargento Reginauro, do PSDB do Ceará. Ele assumiu temporariamente a cadeira do senador Eduardo Girão do Novo, também do Ceará, que se licenciou do mandato para disputar as eleições de 2026 como candidato a vice-presidente.
23: Ao tomar posse, Reginauro afirmou que vai trabalhar pela efetivação da chamada Lei dos 60 Dias, que estabelece prazo máximo para o início do tratamento de pacientes com câncer após o diagnóstico. O senador lamentou que, em muitos casos, a demora do atendimento pelo SUS pode agravar a doença e até contribuir para a morte dos pacientes.
22: Reginauro também destacou ter sido o primeiro bombeiro a ocupar uma cadeira no Senado. Segundo ele, sua trajetória política começou na luta classista, em defesa dos profissionais da segurança pública, que à época tinham pouco reconhecimento e valorização.
8: Nós éramos uma categoria para ilustrar bem. O bombeiro é praticamente como um extintor, mas você só lembra dele na hora do incêndio. Hoje se debate a valorização dos profissionais da segurança.
23: Já o senador Carlos Fávaro, do PSD de Mato Grosso, defendeu o projeto de sua autoria que proíbe as apostas online, as chamadas bets. O parlamentar relatou casos de famílias que enfrentam dívidas, conflitos e perda de renda associados a apostas.
22: Segundo Fávaro, o problema vai além da atuação de plataformas irregulares e está relacionado ao próprio modelo de negócio das bets. O senador avalia que a regulamentação não é suficiente para eliminar os riscos e defende o fim das autorizações existentes com um período de transição de até 5 anos.
9: Ouvi mães que não dormem mais porque os filhos apostam o salário inteiro, não tem como pagar o aluguel. Ouvi pais que descobriram que o cartão de crédito estava estourado porque o filho jovem entrou numa espiral de apostas que ele não consegue parar. Ouvi esposas que perderam o casamento porque o marido esconde dívidas de apostas.
23: Profissionais de segurança pública poderão ter prioridade no recebimento da restituição do imposto de renda.
22: O projeto foi aprovado pela Comissão de Assuntos Econômicos do Senado e, se não houver recurso para o plenário, segue para a Câmara dos Deputados. A reportagem é de Marcela Cunha.
10: Se virar lei, os profissionais de segurança pública terão preferência na restituição do imposto de renda, depois dos idosos e dos contribuintes, cuja principal fonte de renda é o magistério. A medida alcança os profissionais de segurança pública Pública previstos na Constituição e no Sistema Único de Segurança Pública, além dos agentes do sistema socioeducativo. Autor da proposta, o senador Jaime Campos, do União de Mato Grosso, afirmou que a prioridade é uma forma de reconhecer o trabalho de categorias que enfrentam riscos diariamente.
0: São policiais, bombeiros, guardas municipais, agentes penais que deixam suas casas para enfrentar a criminalidade. Não estamos falando de privilégio, estamos falando de reconhecimento.
10: A mudança não altera o valor das restituições, nem cria uma nova despesa para o governo, como explicou o presidente da Comissão de Assuntos Econômicos, o senador Renan Calheiros, do MDB de Alagoas.
1: Não tem repercussão fiscal, inverte apenas a ordem das prioridades e atende com essa prioridade os profissionais da segurança pública que cuidam da proteção de vida das pessoas.
10: Se não houver recurso para análise pelo plenário do Senado, o texto segue para a Câmara dos Deputados.
23: Com edição de Paula Groba e trabalhos técnicos de Eliseu Caires, o Jornal do Senado fica por aqui. Acompanhe agora as notícias da Câmara dos Deputados. Boa noite.
22: Boa noite e até amanhã.
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2: Deputados criam programa que promove a inclusão digital de idosos.
11: Câmara analisa a participação de sindicalistas em conselhos estatais.
2: Projeto reconhece o trabalho das mulheres no setor da pesca artesanal.
11: Parlamentares pedem votação do fim da escala 6x1 no Senado Federal.
2: Boa noite. Benedita da Silva, do PT do Rio de Janeiro, cobra do Senado a votação da proposta que reduz a jornada de trabalho e acaba com a escala 6x1. A congressista argumenta que a mudança amplia o tempo de descanso e de convivência familiar dos trabalhadores.
11: Benedita da Silva considera que a redução da jornada também pode favorecer a saúde e a produtividade dos cidadãos. Para ela, os avanços tecnológicos permitem rever o tempo de trabalho sem retirar direitos ou comprometer a atividade econômica.
2: Carlos Aratini, do PT de São Paulo, defende o fim da escala 6x1 e a redução da jornada de trabalho semanal para 40 horas, sem diminuição dos salários. O deputado pede que a presidência do Senado dê andamento à proposta aprovada pela Câmara.
11: Carlos Aratini argumenta que a medida vai permitir mais convivência entre os trabalhadores e suas famílias. Segundo o deputado, a redução da jornada também é viável diante dos ganhos de produtividade proporcionados pelas novas tecnologias.
15: Trabalho.
2: Projeto que permite a participação de sindicalistas em conselhos de estatais avança na Câmara. A repórter Maria Neves traz mais informações sobre a proposta.
12: A Comissão de Trabalho da Câmara aprovou o projeto do deputado Raimundo, PT do Rio de Janeiro, que autoriza a participação de dirigentes sindicais nos conselhos de administração de empresas públicas ou de economia mista. Atualmente, a legislação proíbe a presença de sindicalistas nesses conselhos. Para Raimon, essa vedação não se justifica e é inconstitucional. Na opinião do deputado, impedir que um cidadão ocupe o cargo de representante eleito dos empregados em um conselho de administração de empresa estatal por ser dirigente sindical se choca com a liberdade associativa prevista na Constituição. Relator do texto, o deputado Bongás, do PT do Rio Grande do Sul, acrescenta que ninguém melhor que o dirigente sindical para defender os interesses dos trabalhadores nos conselhos das empresas públicas.
13: Quando a categoria precisa indicar alguém, o dirigente sindical pode também ser indicado. E eu quero dizer, até como ex-dirigente sindical responsável de estudar com mais profundidade, dedicação de tempo, conhecimento das legislações, que ele pode exercer melhor esta representação da categoria nos interesses da estatal.
12: Como forma de evitar um possível conflito de interesses, o projeto prevê situações em que o dirigente sindical não deve participar das decisões do Conselho de Administração. A proposta veda a participação nas deliberações sobre assuntos que envolvam relações sindicais, remuneração, benefícios e vantagens, inclusive em matérias de previdência complementar e assistenciais. O projeto, que autoriza a participação de dirigentes sindicais nos conselhos de administração de empresas públicas, ainda será analisado pelas comissões de administração e de Constituição e Justiça. Da Rádio Câmara de Brasília, Maria Neves.
11: Silvia Cristina, do PP de Rondônia, cobra a votação da proposta de emenda à Constituição que garante a transposição de servidores dos ex-territórios para os quadros da União. A deputada critica o fato de a proposta estar parada na Câmara há mais de 2 anos.
2: Por isso, Silvia Cristina pede o apoio dos colegas para reunir as 22 assinaturas necessárias à inclusão da PEC na pauta da Comissão de Constituição e Justiça. Para a deputada, a medida representa justiça e reconhecimento aos trabalhadores dos ex-territórios.
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15: Economia.
11: Luiz Lima, do Novo do Rio de Janeiro, avalia que o poder de compra do salário mínimo diminuiu nos últimos anos. O deputado compara os preços entre o governo anterior e a atual gestão federal, afirmando que a quantidade de sacos de cimento comprados com um salário mínimo caiu de 69 para 45.
2: Luiz Lima lamenta o que classifica como empobrecimento das famílias brasileiras, devido também à alta no preço dos alimentos. O parlamentar acrescenta que o salário mínimo do Brasil está entre os mais baixos da América do Sul.
11: Jandira Fegali, do PCdoB do Rio de Janeiro, ressalta a necessidade de um projeto nacional de desenvolvimento focado na soberania econômica, tecnológica e ambiental, em contraposição a propostas de privatização e alinhamento geopolítico externo.
2: Jandira Fegali argumenta que o país deve usar suas

0: garantir o refinanciamento aos produtores que atendam aos critérios estabelecidos. O deputado observa que mais de 180 mil agricultores gaúchos dependem da renegociação para retomar a produção.
1: Meio Ambiente.
2: Célia Chacriabá, do PSOL de Minas Gerais, alerta que julgamentos de ações previstos no STF podem enfraquecer o licenciamento ambiental e facilitar a exploração mineral em territórios indígenas e quilombolas. Ela chama atenção para os riscos à saúde das comunidades e para a biodiversidade.
0: Célia Chacriabá também cobra a votação na Câmara do projeto que criminaliza a misoginia. Para a deputada, adiar a análise da proposta significa deixar as mulheres mais vulneráveis à violência.
1: Previdência.
2: O projeto que reconhece o trabalho das mulheres no setor de pesca artesanal já está pronto para sua última votação na Câmara. A repórter Silvia Munhato conta quais as medidas propostas.
3: A Comissão de Defesa dos Direitos da Mulher da Câmara aprovou o projeto que reconhece formalmente as mulheres que atuam em todas as etapas da cadeia produtiva da pesca artesanal, como trabalhadoras do setor. Na prática, o texto assegura a elas acesso a direitos sociais e previdenciários, como auxílio-doença, seguro-defeso e salário-maternidade. O projeto define como trabalhadoras da pesca as mulheres que exercem atividades de preparo de redes e embarcações, captura, cultivo e manejo de organismos aquáticos. Também estão incluídas as fases de beneficiamento, transporte, comercialização e até a gestão e produção de conhecimento ligadas à cultura pesqueira. A deputada Laura Carneiro, do PSD do Rio de Janeiro, autora do projeto, afirma que a proposta deixa de ver o trabalho dessas mulheres como um complemento do realizado por seus companheiros.
4: E, ao mesmo tempo, ela tem que estar disponibilizado a ela as linhas de crédito que são disponibilizadas aos pescadores artesanais e também, e muito importante, quando do defeso ela não recebe nada. Então imagina, ela é uma marisqueira, trabalha no marisco, mas ela não é considerada pescadora artesanal e ela não recebe nada.
3: A deputada Rogéria Santos, do Republicanos da Bahia, relatora do texto, diz que a cadeia produtiva da pesca depende diretamente do trabalho feminino, especialmente no beneficiamento do pescado, para agregar valor ao produto. A proposta que reconhece o trabalho das mulheres na cadeia produtiva da pesca ainda será analisada pela Comissão de Constituição e Justiça. Da Rádio Câmara de Brasília, Silvia Munhato.
0: Giovânia de Sá, do Republicanos de Santa Catarina, defende a revisão das regras de aposentadoria especial para trabalhadores expostos a agentes nocivos. A proposta reduz exigências de idade criadas pela reforma da Previdência e prevê benefício de 100% da média das contribuições.
2: Relatora da matéria, Giovânia de Sá pede urgência para votação no plenário. A deputada avalia que as regras da reforma da Previdência prejudicaram categorias submetidas a atividades insalubres, como mineiros, metalúrgicos e trabalhadores expostos a agentes químicos, físicos ou biológicos.
1: Desenvolvimento Regional.
0: Padre João, do PT de Minas Gerais, reclama do fechamento de agências do Banco Itaú em pequenos municípios da Zona da Mata. Ele defende que a instituição financeira, sindicatos, Ministério do Trabalho e órgãos de defesa do consumidor promovam debates sobre os impactos da medida.
2: Para exemplificar a insensibilidade do fechamento, Padre João cita Urucânia, cidade onde a maioria dos 4.500 clientes do banco tem dificuldades para usar serviços digitais. Ele destaca que servidores estaduais vão ter que buscar atendimento presencial em outros municípios.
1: Educação.
0: Na avaliação do IDEB, Índice de Desenvolvimento da Educação Básica, o município de Parnarama, no Maranhão, alcançou o primeiro lugar do estado na categoria Anos Finais da Rede Pública Municipal. Para Rubens Pereira Júnior, do PT, o resultado é fruto do esforço conjunto da Secretaria Municipal de Educação, do Corpo Docente e das famílias.
2: Segundo Rubens Pereira Júnior, a conquista reflete a convicção de que o desenvolvimento social e a construção de um futuro melhor só ocorrem quando a educação é entendida como pilar de transformação. Ele reforça o compromisso de apoiar o avanço dos indicadores da região.
1: Justiça.
0: Jorge Sola, do PT da Bahia, cobra investigações e a responsabilização de políticos da oposição sobre denúncias de um desvio bilionário de recursos

0: do INSS e de contratos irregulares envolvendo o Banco Master e a gestora Reag Investimentos.
1: Para Jorge Sola, decisões de ministros do STF indicados na gestão anterior e a condução da CPI do INSS são exemplos de proteção a alguns investigados. Por outro lado, o parlamentar destaca a recuperação de mais de 2 bilhões de reais para os aposentados promovida pelo atual governo.
0: Júnior Amaral, do PL de Minas Gerais, cita o escândalo envolvendo fraudes no INSS para reiterar críticas ao governo federal. O deputado questiona supostas relações entre pessoas ligadas à atual gestão e integrantes apontados como envolvidos no esquema.
1: Júnior Amaral também acusa parlamentares governistas de tentarem distorcer os fatos, afirmando que o eleitorado deve dar uma resposta nas urnas. O parlamentar afirma que é preciso responsabilizar os envolvidos nas fraudes e combater a corrupção no país.
2: Segurança Pública.
0: Luiz Couto, do PT da Paraíba, defende a aprovação do projeto que criminaliza a misoginia. Na visão do deputado, manifestações de ódio e discriminação contra as mulheres não podem ser confundidas com opinião ou liberdade de expressão.
1: Luiz Couto lembra que o projeto já foi aprovado pelo Senado e teve o regime de urgência aprovado na Câmara. O parlamentar acredita que a votação da proposta é um passo importante para reforçar a proteção às mulheres.
0: Para Fernanda Pessoa, do PSD do Ceará, a Lei Maria da Penha representa uma das principais conquistas brasileiras no enfrentamento à violência contra a mulher. Mas a deputada cobra mais avanços no que diz respeito à prevenção, proteção e punição a agressores e autores de feminicídios.
1: Fernanda Pessoa ressalta a trajetória de Maria da Penha, que transformou sua dor em luta em defesa das brasileiras. Ela também defende urgência na aprovação da lei que tipifica a misoginia, sustentando que o ódio e o desprezo contra as mulheres precisam ser enfrentados pelo Estado e pela sociedade.
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0: Tadeu Venere, do PT do Paraná, critica a tentativa de registro de candidaturas de agentes políticos declarados inelegíveis pela Justiça Eleitoral. O deputado cita ainda a ausência de candidatos em debates para cargos majoritários.
1: De acordo com Tadeu Venere, a Operação Lava Jato teria causado prejuízos ao Paraná e ao Brasil, com impacto sobre o mercado de trabalho. Para ele, envolvidos na ação buscam novos cargos públicos, apesar das restrições impostas pela Justiça.
0: João Carlos, do Republicanos, do Amazonas, anuncia seu retorno à Câmara de Vereadores de Manaus depois de ter atuado por 4 meses como deputado federal. Em sua avaliação, o conhecimento acumulado em Brasília servirá para conectar melhor as demandas locais ao debate nacional.
1: João Carlos observa que a atuação federal serviu para reafirmar a importância do Estado e da região amazônica para o restante do país, não apenas como paisagem distante. Ele ressalta ainda a relevância da atuação de vereadores no cotidiano das famílias e nas comunidades locais.
2: Ciência e tecnologia.
0: A Câmara aprovou a criação de um programa para promover a inclusão digital de idosos. A repórter Paula Bittar acompanhou a votação.
4: A Comissão de Constituição e Justiça da Câmara aprovou um projeto que cria o 60 Digital, o Programa Nacional de Oficinas Digitais para a Terceira Idade. O objetivo é promover a inclusão digital por meio de capacitação tecnológica gratuita. A proposta prevê parcerias com escolas, universidades, centros de convivência e outras instituições para as oficinas, que deverão abordar temas como usos de smartphones e aplicativos de comunicação, acesso a serviços bancários e públicos digitais, navegação segura na internet e prevenção a golpes digitais e uso das redes sociais de forma segura e produtiva. O relator na CCJ, deputado Júlio César Ribeiro, do Republicanos do Distrito Federal, ressaltou a importância da inclusão dessa faixa etária.
5: A tecnologia faz parte da nossa vida e precisa estar ao alcance de todos, inclusive da população idosa. A proposta, ela é simples, é ajudar os idosos a terem mais autonomia e segurança para o celular, acessar serviços, se comunicar e utilizar as ferramentas digitais no seu dia a dia. É inclusão, independência e mais qualidade de vida para quem tanto já contribuiu com o nosso país.
4: O projeto que cria o Programa Nacional de Oficinas Digitais para a Terceira Idade já pode seguir ao Senado. Da Rádio Câmara, de Brasília, Paula Bittar.
1: Merlong Solano, do PT do Piauí, pede que o Congresso regulamente as plataformas digitais para combater crimes praticados na internet. Para o deputado, as redes são usadas para disseminar discursos de ódio, desinformação, golpes financeiros e conteúdos prejudiciais às crianças.
0: Merlong Solano defende a suspensão da Discord no Brasil por considerar que a plataforma não oferece proteção adequada ao público infantil. O parlamentar também pede a votação de projetos que regulamentam as Big Techs e combatem a disseminação de notícias falsas.
2: Comissões.
1: Glauber Braga, do PSOL do Rio de Janeiro, critica a abertura de processo contra a deputada Érica Hilton, do PSOL de São Paulo, no Conselho de Ética. O parlamentar acusa o órgão da Câmara de agir de forma seletiva.
6: O Conselho sem ética tem que acabar. Está virando praxe. Atacam, agridem e aí depois, quando a pessoa se defende, tocam o Conselho de Ética para cima para tentar calar vozes divergentes. Eu quero saber quando que o Conselho sem Ética vai avaliar algum caso de parlamentares envolvidos com orçamento secreto. Quando é que isso vai acontecer?
0: Glauber Braga também critica as chamadas emendas PIX, que permitem a transferência direta de recursos indicados por parlamentares para estados e municípios. Ele defende mais transparência na destinação do dinheiro público e afirma que a concentração de recursos pelo Congresso prejudica investimentos essenciais para o país.
1: Termina agora o jornal Câmara dos Deputados, produzido pela Rádio Câmara, com trabalhos técnicos de Everson Urani e apresentação de José Carlos Andrade e Luciana Vieira. Uma boa noite para você.
0: Ótima noite. A Voz do Brasil volta amanhã.
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1: Josimar por aqui com o coração aberto e a alma preparada para tocar as melhores do sertanejo para você acompanhar. No Paixão Sertaneja, na moda que nós discutimos por aqui não é aquela moda passageira, tá? É aquela que nasceu no campo, foi nutrida com muito amor e é sempre fiel às suas origens. Se bater aquela nostalgia inesperada, saiba que aqui a companhia é perfeita, ao compasso de uma boa música tocante. Prepare-se, senhoras e senhores, segure firme, porque estamos começando o Paixão Sertaneja de hoje. A música sertaneja que vai mexer com o seu coração.
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0: E essa música foi incrível, né? Que bela canção que acabou de tocar. Essa é Como Sentir o Aroma da Terra Depois da Chuva. E aí, qual memória essa canção trouxe pra você? Compartilha com a gente. Adoramos uma boa conversa. E aí, continuamos na estrada, trazendo mais música pra tocar diretamente no seu coração.
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0: firme, moçada amiga, ainda não acabou, vem muito mais música por aí. Vamos parar só um pouquinho, vamos umedecer a garganta, puxar o fôlego e daqui a pouquinho eu tô de volta. Nesse meio tempo, não esqueça de puxar a cadeira, acertar o chapéu e se preparar, porque as novidades por aqui não param de chegar. Seguinte, moçada, logo mais o Paixão Sertaneja tá de volta e acredite, voltará tocando ainda mais fundo no seu coração.
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2: 7h33.
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1: A viola já afinada pelo violeiro, seguimos o nosso super bate-papo. Agora que você tá por aqui, pode ter certeza que o percurso vai se tornar ainda mais belo. Prepare-se! As novas tendências do sertanejão estão chegando por aqui e eu tenho certeza que você vai gostar de cada uma delas. Siga aí, junto comigo no Paixão Sertaneja, porque o universo sertanejo é maravilhoso demais.
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0: essa foi de mexer mesmo com a gente, né? Tem algumas músicas que parecem ter sido feitas à mão pra gente. Fala pra mim, será que essa música também se expressou como você? Tô na expectativa aqui pra saber. Nesse momento, continuamos com a boa música pra nutrir a essência.
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0: 7h48.
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0: delícia de música, né? Agora, paradinha breve, já já eu tô de volta.
1: O tempo agora é apenas pra um gole d'água, arrumar o chapéu, tranquilizar o coração e daqui a pouquinho eu tô de volta.
0: Em breve, o Paixão Sertaneja vai estar de volta, tá? E acredite, sucessos magníficos vão passar por aqui.
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3: 8 horas.
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